Saudações de grande amizade, este é o Sabor Azul, o espaço da música de Bass Blues, Afro Jazz e o New Soul. Eu sou Elder Lionel e estou com o meu alter ego DJ Malele. Neste mês, por influência do movimento sociocultural Black August, voltamos a lidar com a criação musical que dialoga com os seus eixos centrais, como resistência negra, liberdade, igualdade, memória, dignidade, autodeterminação, comunidade e sobrevivência. Black August nasceu no contexto prisional da Califórnia e mantém como foco a memória dos presos políticos, dos resistentes e das lutas de libertação negra. 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Mas muito antes dos anos 70, já a prática do racismo, a luta contra ela, já era histórica, e foi em 1939 que a cantora norte-americana Billie Holiday lançou o tema Strange Fruit, uma música de protesto em que usa a metáfora de corpos suspensos e enforcados em árvores, como se de alguma fruta se tratasse, uma forma de expor a realidade brutal do linchamento de negros americanos. Billie Holiday, Strange Fruit.

Já a seguir, Respect, uma canção de assinatura de Aretha Franklin, lançada a 10 de abril de 1967, como parte do seu aclamado álbum I Never Loved a Man the Way I Love You. A música tornou-se um marco da cultura popular, transformando-se num hino global pelos direitos civis e pelo movimento feminista.

Ainda na época fervorosa da luta pelos direitos civis, veio o tema Ghetto Child, uma versão demo e o conceito inicial da famosa canção Little Child Running Wild, escrita e gravada pelo ícone do soul e do funk Curtis Mayfield. A música foi desenvolvida no início dos anos 70 e serve como abertura do lendário álbum da banda sonora Superfly, um dos pilares do movimento Blaxploitation e da música socialmente consciente.

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2: Do mesmo álbum, já a seguir, Pusha Man, uma das faixas mais emblemáticas do lendário cantor, lançada em 1972 também. A faixa destaca-se pelo seu ritmo funk irresistível, linha de baixo marcante e uma forte consciência social, servindo como uma crónica realista da vida urbana e do tráfico de drogas dos guetos americanos da época.

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1: 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É um clássico absoluto do R&B e da soul music, lançado em 1973 pelo brilhante cantor, compositor e pianista americano Danny Hathaway. A canção faz parte do aclamado álbum Extension of a Man. Embora a música tenha se tornado um hino de esperança, resiliência e direitos civis para a comunidade negra norte-americana, a intenção original do compositor Edward Howard era mais pessoal. Escreveu a letra especificamente para o amigo que já na época sofria com esquizofrenia e a depressão profunda. Foi um reflexo de carinho, um apelo para que Hathaway aguentasse firme para os seus próprios demónios mentais e pressões do mundo.

ainda neste contexto dos pioneiros soul funk e das causas que lhes eram características na época, vamos ao encontro de Tutu, um dos álbuns mais emblemáticos da fase tardia do trompetista norte-americano Miles Davis, lançado um mês antes da morte do nosso primeiro presidente Samora Machel. Miles Davis e Marcus Miller homenagearam o arcebispo sul-africano Desmond Tutu pelo seu projeto de não violência no contexto do apartheid. O projeto de Miles Davis é amplamente reconhecido por fundir o jazz fusion com a estética de produção pop, funk e eletrónica dos anos 80, além de carregar um forte simbolismo político e visual.

0: A primeira parte desta nossa edição de hoje, que procura exaltar as abordagens de ativismo em prol do respeito pelas comunidades afro na diáspora, termina aqui como sendo um alinhamento de pioneiros, soul, jazz e funk, Quincy Jones, que 3 anos depois de Miles Davis procura também estabelecer uma maior conexão com a África a abordar questões de orgulho negro. O lendário compositor abordou o orgulho negro, a ancestralidade e a identidade afro-americana de forma mais profunda e monumental neste álbum, lançado em 1989. Back on the Block, a faixa que dá título, não é apenas uma música, mas um manifesto de orgulho e união da cultura negra, concebido para construir uma ponte geracional da música africana e afro-americana. 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
2: Iniciando a segunda parte, temos o falecido rapper Tupac Shakur. Foi filho de militantes do Partido dos Pantera Negras, usou a voz no rap para denunciar o racismo, a violência policial e a pobreza extrema nas comunidades negras. Sua visão unia a revolução social à necessidade de orgulho, postura e ação direta contra as injustiças. Uma das músicas mais marcantes de Tupac Shakur sobre consciência negra, resistência, foi Keep Your Head Up, lançada em 1993.

Stand-up. Ainda no rap, uma das músicas importantes do rap nova-iorquino, de Talib Kweli, The Proud, sobre racismo estrutural, violência policial e discriminação. Lançada no seu álbum Quality, de 2002, serve como uma crítica direta ao sistema norte-americano e ao preconceito racial diário enfrentado pelas populações. Violência policial, portanto, abordando o caso real de Amadou Diallo, um imigrante guinense desarmado que foi morto pela polícia de Nova York com 41 tiros em 1999, simbolizando o racismo institucional.

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1: Também recorremos ao tema The Roots, de D'Angelo. Faz parte do álbum Voodoo, em que ele aborda sobre um amor que o causou tanto mal e que mesmo depois da separação continua a ter efeitos colaterais. Foi como um feitiço que não acabou. O que pretendemos, particularmente nesta edição de hoje, a esta música, é usá-la como metáfora para o fato de africanos e povos de origem terem sido dominados por um poder violento e estigmatizante ao longo de mais de 5 séculos. E mesmo após o estabelecimento legal dos direitos humanos, as práticas continuam a fazer-se sentir e que continuam a causar constrangimento às comunidades. The Roots, uma estética também que simboliza um pouco dessa história, desse sofrimento e dessas lutas.

Mas um outro grupo de músicos, alguns associados, outros não, a D'Angelo, também andavam empenhados numa estética evoluída de soul e funk, e por que não a revolução nos temas? Porque a violência contra o homossexualismo também é pauta para discussão e está em Leviticus Faggot, uma música marcante e politicamente carregada da cantora, compositora e baixista norte-americana Michelle Giuselo, lançada em 1996 como single principal do seu álbum Peace Beyond Passion, que alcançou a 15ª posição na parada Dance Club Songs da Billboard. Faz referência direta ao livro bíblico do Levítico, frequentemente utilizado por setores religiosos para condenar a homossexualidade, justaposto a um insulto homofóbico, digamos assim, explícito.

condição de mestiço leva os mesmos a escolher deliberadamente o lado negro da questão racial, porque a sua condição física, ainda que seja mistura e naturalmente parte da sociedade discriminada, é assim que as comunidades negras procuram autoestimar-se e produzir muralhas psicológicas, sociais e culturais contra o racismo. E essa luta às vezes traz automotivação, autorrespeito, valorização da sua comunidade. Esse espírito está refletido neste samba jazz de Max de Castro, Negro do Cabelo Bom, conhecida canção deste músico brasileiro em parceria com Seu Jorge, do álbum Orquestra Claxon, Negro do Cabelo Bom, Max de Castro.

norte, em algum momento também estaremos em nosso solo, mas continuamos a seguir as pegadas daqueles que foram revolucionando e sendo, digamos assim, continuadores dessa luta que está sendo exposta aqui no Sabor Azul de hoje. The Healer, uma canção aclamada da lenda New Soul Erykah Badu, lançada em 2008 como a segunda faixa do seu quarto álbum New America Part 1, Fourth World War. A música é amplamente conhecida pela sua mensagem cultural profunda e pela produção minimalista e marcante assinada pelo lendário produtor de hip-hop Madlib. The Healer.

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Caminho Sul na Cidade FM, todas as quartas-feiras entre as 21 e as 23. Hoje o foco é a abordagem associada direta ou indiretamente ao movimento Black August, que surgiu devido a assassinatos de ativistas negros nos Estados Unidos da América. Ainda nesta segunda parte, onde o hip-hop predomina, tal como Bakary Kitana explica, jovens que herdaram a luta pelos direitos civis e que são filhos de uma geração que iniciou a luta e que provavelmente não teve suas reivindicações acolhidas na íntegra. We're Not Alone. Proposta, Nas, colaboração de Michael, lançada em 2008, no seu nono álbum de estúdio, frequentemente referido como Untitled, combina uma mensagem de união global e consciência ambiental com as habituais críticas sociais e teorias de conspiração que caracterizam o artista. We are not alone.

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2: Para você que só agora se liga, saiba que este é o Sabor Azul, o espaço da música de bass blues, afro jazz e o novo soul clássico na Cidade FM. Com recurso a uma mensagem do falecido rapper Zagaia, nos dirigimos também aos jovens por ocasião do Dia Mundial da Juventude para sugerir que sejamos mais proativos na valorização da nossa cultura e na criação de mecanismos para salvar o continente da opressão ocidental e, por tabela, também o país, para continuar esta luta pela independência económica e repensar os acordos de exploração da nossa matéria-prima. Já a seguir, a Zagaia, do seu álbum Cubaliwa, o tema Revolução

0: Olá.
1: Ora, depois de cerca de 16 anos sem lançar um álbum, eis que D'Angelo surge com o álbum Black Messiah Again, 2014. Daqui extraímos Till It's Done, Tutu, faixa new soul aclamada que aborda temas sociopolíticos e ecológicos com uma produção analógica bem empenhada. A canção conta com a colaboração do baixista Pino Palladino, que tem trabalhado com D'Angelo já há vários anos, digamos assim, até a sua morte. Destaca-se pela sua forte mensagem ambiental e homenagem a Desmond Tutu.

0: Kendrick Lamar, All Right, proposta que segue um dos singles impactantes do rapper norte-americano da Califórnia, Compton, lançada em 2015, do seu álbum To Pimp a Butterfly, coproduzida por Pharrell Williams e Soundwave, tornou-se um marco cultural contemporâneo, servindo como um hino de esperança e resiliência diante de lutas pessoais e sociais. 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
3: Entramos agora para o álbum Black America Again, o 11º do rapper americano Common, lançado a 4 de novembro de 2016 pelas gravadoras Artemis Recordings e Def Jam. Trata-se de uma obra profundamente política e socialmente consciente, que aborda temas como o racismo estrutural, a violência política, o encarceramento em massa e a justiça racial nos Estados Unidos. Black America Again.

O rei de Nova York também é trazido aqui para esta sequência com The Story of O.J., uma das canções mais aclamadas do rapper Jay-Z, lançada em 2017 como principal single do seu 13º álbum 444, produzida por Jay-Z, pelo próprio, assim é que é, com No ID, que recebeu 3 nomeações ao Grammy Awards, e destaca-se como uma reflexão sobre identidade racial e literacia financeira na comunidade negra. The Story of O.J.

energy. De Sampa the Great, uma rapper zambiana que surge aqui com uma expressão spoken word de Nadine Dingabizi a participar especialmente nesta faixa, que serve como um manifesto de empoderamento, celebrando explicitamente o poder, o misticismo e a resiliência da força feminina. Sampa the Great, Energy.

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1: Vamos sair deste Sabor Azul com um rap bem melódico, Be Alright, uma canção do duo de hip-hop R&B The Foreign Exchange, composto pelo rapper americano Fonte, do grupo Lil Brada, e pelo produtor holandês Nicolay. A música faz parte do álbum de estreia do grupo, Connected, lançado originalmente em 2004. Assim fomos ao encontro deste som como forma de dizer que não tem de se preocupar, vai tudo correr bem, apesar de tudo quanto se cantou até aqui, Everything is gonna be alright. Aos nossos jovens, é importante também participar nesta construção das sociedades. Sabor Azul fica por aqui. Grande abraço de Elder Lionel e DJ Malele.

Amores! Olá! Olá! Olá, meus tropicais! Bem-vindo ao programa Cidade Tropical, o banquete tropical radiofónico da tua Cidade FM, que vai para o ar sábado sim, sem falhar, por 52 ou 53 sábados por ano, dependendo se há um ano comum ou um ano bissexto. Com muita alegria e sem pedir licença, tocamos a tua alma com delicadeza, gentileza e toda a nobreza que nos caracteriza. Então, não te assustes como te vamos tocar, ok? Não te assustes como te vamos tocar. Permita-te e fica à vontade. Mas não vem só, vem com toda a tua família, toda a tua malta, e vamos nos tropicalizar por 120 minutos. Pois eu, a querida Máxima, Gisela Inhapulo e o Rolando Ezequiel já estamos bem prontinhos para fazer valer. E sem mais delongas, meus amores, bem-vindos ao programa Cidade Tropical. E começamos assim.

0: e o primeiro acervo tropical já nos provar o quão será bom estar ligado até ao fim do programa, pelo que não podes nem deves te distrair. É, ficaram para trás as músicas intituladas Tentação, Dança Kizomba e Na Cupenda My Darling, dos artistas Gama, Tony e Calixto Ferreira, respectivamente. Este é o Cidade Tropical, o teu programa de eleição e de coração, e que te traz boa motivação para bem curtires o fim de semana, o teu fim de semana. Obrigada a ti que ainda estás aí. Saiba que a tua companhia é agradabilíssima. Temos mais um conjunto de tropicais. Estás preparado? Assim sendo, Rolando Ezequiel, play na cassete.
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0: Kid Guetta veio. E tem hora, músicas de Mauro Flow, Bander, Rachel Guillaume e El Francês. É esta a passarela das músicas tropicais, por isso as melhores desfilam aqui no Cidade Tropical.
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0: Está na hora de conhecermos o percurso profissional de mais um ou uma artista fazedor ou fazedora de música tropical. Quem vos parece que seja nesta semana? Ai, ai, ai, meus amores, caríssimos e queridos ouvintes, de novo, lá da Beira. Cidade da Beira, temos a honra de vos anunciar mais um artista ou mais uma artista uaua. Quem vos parece que seja? Ele ou ela? Ai, ai, ai. Vamos ouvir uma de suas músicas e eu volto para fazer as devidas apresentações. Rolando, plena cassete da música da nossa artista.

Este presente de Deus que fica para trás é também presente de Deus para o povo moçambicano, que nasceu aos 29 de agosto de 1988 na cidade da Beira, província de Sofala. A cantora brilha na passarela da música há 20 anos, tendo participado do evento de caça-talentos Fama Show na cidade de Maputo. E foi em 2006 que gravou a sua primeira música. Júlia Duarte teve como suporte o músico Slowly, tendo sido ele quem apostou nela e chegou a falar com os seus pais para explicar como funcionava o ramo da música. Além da música, a cantora apostava também no jornalismo. Sabiam? É! A mesma é autora de grandes títulos, dentre eles Bye Bye, I Just Wanna Know, Meu Amor, Meu Herói, Presente de Deus, Seja Mais Humilde, entre outros vários hits. E a conceituada artista Júlia Duarte participou em músicas de grandes artistas como Mr. Bau, Valdemir José, Didácia, Slowly, Anita Macuacua, Mi Mãe, Hot Blaze, Twin Fingers, ABC, entre vários outros artistas nacionais e internacionais. E ao longo destes anos de carreira, Júlia Duarte ganhou vários prémios, como o BCI Mozambique Music Awards 2011, como melhor artista feminina. Ganhou Duarte 4 prémios MMA, álbum mais vendido em 2012, 2 prémios no Vodacom Vibra Tocas, prémio totalista no Festival de Zouk, artista com mais participações no FTZ, 3 prémios de melhor artista da Zona Centro. É muito premiada esta nossa artista lá da Beira, Júlia Duarte. Estão a ver, né? Não é para menos. E não é por acaso que está aqui ela a ser apresentada ou apresentarmos o seu percurso profissional. Recentemente, Júlia lançou uma nova música intitulada Dona do Anel, a que vamos ouvir agora e já. Play na cassete, Rolando Ezequiel.

Findas estas doces músicas intituladas Seja Mais Humilde e Dona do Anel, fechamos a rubrica Percurso desta edição. E para já, queremos chamar aquela rubrica. Pam, pam, pam, pam. Bachatas, aquelas duas bem boas que selecionamos com todo cuidado para todos vocês. Estão prontos? Segurem-se aí, entre pares. Ah, não tens par, tá bom, não tem problema. Pega na tua vassoura. Andei, vassoura. Pau de pilar. Também. Ok, no pilar da varanda. Também. A ideia é se emocionar e dançar a valer ao som destas duas bachatas pertencentes ao João Luís Guerra, Bachata Rosa, bem como a outra Sebas Garreta. São desamores para ouvir. Agora, boa escuta e boa celebração do Cidade Tropical. Até já!

Bachatas, que maravilha de ritmo. E sei que tu bem gostas. E como eu sei. Pois bem, estamos todos ainda aqui juntinhos, né? Oxalá que sim, oxalá que sim. Tá bem. É que já vamos fazer aquele incrível passeio pelo pretérito. Tu não podes perder. Meus amores, sem mais delongas, bem-vindos à rubrica Passadas do Passado. Show

0: Olalá, que nostalgia é esta, meu Deus? Que viagem pelo pretérito é esta? Uau, que incrível, né? Uau, uau, uau, que maravilha. Fiquei até sem palavras de tão emocionada. E eu espero bem mesmo que se tenham permitido também, ok? Por agora, vamos apreciar a nossa vitrine comercial a um breve intervalo. Voltamos já. Vamos também beber uma aguinha para recuperar as emoções. Tá bom? Eu volto já.
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0: Olá, meus amores, eu estou de volta, tal como prometi. Estás ainda aí? Ainda bem, é que está no ar aquele banquete tropical que tem desfilado a sua classe com muita classe, claro. Não é para ter dúvidas nem dívidas quanto a isto, tá bom? Recebo a nossa imensa gratidão pela estrondosíssima audiência, por gostarem de nós, gostarem do programa, se deliciarem com cada seleção musical aqui feita, de música tropical, obviamente. Meus tropicais, somos a Cidade FM Maputo, na frequência 97.9 MHz, ou então, se nos ouves pela Antena Nacional, bem-vindo! É o Cidade Tropical também na tua Antena Nacional da Rádio Moçambique, na frequência 92.3. Sim, sim. Seguimos nós agora para ouvir mais tropicais. Rolando Ezequiel, estás prontinho para mais um acervo? Para colocar o play, vamos a isso. Começamos por ouvir Te Quero Mucho, da nossa querida Idalvia Baúl, moçambicana. Vem a seguir Jungle Fiva, Nelson Freitas e muitas outras das quais vais te encantar. Boa escuta, não responsabiliza o que vem por aí, tá bem? Até já!

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0: Olá, minhas tropicais, cá estou de volta, agora sim, para vos apresentar a rubrica das tropicais mais tocadas durante a semana finda nos programas da Cidade FM Maputo e, obviamente, que arrancamos com o matinal da cidade, conduzido por Hélder Mendes, o Sensações. E é esta tropical mais tocada. Não sou de ferro, do que há com que a Dave para ouvir agora.

0: sou de ferro do que a coquiadafa tropical mais tocada no Sensações do Helder Mendes. Vamos aqui agora conhecer a tropical mais tocada do Vibra Cidade, né? É do Vibra Cidade da querida Máxima. Não há dúvidas nem dívidas que é na Cupenda My Darling do Calixto Ferreira. Esta aqui está a superar Salomé. Até então, vamos acompanhar e eu volto já.
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na Cupinda My Darling, do Calixto Ferreira. Parece que novamente teremos o mesmo Calixto, com uma tropical mais tocada, no impulso do Mr. President Laudinho Pereira. De novo! Fez de novo! Na Cupinda My Darling, a tropical também mais tocada, no impulso do impulso do Laudinho Pereira. Música na Cupinda do Calixto. É isso? Falei bem? Ah, dá para perceber. É que é a segunda vez, fez de novo, que isto acontece nesta rubrica. Calixto a liderar em programas diferentes com uma tropical mais tocada. Vamos ouvir até já. Às vezes...

depois de Nacupenda May Darling, que está a tropical mais tocada no programa Start do André Manhissa. E é, mais uma vez, o melhor, pela segunda semana consecutiva, Volta, do Abuchama Munhoto e Tamires Muyane, para ouvir agora também.

0: Linda, linda volta tropical mais tocada no start do André Manhissa, de Abuchama Munhoto e Tamires Muiano. E com esta fechamos, encerramos a rubrica das tropicais mais tocadas durante a semana finda na Cidade FM.
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0: Meus amores, este é o programa Cidade Tropical. É uma seleção sempre ao teu nível, ao teu gostinho, bem como a edição e a apresentação da Gisela em Apulo, a querida Máxima, e a montagem do Rolando Ezequiel. Conheces aqui agora os últimos lançamentos tropicais. E a selecionada tropical novidade da semana pertence ao Maluma e Shakira, intitulada Água, a que vamos ouvir agora.
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0: Água, de Maluma, com a especial participação da Shakira, a selecionada tropical novidade da semana. Que seja um sucesso total, pois o Cidade Tropical, o teu programa de eleição e do coração.
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0: Meus amores, ai meus amores, chegou aquela hora em que já é possível dizer por hoje tudo dito, tudo ouvido, tudo escutado, o que fiz é o que não fiz, aquilo que não fiz é o que fiz, and the full stop. Ai, desculpem qualquer coisa. Já deu para perceber que o programa terminou, né? Já terminou. Somos Rolando Ezequiel na montagem e Gisela em Apulo, a querida máxima. E a seleção musical, edição e apresentação deste especial e clássico banquete radiofónico. O teu programa Cidade Tropical. Bom fim de semana, meus amores. Portem-se bem. É feriadão. Tchau, tchau. Vem aí, aliás, o Billboard Top Show, não perca.

0: uma vez.
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2: 6 horas e 21 minutos. 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Muito bom dia, bom dia, bom dia, bom dia. Não já foram.

0: de pobre é que tudo acontece de uma vez.
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0: Vai, Florinda, bom dia. Eu não posso andar a justificar toda hora. Há coisas que acontecem aqui, eu tenho que chegar, ficar, organizar. Só que há muito tempo. Vai, Florinda. É por dizer o que aconteceu com a máquina. Tive que passar a emissão para outra máquina, depois voltar para esta máquina. Não preciso, né? Eu vou falar com os meus colegas sobre isso.

0: Somos madrugadores, madrugadores de sempre.
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0: Aqui mesmo com doença, doença. Imaginem se eu fosse... Magno, bom dia! Imagina se eu fosse um doentinho. Esses horários aqui... Tapanha, você é um doentinho, tem uma doença escondida. Rapaz, doença sai, mano.
3: Acontece de uma vez.
0: Magno, estou a mentir. Bom dia, bom dia, bom dia, bom dia, bom dia, bom dia, bom dia, bom dia.
3: É que tudo acontece.
0: Sério, mano. Mas estou a mentir, Magno.
3: É que tudo acaba de uma vez.
4: Essa cena contói. Contói, essa cena contói.
0: Vocês, pessoa que tem problemas de saúde, se revelam nesses horários. Manda a pessoa acordar cedo, uma semana só, esses horários nossos aqui.
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0: Começa aí. Eu não estou para sentir bem. Eu.
3: Uma vez.
0: Eu.

esa manera de me controlar seriamente. ¿Acaso Macarengue? Esa manera de me controlar es de una cosa loca, Eu acredito que já há pessoas, Magno, que mentalizam que para acordar tem que ouvir minha voz, tá? Na, sério, eu já percebi que há pessoas que para acordar nessa vida, eu sou o sol, eu sou o galo. Primeiro, eu também funciono de sangue. Segundo, e há coisas de máquinas aqui. Aqui não estou trabalhando, sou eu, tem máquinas a funcionar. Só 24 horas por dia, oh Macarengue, a Cássio Macarengue. Bom dia, Mendes e todos os ouvintes da rádio. Bom dia, pessoal da carrinha da. Já vocês das instituições, vocês. Quero ter uma conversa convosco hoje, mas não agora. Magro, tanta gente de várias instituições ligadas a nós, Manafane, Sérgio Chiotto, bom dia. E eu fico aí 500 horas para apanhar combustível, fico 500 horas, mas conheço tanta gente de várias instituições. Nenhuma senhinha. Semana do meu aniversário. Próxima semana. Domingo é meu aniversário, dia 4 de outubro. Nenhuma senhinha. Pelo menos está aí o meu aniversário, uma senhinha aí. É para vocês mesmo. Ah, hoje estás no carro particular. Mas eles estão a ouvir. Não tem gasosa a carta da instituição. Gasosa é ouro agora. É ouro. Olha, vamos agradecer ao Todo-Poderoso. Ou um abraço aí para a Ilávia Choque. Agradecer ao Todo-Poderoso por mais um dia, mais uma oportunidade. Nosso aniversário. Olha. Meu dia 4. Ah, o teu também é dia 4. Manafani. Então, vamos nos presentear. Eu te mando um presente, você me manda um presente. Eu te mando um presente.

Amanhã já terei mais quase que 100%. Na sexta-feira já terei 100%, 1000%. Vamos lá agradecer aqui a este Altíssimo que nos proporciona estes dias de saúde, de paz, de felicidade, de amor. É meio as turbulências, a tribulação. É meio este guibita que estamos a passar nessa terra. E guibita, louco. É difícil isso. Nós estamos aqui em pé, firmes e fortes. Firmes e fortes. Isso não é porque você é especial ou você nasceu. Não. Isso é porque você tem um Deus na tua vida. E eu faço questão. Isso não é uma coisa que eu nasci assim. Eu faço questão. Minha mãe me ensinou assim. Ao amanhecer, filho, agradeça. Ó Deus poderoso, obrigado por mais um dia, mais uma oportunidade que o Senhor nos dá, que o Senhor nos concede. Somos gratos, Pai Santo. Muitas vezes não somos merecedores, Pai Santo. Não somos merecedores porque somos falhos, pecadores. Muitas vezes repetimos os pecados sabendo que estamos a pecar, continuamos a pecar. E pela sua bondade, pela sua misericórdia, o Senhor nos perdoa. Obrigado, Senhor. Obrigado por mais uma oportunidade de ver o sol a nascer, que muitos de nossos irmãos não conseguiram. Não tiveram essa possibilidade, essa chance. Obrigado, Senhor. Obrigado por este dia de vitória que o Senhor nos entrega hoje. Obrigado, Senhor. O maligno servidor das trevas está à espreita, está a planear, quer atacar, mas não vai atacar a nós, Pai Santo, porque o seu manto sagrado é sobre as nossas vidas. O seu cerco está sobre nós. O Espírito Santo habita sobre as nossas vidas. Oh, Pai Santo, mesmo envergonhando todos os dias, mostrando que a nós Ele não afeta, Ele tem lutado, usa de várias artimanhas, vários esquemas, subterfúgios para nos atingir. Deus maravilhoso, sem Ti não somos nada. Nos proteja, Pai Santo, dia após dia, 24 horas sem parar. Senhor, entregamos nas Tuas mãos esta quarta-feira. Seja feita somente a Sua vontade, onde colocarmos a planta do nosso pé, na nossa voz chegar. Aquilo que tentam fazer contra nós, aqueles tramas que tentam fazer contra nós, aqueles planos diabólicos luciferianos que são tentados contra nós, sejam queimados com o fogo do Espírito Santo, Pai Santo. Sejam queimados com o Espírito Santo. Que o Senhor abençoe esta quarta-feira e que hoje seja um dia que se prove mais uma vez que sobre nós habita o Espírito do Altíssimo, Pai Santo. Que seja confirmado hoje que sobre nós há um manto sagrado do poderoso Criador dos céus e da terra. Senhor, abençoe a todos, todos, todos aqueles que crêem efetivamente e profundamente o seu coração. Dê uma quarta-feira de bênçãos e bênçãos sem medida. Amém, amém. Sem distinção de raça, credo. Abençoada quarta-feira.

0: anos do Rovuma, o Maputo.
1: Um abraço aí para o DJ Puxinho, ele que está ligado à antena da Cidade FM. Aliás, ele compôs esta música porque ele é ouvinte da cidade. Desperta com a cidade, obrigado. Atualizamos agora a previsão do estado do tempo. O meteorologista é Aurélio Domingos. Bom dia.
2: Bom dia. Previsão válida até às 24 horas do dia 30 de setembro de 2026. Para a zona norte do país, prevê-se céu pouco nublado, passando a muito nublado. Ocorrência de chuvas fracas, localmente moderadas. Vento de nordeste a sueste, fraco moderado, soprando por vezes com rajadas locais. Para a zona centro e sul do país, prevê-se céu geralmente muito nublado, ocorrência de chuvas moderadas, localmente fortes, acompanhadas por vezes com trovoadas. Vento de nordeste a sueste, fraco moderado, soprando por vezes com rajadas. Temperaturas máximas previstas em graus Celsius. Nampula, 31. Tete, 30. Quelimane e Pemba, 28. Beira, 27. Lixinga, 26. Vilanculo, 24. Xaxai e Nhambane, 23. Maputo, 20. E por fim, a cidade de Chimoio com 19 graus Celsius. É tudo, muito bom dia.
1: Obrigado, Aurélio Domingos. 20 graus, temperatura máxima para a capital do Moçambique.
3: Esses dias aqui na town faz frio, hein? Tchê!
1: Saldo e Cus, nossa terra, volto com a informação. Achuabo! Um todo, uma morrada. Mati, o bom primeiro sacana. Sai, nossa, aquele mané.

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Começamos com o site da Rádio Moçambique. Presidente da República felicita os Mambas, equipe técnica, pela vitória frente ao Sudão e destaca crescimento da seleção nacional. O Presidente da República, Daniel Chapo, felicitou esta terça-feira os Mambas e a equipe técnica pelo resultado alcançado no jogo frente ao Sudão. O Chapo de Estado afirma que a Seleção Nacional de Futebol tem estado a crescer, pelo que é necessidade de apoiar de forma incondicional o elenco. Parabéns, Mambas! Grande a seleção! Temos, se calhar, agora uma das melhores seleções de África. E certamente que cresce e cresce mais no ranking da FIFA. Ainda no site da Rádio Moçambique, Moçambique defronta Botsuana no jogo do aniversário da independência. A seleção de esperanças de Moçambique defronta esta quarta-feira o Botsuana em partida inserida nas celebrações da independência de Botsuana. Oscar Xerene, Edson Makwana, Chamito Alfândega, Alcides, que atualmente estão ao serviço da seleção principal, também estão na lista. Osvaldo Covan, do Ferroviário de Maputo, e Osvaldo Machava, da Liga Desportiva de Maputo, cumprem a primeira chamada na seleção nacional. O duelo terá lugar no Estádio Nacional de Gaborone, às 16 horas de Maputo, hoje. Ainda no site da Rádio Moçambique, África do Sul, detidos mais de 120 mineiros ilegais. Pelo menos 122 mineiros ilegais foram detidos na aldeia Mfala. Em Vosville, na região de West Rand, em Gauteng, os suspeitos foram apanhados numa operação conjunta que envolveu o exército e a polícia. Na mesma operação, as autoridades apreenderam armas de fogo, munições e material aurífero. As detenções resultam de uma colaboração entre a polícia, as Forças de Defesa da África do Sul, o Ministério de Assuntos Internos, a Unidade de Investigação de Crimes Graves e a Equipe de Segurança Tática da mina de Sibanye Stillwater. Passamos agora para o site do Jornal Notícias. Serviços penitenciários devem trabalhar por uma sociedade mais segura. Os serviços penitenciários devem continuar a trabalhar para ter estabelecimentos seguros e orientados para a reabilitação, educação, formação e reinserção social do cidadão, reduzindo os fatores de reincidência e contribuindo para uma sociedade mais segura. Este posicionamento foi assumido pelo Ministro da Justiça, Assuntos Constitucionais e Religiosos, Mateus Sais, na abertura do 11º Conselho Coordenador da instituição, que se realiza sob o lema "Por uma Justiça Humanizada, Moderna e Eficiente". Ainda no Notícias Online, PRM lança Plano Operacional Amnistia 2 para recolher e destruir armas ilegais. O Comandante-Geral da Polícia, Joaquim Siva, procedeu na cidade de Inhambane ao lançamento do Plano Operativo Amnistia 2-2026, que visa recolher, inspecionar e destruir todas as armas de fogo detidas por pessoas singulares e coletivas sem a devida autorização. De acordo com o Comandante-Geral, a circulação de armas de fogo fora do controle estatal constitui uma das maiores ameaças à segurança e ordem públicas, à estabilidade social e à vida e integridade física das pessoas. Ainda no Notícias Online, Presidente da República visita Museu Samora Machel em Lobatse. O Presidente da República, Daniel Chapo, visitou o Museu Samora Machel em Lobatse, Botswana, onde se encontra uma residência que acolheu o primeiro chefe de Estado de Moçambique após a independência, entre março e junho de 1963. O Presidente da República manifestou satisfação pelo que viu na galeria do museu e do alto sentido de conservação do conteúdo histórico de Moçambique no Botswana, tendo referido que estes dados mostram que o povo da Comunidade do Desenvolvimento da África Austral sempre foi unido. Passamos agora para o site do Jornal do País. Crise de combustíveis deixa Nampula com gasolina e diesel em falta. A crise de combustíveis continua a afetar a província de Nampula, onde automobilistas e transportadores enfrentam dificuldades para abastecer, com relatos de longas filas
e dias de espera com bombas de combustível. A situação é também reconhecida pela Petróleos de Moçambique, que admite constrangimentos no abastecimento e aponta para limitações no processo de faturação e disponibilidade do produto no terminal de Santiago de Nacala. Segundo a Petromoca, em Nampula, apesar de existirem programas de abastecimento, têm-se registrado dificuldades na faturação, situação que está a condicionar o fornecimento de combustíveis. A empresa refere igualmente que caminhões continuam a chegar ao terminal para carregar e descarregar o produto. A empresa reconhece que a situação chegou a ser crítica, tendo sido necessário recorrer a um reforço de combustíveis proveniente da província de Cabo Delgado. Ainda no site do jornal O País, Conselho de Ministros aprova novos regulamentos fiscais e do voluntariado. O Conselho de Ministros aprovou esta terça-feira, 29 de setembro, durante a sua 28ª sessão ordinária, vários instrumentos legais destinados a regulamentar o voluntariado e introduzir alterações nos regimes de tributação em vigor no país. Entre as decisões tomadas está o decreto que aprova o regulamento da Lei do Voluntariado, que revoga o decreto número 52/2017, de 11 de outubro. O novo instrumento estabelece mecanismos de acreditação do trabalho voluntário, procurando conferir maior celeridade, flexibilidade e eficácia aos processos, bem como reforçar o controle das atividades de voluntariado realizadas por cidadãos e entidades promotoras. Na área fiscal, o Executivo aprovou igualmente alterações ao Regulamento do Código de Imposto sobre o Rendimento das Pessoas Coletivas. As mudanças enquadram-se nas reformas introduzidas pela Lei nº 12/2025, de 29 de dezembro, e estabelecem prazos, formalidades, mecanismos administrativos e outros procedimentos destinados a assegurar uma aplicação mais uniforme e eficiente da legislação tributária. O Conselho de Ministros aprovou ainda o Regulamento do Imposto Simplificado para Pequenos Contribuintes, que revoga o Decreto nº 14/2009, de 14 de abril. O novo regulamento define os procedimentos aplicáveis a pessoas singulares e coletivas que desenvolvem atividades de pequena dimensão, incluindo nos setores agrícola, pecuário, pesqueiro, industrial e comercial, bem como no artesanato, prestação de serviços e comércio ambulante. Outra decisão foi a aprovação de alterações ao Regulamento do Código do Imposto sobre Valor Acrescentado no âmbito das reformas introduzidas na Lei nº 10/2025, de 29 de dezembro. Segundo o Governo, as alterações visam modernizar o sistema fiscal, alargar a base tributária e reforçar a capacidade de arrecadação de receitas públicas, incluindo no domínio da economia digital. Foi igualmente aprovado o decreto que altera vários artigos do Regulamento do Código de Impostos sobre o Rendimento de Pessoas Singulares. A medida enquadra-se nas reformas introduzidas pela Lei nº 11/2025, de 29 de dezembro, pretende definir procedimentos, prazos e mecanismos administrativos complementares para a execução da legislação tributária. As decisões foram tomadas na sessão realizada em Maputo a 29 de setembro de 2026. Ainda no site do jornal O País, Moçambique destaca a solidariedade histórica com Botswana durante visita de Estado. O Presidente da República, Daniel Francisco Chapo, destacou a solidariedade e a cooperação entre Moçambique e Botswana, sublinhando os laços históricos que unem os dois países desde os processos de libertação nacional. Chapo afirmou que a presença da delegação moçambicana no Botswana representa uma oportunidade para reforçar a unidade entre os povos da Comunidade de Desenvolvimento da África Austral, recordando o acolhimento recebido pelo primeiro presidente de Moçambique, Samora Machel, durante a luta de libertação nacional. Segundo o chefe de Estado, aos hospitalidade e apoio prestados pelo povo Tswana a Samora Machel constitui uma demonstração de solidariedade que marcou a luta comum dos povos da região pela independência. Fora de portas, no site da RTP Internacional, é um dos destaques. Síria anuncia detenção de membros de uma célula ligada ao Hezbollah. As autoridades da CIA anunciaram terem detido no sul do país, perto do planalto de Golan, ocupado por Israel, três membros de uma célula ligada ao Hezbollah libanês que estariam a planear ataques. No site da RTP, no site do Notícias ao Minuto, é um dos destaques. Netanyahu processa órgãos que noticiaram
avisos sobre 7 de outubro. O primeiro-ministro israelita Benjamin Netanyahu processou por difamação 10 órgãos de comunicação social e jornalistas de Israel que noticiaram avisos prévios do Egito e Emirados Árabes Unidos sobre os ataques do Hamas em 7 de outubro de 2023. Foi apresentada uma ação por difamação perante este tribunal, examinando específica, minuciosa e claramente duas acusações de calúnia de sangue, segundo a queixa apresentada por Benjamin Netanyahu no Tribunal Distrital de Jerusalém, divulgada pelo seu partido Likud. Atualizamos agora as taxas de referência cambial. Compra o dólar norte-americano 63 meticais, 25 centavos. A venda 64 meticais, 51 centavos. Compra o euro hoje 71 meticais, 78 centavos. A venda 73 meticais, 21 centavos. Compra o rand da vizinha África do Sul 3 meticais, 86 centavos. A venda 3 meticais, 93 centavos. 6 horas e 53 minutos.

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0: Django Fever, do Mr. Magic. Atualizamos agora a hora. 7 horas aí, Moçambique.
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1: Daqui a pouco lançamos o tema de hoje. Na verdade, é uma continuação do tema de ontem. Até já.

0: Júlio Eduardo, vale a pena te amar.
1: Só sei te amar.
0: 7:09, dia frio, um dia frio. Um bom lugar para ler um livro e tomar um chá.
2: Tá-me no verão, mas essas temperaturas, essas alterações climáticas, de repente entrar-me no inverno. De repente tá-me no verão.
0: Continuamos parte 2, o homem...
2: Espera.
0: A nossa abordagem continua a mesma. Antes de falar do tema, um abraço aí para Manalau Gov.
2: Também conhecida por doutora Lau Gov. Para mim é minha mana. Para vocês, muita gente é doutora Lau, doutora Lau. Está com novo visual. Está com novo visual.
0: Lau Gov, le conhane, está com novo visual.
2: Já nada. Hoje vou lá visitar. Hoje vou lá à clínica ver. E louco, e tirar uma foto. Talvez possa ter uns likes aí.
0: Lau Gov está com novo visu. O que é que está acontecendo? Novo visu. Parabéns. Hoje vamos continuar com a nossa abordagem. Depois de falarmos sobre a pressão econômica, social, familiar e emocional que pesa sobre os homens, não, mulheres não ficam preocupadas. Próxima semana vamos trabalhar vossos assuntos. Hoje vamos entrar numa zona ainda mais sensível. O papel da mulher na vida emocional do homem. Será que uma companheira pode ser lugar onde o homem encontra paz, escuta a força para procurar ajuda? Ou algumas relações transformam-se em mais uma fonte de cobrança, comparação, humilhação e sufoco? E afinal, o que uma mulher deve perceber antes de dizer ele tem de ser homem?
2: Depois de dar a reclamar azar, sabe, eu estou assustado. O nível de mulheres solteiras e jovens solteiras está incrível.
0: O nível de mulheres solteiras, jovens,
2: está incrível.
0: Meus senhores, o nível de mulheres solteiras e jovens está incrível.
3: Você toma chá? Sim, eu tomo chá, Zibê. Tu toma chá aqui.
0: O nível de mulheres jovens e solteiras está incrível. Está incrível, meu. Magno.
2: Se a malta simular um dia dizer que está-me solteiro, simular assim, dizer estou solteiro, você dizer que está solteiro, Magno. Aqui na praça, mano, as coisas não estão boas. Então, mulheres, aproveitem lá nesse tema aqui de hoje. Aproveitem lá ouvir o que é necessário. Ah, Magno, aproveitem lá ouvir. Magno, tem novo sticker. Aproveitem lá ouvir o que é necessário para ter uma relação, para manter o homem estável. Vai sair aqui. Para manter a mente do homem. Vai sair.
0: Ok? Lau Gov Le Kwenyane, novo visu. Coloca no rec. O homem está a morrer por dentro. E quem está ao lado dele está a perceber. O homem está a morrer por dentro. E quem está ao lado dele está a perceber. E atenção, mulheres, não aquelas solteiras só casadas. Tem muitas viúvas que eram casadas porque não perceberam que o homem estava a morrer por dentro. Muitas mulheres ficaram viúvas. De repente começou a sentir calor.
3: Será que eu tenho um problema de calores internos também?
2: Ou é esse casaco?
0: Hã? Tem muitas mulheres que eram casadas, ficaram viúvas por não perceberam isso. O homem está a morrer por dentro. E quem está ao lado dele está a perceber. Porque os homens morrem mais. Quem cuida do homem que passa a vida a cuidar de todos? Porque os homens morrem mais. Quem cuida do homem que passa a vida a cuidar de todos? O homem está a morrer por dentro e quem está ao lado dele está a perceber?
3: Ontem falamos do homem, hoje vamos falar do homem e da mulher que está ao lado dele. Porque existe uma imagem que vendemos há anos. O homem trabalha, o homem paga, o homem resolve, o homem protege, o homem aguenta, o homem não chora, o homem não reclama, o homem não pode falhar. Mas há uma pergunta que quase ninguém faz. Quando o homem chega a casa depois de passar o dia inteiro a lutar contra o mundo, o que encontra dentro de casa? Paz ou mais uma batalha? Abraço ou cobrança? Escuta ou interrogatório? Compreensão ou comparação? Porque há homens que saem de casa para enfrentar o trânsito, o patrão, o salário insuficiente, as dívidas, os colegas, a concorrência, os clientes e a pressão social. E quando finalmente chegam a casa, pagaste isto. Quando vais comprar aquilo, o marido da fulana já tem, o teu amigo já comprou carro, os filhos precisam disto. A renda está atrasada. Por que não ganhas mais? E o homem olha para aquela pessoa e pensa: eu não posso descansar em lado nenhum. E é aqui que começa a polêmica de hoje. Não estamos a dizer que a mulher é responsável pelo sofrimento do homem. Não. Fique bem claro. Não estamos a dizer que a mulher é responsável pelo sofrimento do homem. Não. E também não estamos a dizer que toda mulher cobra demais. Não. Estamos a perguntar uma coisa muito mais séria. Quando um homem está a afundar, a pessoa que vive com ele consegue perceber? Porque às vezes o homem não diz estou deprimido. Ele diz estou cansado. Não diz estou desesperado. Diz deixa isso. Não diz tenho medo de perder tudo. Diz está tudo sob controle. Não diz, preciso de ajuda. Diz, eu resolvo. A OMS identifica precisamente a autossuficiência, a dificuldade de expressar emoções e a expectativa de autocontrolo como barreiras à procura de ajuda por parte de muitos homens. Vou lembrar. O que estamos a falar aqui são estudos da Organização Mundial da Saúde. A OMS identifica precisamente a autossuficiência, a dificuldade de expressar emoções e a expectativa de autocontrole como barreiras à procura de ajuda por parte de muitos homens. Então, será que a mulher precisa aprender a ouvir o que o homem não consegue dizer? Vamos lá começar o primeiro ponto. Quando, seja um homem, vira uma sentença. Agora imagina assim, um homem dizer estou cansado e ouvir cansado de quê? Eu também trabalho. Eu tentei aqui chegar à resposta das mulheres, não sei se vou chegar à resposta das mulheres, mas a resposta que algumas mulheres fazem, sabe? Você diz, eu estou cansado. Vão responder, cansado de quê? Eu também trabalho. O homem diz, estou preocupado. Resposta, tu és homem, tens de resolver. Ele diz, não sei o que fazer. A madame diz, então quem vai fazer? Talvez seja justamente nesse momento que ele aprenda. Não vale a pena falar. Não vale a pena falar, é melhor eu calar. Muitos vivem assim, não vou falar nada, eu vou viver só. Vou fazer, cumprir coisas dela e meus problemas vou segurar. A morrer. 2. A mulher pode ser o primeiro lugar de socorro. Uma companheira que pergunta o que está a acontecer contigo pode abrir uma porta. Uma mulher que percebe que o homem mudou, que deixou de conversar, que deixou de dormir bem, que deixou de sair, que começou a beber mais, que perdeu interesse nas coisas, que está constantemente irritado, que se isolou, que começou a dizer não vale a pena. Pode ser a pessoa que diz vamos procurar ajuda. A OMS recomenda falar com alguém de confiança, procurar profissionais de saúde e oferecer acompanhamento quando existe sofrimento intenso ou risco de suicídio. 3. E quando a própria mulher é a fonte da depressão?
2: Ah, já estou entrando num ponto que é barulho.
3: Quando a própria mulher é a fonte da depressão, quero uma vida melhor, quero carro, quero casa, quero viajar, quero roupa, quero dinheiro, quero que os meus filhos tenham tudo. Tudo isso pode ser legítimo. Mas quem paga a conta emocional dessa expectativa? Quem? Sabe, aqui estão a ouvir senhores aqui que estão a concordar com tudo isso a dizer. As mulheres nem sabem nada sobre eles. Só sabem que ele tira dinheiro. Não sabem nada. Não sabem que situação ele está. Estou a salvar homens agora. Aqui. Ponto 4. O marido da minha amiga já fez isso. Esta frase pode parecer inocente. Mas imagina um homem que ganha pouco, está a fazer o possível e todos os dias ouve, olha para o marido dela, vê como ele trabalha, vê o carro que ele comprou, vê a casa onde eles vivem. Tu não consegues. Será que isso motiva? Ou pode produzir vergonha, ansiedade e sensação de fracasso? 5. O homem e a humilhação financeira. Aqui é uma ferida enorme. Homens sem dinheiro, será que continuam a ser tratados como o mesmo respeito? E dentro do relacionamento, se ele perde o emprego, se o negócio quebra, se o salário diminui, se fica endividado, a mulher diz, vamos ultrapassar juntos, ou diz, eu casei com um homem, não com um problema. Ai, ai, ai, ai, ai, ai, ai. 6. E se ele não consegue prover, existe uma realidade desconfortável. Alguns homens foram ensinados a associar o próprio valor à capacidade de prover. Então, quando o dinheiro desaparece, o homem sente que desapareceu também. E se em casa ninguém lhe disser, tu continuas a ser importante, mesmo quando estás a atravessar uma fase difícil, onde ele vai buscar essa validação? 7. Mas vamos virar a pergunta para o homem. Por que também precisamos falar das responsabilidades masculinas? Será que o homem usa estou sob pressão como desculpa para não comunicar, para beber, para trair, para ser agressivo, para abandonar responsabilidades, para fechar-se emocionalmente, para tratar mal a mulher? Não! Sofrimento explica algumas coisas. Não justifica violência, abuso ou irresponsabilidade. Atenção! O homem também precisa assumir responsabilidade pela própria saúde, procurar ajuda e comunicar.
2: Pensa que vamos sair assim, ilesos.
3: 8. A mulher não é psicóloga, mas pode ser ponte. Atenção! A mulher não precisa transformar-se em terapeuta, não precisa carregar o homem nas costas, não precisa aceitar agressões porque ele está estressado, não precisa resolver todas as dívidas, não precisa sacrificar a própria saúde mental, mas pode perceber, este homem não está bem, e dizer, vamos procurar ajuda. 9. Quando a mulher confunde vulnerabilidade com fraqueza, ele finalmente abre o coração. Estou preocupado, ela responde, agora estás a reclamar? Ele conta um problema, ela usa aquilo contra ele durante uma discussão. Resultado, na próxima vez, ele cala-se. E talvez a maior tragédia seja esta. O homem aprende a não contar mais nada. 10. Segredos dentro do casamento. Quantos homens têm problemas financeiros que as mulheres desconhecem? Dívidas, empréstimos, fracassos empresariais, problemas do trabalho, medos, erros. Escondem tudo porque têm vergonha de admitir, eu falhei. Mas quanto mais tempo escondem, maior fica a bomba.
2: Aí também escrevi muito aqui, muitos pontos. Muitos pontos. E já estou a levar muito tempo, né?
3: 87009790. Manda o seu áudio. Manda o seu áudio, não é para ligar. O homem está a morrer por dentro e quem está ao lado dele
2: Está a perceber? O homem está a morrer por dentro e quem está ao lado dele está a perceber? Eu vou fazer só uma pausa breve para os comerciais. E ao voltar, vamos diretamente para o seu áudio no WhatsApp 87009790. Até já.
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2: São 7 horas e 29 minutos. O homem está a morrer por dentro e quem está ao lado dele está a perceber? Vamos começar a ouvir os áudios, estão a chegar aqui para nós, 87-000-9790. Bom dia.
3: Bom dia, bom dia, bom dia, bom dia, bom dia, família. É preocupante e é interessante abordar esses temas porque estamos a ficar doentes, os homens estão a ficar doentes. Os poucos homens que ainda existem, porque o resto são princesas, estão a ficar doentes. Estão a ficar doentes porque nós, as mulheres, estamos a perder um bocadinho aquilo que é a essência de ser mulher, que é ser esposa. A esposa foi feita para auxiliar o homem, para a ser uma adjuntora. A adjuntora é auxiliadora, é mãe, é psicóloga, é companheira, é aquela que mostra o caminho ao homem. E quando eu perco essa minha essência, esse meu papel, eu acabo sendo um peso para o homem, eu acabo sendo motivo às vezes do seu desvio daquilo que é o seu propósito como homem, como ser vivo. Então é importante que nós, as mulheres, assumamos o nosso papel. É importante que nós, as mulheres, assumamos aquilo que é o controle. Eu me lembro que eu dizia há uns tempos atrás que o amor nos faz ver coisas antes dela acontecer. O amor, o ser a esposa, nos faz antever assuntos. Lembra como os nossos pais eram? Já sabiam que nós tínhamos feito malandrice quando a gente achava que estava no como é que eu vou dizer, que éramos os mais espertos. As nossas mães conseguiam nos descobrir e nos endireitar. Por quê? Porque elas tinham tempo de nos amar, elas tinham tempo de olhar por nós, de nos conhecer. Então uma esposa tem que ter essa sensibilidade de olhar para o seu marido e saber que something is wrong, e sentarem e juntos encontrarem soluções. Muitos homens acabam sendo caixas eletrônicos das suas esposas. As mulheres trabalham, o dinheiro delas é delas e o dele é nosso. Não é assim que tem que ser, não é assim que é um casamento, não é assim que é um relacionamento. Podemos arranjar muitas desculpas de que é porque os homens são, mas o meu papel como esposa, se eu escolhi aquele homem para ser meu marido, é porque ele preencha aqueles requisitos de confiança para nós termos uma relação, e ambos devemos auxiliar um ao outro para chegarmos a um bom lar, a um bom porto. Então nós, as mulheres, temos que ser mais atentas aos nossos maridos. Homens estão a morrer espiritualmente, fisicamente, psicologicamente, porque nós estamos a esquecer o nosso papel de ser auxiliadoras. O meu marido tem que saber que tudo o que acontece na vida dele, bom ou mal, a sua melhor amiga, quem é a primeira a saber, sou eu. Então é esse meu ponto. Beijinho, shalom.
2: Shalom, obrigado.

0: Mais um áudio, bom dia.
1: É que há mulheres que fazem do homem como fonte de rendimento ou fonte de busca. Olha, que às vezes um homem quando está no serviço, está aí sob pressão, estresse, essas coisas todas, volta para casa, apanha estresse. Então, quando faz isso, duas, três, quatro vezes, se é recorrente, chegar em casa, apanhar estresse, sai, vai curtir ou beber, e quando volta, já é problema. Apanha, já é o pior estresse. E depois, quando começa a agir assim, a mulher, o tatuador chegou e falou: Xayanta, nem muka kaya kami. Xayanta, nem muka kaya kami. Mulher não foi feito, sim, para poder ser abusado, ou ignorar maus tratos, essas coisas todas. Mas a verdade é: mulher é que nem uma almofada para carinhar e cariciar o marido, tratar de projetos construtivos juntos. Não temos cadeira, vamos comprar uma. A nossa casa está assim, comprar um bloco, depois comprar saco de cimento. Projetos em comum. Aí mexa cabelo, unha todos os finais de semana. Então, isso é que traz maior número de mulheres na turma das solteiras. Por quê? Porque preferem sair, porque é mais melhor viver sozinha e livre do que estar mal acompanhado, como dizem na gíria. São cenas, bebê. Já arranjei outro. São cenas, bebê. Cenas aonde? Uma cena até você a fazer coleção de homens. Bom dia.
0: O homem está a morrer por dentro e quem está ao lado dele está a perceber? 7 horas e 35 minutos, o tema está lançado. Mais um áudio. Bom dia.
2: Bom dia, Manelde. Bom dia, ouvintes. O tema de hoje continua para o homem. Tudo bem. É assim, Manelde. Eu começaria por dizer que existe um ditado em que se diz que por trás de um grande homem existe uma grande mulher. Isso significa o quê? Significa que a mulher deve saber acarinhar o marido. Não deve apenas saber fazer cobranças. A mulher deve saber ler o semblante do marido ao chegar em casa. Como é que foi o dia do marido? O marido está triste, o marido está cansado, o marido está deprimido. Ela tem que saber ver isso aí. E se não consegue ler, deve receber o marido, perguntar como é que foi o seu dia. E quando o marido dizer que não foi bom o dia, não correu bem por isto, por aquilo, ela não deve logo começar a tirar pedras. Deve saber como dirigir seu marido. Deve saber dizer: marido, ok, hoje não deu certo, amanhã vai dar. Não te preocupes. Consegui fazer algo para comer hoje. E não só atirar pedras. Sabemos que o homem é o provedor de casa, sim. Mas a mulher é a guardiã desse homem. Se ele não tiver o apoio dessa mulher, as coisas dele também não vão andar. Então é necessário que nós, as mulheres, sabemos cuidar dos nossos maridos. E não só pensar que marido tem que trazer dinheiro, marido tem que... Não é assim. Não é assim. Não podemos humilhar os nossos maridos por causa de valores. Não. Homem com dinheiro, homem sem dinheiro. Se eu aceitei esse homem, Eu tenho que lhe tratar como homem, tenho que lhe tratar como líder de casa. Homem sempre vai ser homem. Dentro de uma casa. Não interessa as condições em que ele se encontra. Então, eu acho que realmente a mulher tem que ser responsável por muita coisa por detrás do homem.
0: Ok, okay.
2: Bom dia.
0: Ok. Mana que diz Shalom Adonai, bom dia. Mana, como é que chama, mana? Pediram teu contato aqui, dizem que dás bons conselhos. A mana do Shalom, a mana do Shalom. Pediram teu contato, como é que eu faço? Pediram teu contato aqui. Gostam dos teus comentários. Mais um áudio, bom dia.
3: Bom dia, San Bonani.
0: San Bonani.
3: Eu sou novo aqui no grupo, mas tenho acompanhado o programa da rádio. Sou novo a comentar nesse caso.
0: Exato.
3: É a primeira vez. Sobre o tema, o importante é sabermos escolher a nossa parceira ou parceiro, nesse caso, porque ao escolhermos alguém, temos que saber que cada pessoa leva os seus espíritos. Então, um espogo lhe chocou, as tuas nani, as minhas tuas nani, espogo lhe chocou água, já. As minhas tuas nani, espogo lhe chocou água. Então, sendo assim, se esses espíritos não se dão, fique a saber que você é homem, tua vida não vai andar. E até se separar dessa pessoa aí, é que as vir que as coisas vão começar a andar. Algumas vezes não tem nada a ver com a realidade da mulher, não. Mas sim aquela coisa ali que não quero com que vocês fiquem bem.
0: O homem está a morrer por dentro e quem está ao lado dele está a perceber. Vamos lá aqui. Mais um áudio. Bom dia.
4: Bom dia, Manuel. Bom dia, Rádio Cidade. Boa quarta-feira. Não esquecer, hoje é dia do núcleo. Vamos orar. Vamos rezar juntos. Pela paz no mundo, pelo amor entre os homens e, acima de tudo, pelos casais. Para que haja felicidade em cada casa moçambicana. Pois, infelizmente, não é só, Manuel, não é só, não é. Quando o homem está estressado, que existe essa falta de sensibilidade. Infelizmente a sociedade está dura, o coração da sociedade está duro. E isso leva a que... Olá, como foi o teu dia? O meu beijinho de boa tarde ou de boa noite? Como foi no escritório? Como foi lá na obra? Como foi com os teus colegas? O que é que te fez hoje rir? Aquelas perguntas que fazem com que o homem e a mulher, mas nesse caso estamos a falar do homem, se sinta acarinhado. E isso falta em muitas famílias, falta em muitos casais, porque é a pressão das nossas escolhas, e volto a reforçar, é a pressão das nossas escolhas que fazem com que isso aconteça. É importante que a mulher, e a mulher é um pilar fundamental, a mulher, volto a repetir, é um pilar fundamental na estabilidade emocional do homem. Porque a mulher tem a qualidade de discernir, tem a qualidade de poder acalmar, tem a qualidade de poder ajudar o homem a decidir. Mas muitas vezes, por falta dessa sensibilidade, empurra essas responsabilidades todas para cima do cabeça da família. E é importante que a mulher, as mulheres tenham isso em conta. Às vezes basta um abraço bem apertadinho para que o homem desabe, ou seja, o homem cai. Porquê? Porque sentiu aquele abraço, sentiu aquele amor, sentiu aquele apoio. Porque uma coisa é dizer, é preciso isto, é preciso pagar isto, os miúdos precisam disto, o carro avariou, eu preciso de não sei quê. Não é o dizer, é o tempo, é quando se diz, é o timing, como se diz muitas vezes, o timing de dizer as coisas. Eu muitas vezes digo lá em casa, epá, de manhã não me peçam para fazer isto, não me peçam esta situação, não me avisem que faltou isto, de manhã não. Mandem-me mensagem, deixem escrito no papel. Porquê? Porque há alturas próprias para isso. Ou seja, o timing tem que ser a realidade do casal, ou seja, epá, eu não posso chegar do trabalho todo cansado e todo estourado de andar aqui e de repente chegar em casa já falta o gás, falta pagar energia, falta não sei quê, falta não sei quanto, falta isto, falta aquilo. Epá, claro que uma pessoa já vem cansado do dia a dia, com os problemas do dia a dia, de chegar em casa e de encontrar um monte de assuntos para resolver, é exatamente essa a pergunta. E eu vou descansar quando? Então, aquilo que eu deixo como algum conselho, se me é permitido dar algum conselho, é que as mulheres possam realmente sentir essa sensibilidade, sentir a sensibilidade do casal, porque não é só dele, é a sensibilidade do casal. Um grande abraço, boa quarta-feira mais uma vez. Mais uma vez reforço a espiritualidade, uma oração quando há dificuldade, uma oração quando está tudo bem, uma oração quando está a sair de casa, uma oração quando chega em casa, uma oração quando vai almoçar, uma oração quando entra no chapa, no carro, orar a todo o tempo, porque isso ajuda a discernir, ajuda, a espiritualidade ajuda a resolver muitos, mas muitos dilemas pessoais.
0: Vocês estão a ouvir o que as pessoas estão a falar, o que os ouvintes estão a falar? Sociedade, mulheres solteiras que esperam voltar a ser casadas, viúvas que esperam voltar a ser casadas e casadas. Vocês estão a ouvir as mulheres, os homens estão a falar, o que estão a dizer aqui? Vocês estão a ouvir o que as mulheres estão a dizer, os homens estão a dizer? O homem está a morrer por dentro e quem está ao lado dele está a perceber. Bom dia.
5: Viva Helder Mendes, viva a Rádio Cidade, ouvintes. Helder, é assim, se nós fizermos um estudo baseado no género, no que tanja violência doméstica, no quesito violência psicológica, eu acho que 90% das mulheres ficariam culpadas, seriam as principais precursoras deste mal, não é? É que muitas das vezes a pessoa que deveria te apoiar é a pessoa que te instiga, é a pessoa que te pressiona, é a pessoa que não consegue dar a umbrella, não consegue ser almofada, não consegue ajudar, não é? E isso é doentio, é doentio. Não vamos estender muito, porque é um assunto um bocadinho assim delicado, não é? Mas pode ter a certeza que se fizéssemos esse estudo, 90% das mulheres deste país seriam incriminadas. A todos um forte abraço, mas o Luís falou.
0: Viram o Márcio, né? O mestre dos mestres, onde é que anda o mestre dos mestres? Queremos ouvir este teu parecer aqui, o Matzinho. Bom dia.
6: Helder, bom dia.
0: Bom dia.
6: Bom, na sequência, eu acho que devemos
5: fazer as seguintes questões para as mulheres no modo geral. As mulheres, quando se metem numa relação, estão à procura do encarregado das despesas ou estão à procura de um parceiro? Porque a parceria, Helder, é cada um puxar pelo outro, sem descorar das responsabilidades de cada um. O que acontece, Helder, é que o homem é cobrado até o que não tem. A mulher é capaz de cobrar aquilo que ela nunca teve em casa, porque o pai nunca conseguiu prover. Mas você, como marido, namorado, tem que conseguir. E se a mãe dessa mulher conseguiu fazer aquele lar, criar aqueles filhos, nas condições em que ela cresceu, vendo o pai a correr e a batalhar. E muitas vezes até dizem, meu pai é um grande batalhador, mas nunca teve muito. Mas quando chega aqui, ao lado de si, em vez de ser uma parceira, começa a cobrar. Esquece que a admiração que tem pelo pai, por ser um batalhador, também devia estender para si. Porque o homem só precisa de apoio, de alento, de ser compreendido, para poder ter motivação para continuar a correr atrás das coisas. Não é com julgamentos, humilhações e muitas das vezes com xingamentos que vai desmotivar o homem. O homem não se motiva humilhando, mas tem que dar espaço com admiração, com elogios. Porque eu tenho certeza absoluta que as mulheres não imaginam o que, é que os homens passam para pôr pão na mesa. Você vê um pai de família aqui, nessas empresas aqui, a ser humilhado pelo patrão para ganhar algum. E a mulher não tem dimensão do que o marido passa, para ainda chegar em casa a ser humilhado pela esposa, porque não conseguiu trazer o pão naquele dia, ou conseguiu o pão e não conseguiu a manteiga. Então, há que haver muita empatia, principalmente nas mulheres, há que haver muita empatia, muita consideração e, acima de tudo, muito respeito para esta grande figura que se chama homem. Porque o que as pessoas passam, hein? Tá já vendo um cobrador que acorda 4 horas para dimar, depois já aparece uma mulher que nem trabalha, chamar esse indivíduo de cacata porque não conseguiu lhe dar o que ela queria naquele dia. Sabe o que significa cacata? Mas também é cacata com dinheiro de quem? E quem acordou às 4 para ir cobrar o japa? Então, é preciso haver muita responsabilidade na forma como nos dirigimos e tratamos os homens, para que a mente desse homem fique sã para poder fazer coisas grandes. Aquele abraço. Fui!
0: Desacolha muito profundo hoje. O Dércio escreveu grandes desabafos. Escreveu também Helder Mendes, depois uma terapia. Meus caros e minhas caras, aprendam lá, escutem lá, sabe, escutem lá, e sinceramente, escutem lá, solteiras, solteiros, escutem lá este programa, mano. Escutar, mano. Às vezes estamos a culpar feitiçaria à toa que não existe. Nunca te elogiam, parabéns, amor. Nunca te elogiam. Nunca.
6: nunca te elogiaram.

0: 7 horas e 55 minutos. Eu toquei esta música porque está-se a falar muito. Estão a dar ensinamentos. Todos os ouvintes que falaram até agora estão a dar ensinamentos. Vocês depois reclamam. Ah, eu não tenho sorte. Manas. Como é que você aborda a tua pessoa aí? Teu namorado, como é que você aborda teu namorado primeiro? O homem está a morrer por dentro e quem está ao lado dele está a perceber. 87009790. Deixa-me colocar aqui mais um áudio antes das notícias. Escutem esse programa. Aqui você aprende, aqui você vai se tornar uma pessoa diferente. Escuta só. Bom dia.
1: Bom dia, Manuel, bom dia, ouvintes da rádio. Cultura relevante. É assim, muitos homens têm sofrido dentro das suas famílias, mas por causa das suas esposas. Nós, como mulher, como esposas, devemos dar apoio emocional, porque alguns homens não se libertam por um simples motivo, porque a mulher não motiva. Nós não podemos viver de cobranças, só temos que saber o que é que acontece geralmente com os nossos próprios homens dentro de casa. Nós devemos ser companheiras, amigas, para os homens não fazer esse tipo de coisa, porque muitos homens acabam não falando com as próprias esposas, recorrem ao quê? Acabam procurando amantes. Amante é aquela que está disponível para responder ou para apoiar emocionalmente, não sei o quê. Então, nós, as mulheres de casa, devemos dar apoio emocional aos nossos homens. Isso é muito importante. Desde o momento que você apoia o teu marido emocionalmente, ele, tudo que se passa na vida dele, vai te contar. Nós também não podemos querer os homens só nos bons momentos. Nos maus momentos também devemos estar disponíveis. É por essa razão que dizem, na pobreza, na riqueza, na saúde, na doença, nós devemos nos abraçar. Esse tema é muito relevante.
0: O Mestrides escreveu a ausência de empatia, respeito e diálogo torna as mulheres maldosas. Leonardo Muzima também, obrigado. Mais um áudio aqui, 758. Bom dia.
2: Bom dia, Manelda. Como está? Liguei a rádio agora. Adorei ouvir.
0: Este áudio tem condições? Mais um áudio. Bom dia.
3: Bom dia, bom dia. Bom dia a toda a gente da Rádio Cidade. Bom dia, família. Bom dia. É assim, essas todas perguntas, mulher é que poderiam responder. Nós é que somos promotores desse tema. Então, praticamente, hoje em dia, tudo mudou. A carga cai para o homem. Eles não reconhecem que peso que nós carregamos, nem estão aí. Perguntar, epá, porque marido da amiga já tem aquilo, marido da amiga dela já comprou carro. Cada um tem forma dele de viver e cada um tem forma dele de ganhar. Essa senhora de primeira a entrar, o primeiro áudio a entrar, ela é que esclareceu tudo, é que falou tudo, essa é que reconhece, mas os outros nem estão aí, até que os outros assim estão-lhe a rir, que é, oi, só essa que está a falar. O problema está aí.
0: Ei, a Marisa escreveu aqui, o Dércio escreveu, essa ouvinte merece um prémio, mulher madura, a primeira ouvinte que mandou áudio. A Marisa escreveu assim: o problema é ser uma mulher madura e encontrar um homem verde. Ok, vamos atualizar a hora das notícias, voltamos já. Ei! 8 horas é Moçambique.
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5: Muito bom dia. O Presidente da República, Daniel Chapo, destacou a solidariedade e a cooperação entre Moçambique e Botswana, sublinhando os laços históricos que unem os dois países desde os processos de libertação nacional. Segundo o chefe de Estado, a hospitalidade e o apoio prestados pelo povo tsuana a Samora Machel no ano de 1963 constituem uma demonstração da solidariedade que marcou a luta como um dos povos da região pela independência. O comandante-geral da Polícia, Joaquim Sive, procedeu ontem ao lançamento do plano operativo Amnistia 2-2026, que visa recolher, inspecionar e destruir todas as armas de fogo detidas por pessoas singulares e coletivas sem a devida autorização. De acordo com o comando-geral, a circulação de armas de fogo fora de controle estatal constitui uma das maiores ameaças à segurança e ordem públicas, à estabilidade social e à vida e integridade física das pessoas. O Brasil vai a votos no próximo domingo, com as últimas sondagens já apontarem para um empate técnico entre os dois candidatos. Na reta final, sobe o tom das campanhas de Lula da Silva e Flávio Bolsonaro. Num dos vídeos da campanha de Lula da Silva, Jair Bolsonaro é lembrado como o presidente que não cuidou dos mais pobres. Num dos vídeos da campanha do filho de Jair Bolsonaro, as promessas são acompanhadas de ataques às políticas de Lula da Silva. 5 britânicos foram detidos por suspeitas de crimes relacionados com explosivos perto da base aérea de Fayford, no Reino Unido, e libertados sob fiança. A libertação gerou críticas nos Estados Unidos, com Donald Trump a questionar a decisão e Marco Rubio a sugerir a intervenção de um agente estrangeiro. E a fechar, McLaren Racing prepara-se para assumir o título de primeira equipa de Fórmula 1 a atingir os US$ 1.000 milhões em receitas este ano. O lucro, que resultou num salário recorde para o CEO Zak Brown, surge na sequência dos resultados do ano passado, no qual a equipa britânica conquistou os títulos mundiais de construtores e de pilotos com o britânico Lando Norris. Notícias já esta hora, com a edição e apresentação de André Manhissa.
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3: Cidade. 8 horas e 10 minutos. Estou a ver um debate interessante aqui entre o Dércio e a Marisa. O homem está a morrer por dentro e quem está ao lado dele está a perceber? 8700-002790. Manda o seu áudio.

0: haver uma mensagem aqui que diz assim: como um homem vai se abrir se tudo o que é falado é usado imediatamente contra ele na primeira oportunidade? É, mulheres. Mulheres. Os homens também estão a desabafar hoje aqui. Vamos lá, onde é que está mais um áudio aqui? Este aqui. Mais um áudio. Bom dia.
1: Bom dia, Rádio Cidade. Bom dia, Helder. Bom dia, Maputo. Eu queria dar ênfase à primeira ouvinte que participou com o seu áudio, não repetindo, mas simplesmente aconselhando, apelando às mulheres, porque de facto os homens estão a morrer por dentro, os homens estão a gritar por dentro e não têm quem lhes possa apoiar. Helder, um homem capaz de acordar, lutar por aquilo que até já não acredita, mas por que tem que lutar. Quantos de nós aqui não se recorda da última vez que foi comprar uma camisa sequer? Então, o homem é capaz de sacrificar-se pela família, sofrer calado, tudo aquilo que o tema convida a refletir, e é capaz de renascer por dentro do homem a força, a energia, a coragem, a fé, se simplesmente tiver aquela companheira que consiga dizer: amor, tu és um grande homem. Amor, tu és capaz. Amor, obrigado por tudo que tens feito pela família. Meu irmão, estas são palavras mágicas que acordam qualquer desespero do homem. Estas são as palavras que qualquer homem precisa ouvir para voltar à rua com toda a energia. Vamos falar de tudo, mas a força do homem é alimentada principalmente pela mulher que tem ao lado. Não quero exagerar aqui, há muita coisa que se pode falar sobre este tema, é um tema de muita reflexão, mas eu convido as mulheres a terem um outro, a verem um outro lado dos homens. Aquele abraço, continuação de uma boa semana, Penicela, aquele abraço.
0: Obrigado, Penicela. Aprendam, aprendam aqui, aprendam. Mais um áudio, bom dia.
2: Do homem como fonte.
3: Helder Mendes, bom dia, Rádio Cidade. A primeira ouvinte disse tudo, resumiu tudo, Helder. Eu sublinho que a primeira ouvinte falou, Cheza.
0: Ok. Mais um áudio, bom dia.
4: Bom dia, Rádio Cidade, Helder Mendes, tudo bem? Esse é o tema, é a verdade. Na verdade, ficamos mesmo no silêncio, não dizemos nada, mas é um monte de problemas. Agora, pior que ainda não há gasolina, a nossa vida vai ser pior ainda. Ei, estamos mal, Helder Mendes, veja onde é que é o combustível aí. Aquele abraço, disse.
0: Mais um áudio, bom dia.
5: Bom dia, Raço Trado Cidade, bom dia, Padre Meno. O tema de hoje é muito bom para nós se preparar nos pensamentos, para nós preparar nos pensamentos no dia a dia. É assim. Às vezes, homem, às vezes tem razão, às vezes não tem razão, mas mesmo assim, eu tenho que me pôr um pouco embaixo, dentro do homem, porque homem é homem, vai trabalhar, encontra as colegas lá, discute lá, barulho lá, no trabalho. Chega em casa, atrasou engravamento de chapa, locatlasana kuma, aulukunini bangapongo e gritar, chega o momento, o salário demora para eles receberem, é barulho. Chega o momento, homem às vezes quer as partes, não que eu quero dinheiro, tem minhas vizinhas aqui, aquilo que ele para mim não é nem kumana. É a esposa, tem que tirar o que é dinheiro. Jepa, é a situação alimentar, Cristo, porque homem de verdade são poucos homens. A maioria são mulheres que não estão cheias. Homens estão morrendo por dentro de verdades. Você chega um momento, lá morreu tal fulano, lá morreu tal fulano. Por quê? Porque é cheio de coisa. A boi antes de Natal, ele, a colega, a estrada, engravamento, a chassada, o boi tem pá, mas o que tem lewa, não tem carinho, não apanha nada, nem carinho, nem o quê. O chassada, o que tem lewa, tudo aquilo ali, ele não tem como, vai dispassar aonde. Acaba aí. A ONU na AFA e Chivite, como chumo sem ninguém, cangambilha aí. Chegou o momento da AFA. Eu tinha um amigo. Esse amigo aí. Nem agora, eu ainda estou a chorar por causa desse amigo aí. Aí saia no Zimpeto. Abaixa o sangue bem, chumate, a manga bem, mali, a mova, para lá, aquela mova, chega em casa, alguma coisa com. Alguma gás, alguma macala, alguma chumo. Agora, liga para amigo, amigo, lhe empresta dinheiro. A cama da mãe lembra que a mali é para achar gás, macala, nenhum guacho. Agora não tem arroz, não tem que. E está cheio das coisas que apanhou lá no trabalho, em quase se liga só com a hiena, em quase vanava na machinela, esposa, quer unhas, quer cabelo. A muchumuiza é muito ela com choco. Não conversou com ninguém dentro de amigo dele. Ele saiu madrugada, a esposa pensaram que talvez está aqui fora com tua de lá e lá, porque a muchumuiza é ninguém a muito ela com choco.
0: É.
5: Jepa. Seja que tem homem, não vai ter taraninha, não vai segurar a nhana, não vai fiar a nhana, palmeji. Vocês lhe colocaram parece um ovo, porque ovo se partir, ou se fosse água, porque se água se despejar, nunca vão apanhar mais. Não vai considerar nhana, vai nuna, vai nguine, mungine, mungane, vai nuna. Não vai comer caixa, porque vai nuna, vai ela, sinceramente, o cufa. Estresse. Angas tive chocolate, chulula, camani, de xangana, xone, cambilha, acaba de morrer, trombose. Vai. Muitas coisas já que existem agora. Muitas coisas que existem agora. Já, sou Deus, porque nem vai passar até no escote, aí escote com o Luguano na uma antizone, e a oração, de manhã não chorar, não chutar na oração. Mas é, Itália é uma demônio,
0: é
5: um espírito mau, Itália é uma demônio, nem vai passar até uma demônio. Não é uma unha, é uma 1.500, leva a extensão, chama 2.000, não tem arroz. Gás acabou, meu marido não tem chinelo, meus filhos não tem nada, não tem sapato, não tem chinelo. Leva uma unha, é uma 3.000, 4.000.
0: É.
5: Leva uma amicícia, é uma 30.000, 40.000. Não tem arroz. O ano não está 50 leis. A coxante não tem fela, menino. Não, o Luca com a amicícia, é uma 8.000, 6.000. A coxante não tem fela. Bom trabalho.
0: Pronto. Essa senhora merece uma salva de palmas, pá. Salva de palmas, essa senhora. Essa senhora merece uma salva de palmas. Último áudio. Hã? Aprendam. Bom dia.
6: Bom dia, Manalda. Bom dia a todos. Olha, gosto muito deste tema. Muito. É de grande reflexão. Realmente o que o homem é, às vezes depende, ou muitas vezes depende da mulher que ele tem ao lado, mas não vamos sobrecarregar muito esta mulher. Eu tenho uma experiência muito amarga, muito amarga. Eu fui para um homem, esta mulher que estamos já a querer com esta conversa, uma mulher empática, uma mulher presente, uma mulher cuidadosa, carinhosa. Em momentos em que ele esteve, por exemplo, muito doente, em momentos em que ele não tinha direção, eu fui esta mulher. E ele prosperou, alinhou a sua vida, desenvolveu. Mas depois, o que é que eu tive em troca? O que é que eu tive em troca? Eu tive nada daquele relacionamento. Tive nada mesmo. Foi, hoje, quando eu olho, eu digo, aquilo foi tempo perdido, tempo que eu gastei com nada. Mas, por outro lado, posso dizer que foi um grande ensinamento para mim. Me mostrou uma mulher que eu não conheço. Eu sempre fui boa pessoa, mas como mulher, companheira de um homem, me mostrou uma mulher que eu não conhecia, que eu não sabia que eu podia ser. E por isso eu fico muito feliz, eu me descobri. Mas também conheci um lado feio dos seres humanos, um lado muito feio, um lado que eu não desejo a ninguém. Por isso, não culpem somente, ou seja, não peçam muito às mulheres. Sim, nós somos o vosso braço, somos o vosso ombro quando vocês precisam, quando querem uma direção. Há determinadas coisas que os homens às vezes não conseguem ver, mas está ali mesmo à frente. Então, precisa sim de uma mulher preparada, uma mulher disposta, disponível, que é para ser aquele ombro que o homem precisa naquele momento, para ser aquela luz que ele não está conseguindo enxergar. Então, epa, que a pessoa certa encontre a pessoa certa, porque quando a pessoa direita encontra o torto, infelizmente aí ninguém cresce. Pelo contrário, corações são magoados, vidas são estragadas. Então, o que eu desejo a todos é que a pessoa direita encontre a pessoa direita. O torto, que continua sendo torto, porque ninguém vai lhe mudar, ninguém muda ninguém. Ele muda sozinho. Então, o torto continua sendo torto até o dia que eu ir dar com a cara na parede e finalmente decidi mudar.
0: Ok. É isso já, é que é um outro assunto. Isso é outro assunto. Bom dia, Gaim, parabenizar pelos temas muito fortes que tens nos trazido. Gostaria de saber se esses debates são gravados. Sim, alguns são gravados. Alguns. Gostaria muito que pudesse partilhar, porque com algumas pessoas minhas próximas que não tenho como falar com elas para escutarem o programa, tem sido um grande aprendizado para a nossa sociedade. Muito obrigado. Como é que se chama esta ouvinte que mandou esta mensagem? Muito obrigado, muito obrigado. Eu faço questão, às vezes, de gravar. O seu programa é um verdadeiro colar. Quem mandou mensagem para mim? Mandaram também mensagem aqui no WhatsApp, no meu telefone. Epá, muito obrigado. Eu recebo muito este feedback. Muito obrigado. Mas fiquem a saber que eu tenho uma preocupação enorme em trazer conteúdos. Marísia Bruno. Marísia Bruno, obrigado. Muito obrigado. Eu tenho uma preocupação enorme em... talvez até os meus colegas, eu nunca tinha dito isso. Eu gosto de planificar numa noite para o dia seguinte trazer, porque para mim fazer uma planificação antecipada não toca diretamente à realidade. Eu olho para a sociedade, Marísia Bruno, eu olho para a sociedade, eu também vivo nessa sociedade, eu estudo, eu percebo, vejo o dia a dia, vejo as vivências das pessoas. E é um contributo que eu também acho que tenho que dar, né? E todos nós vamos aprender. Por exemplo, hoje foi um dia que nós aprendemos muito. Muitas mulheres não sabiam o que se falou aqui. Muitas mulheres não sabiam que um carinho. Há mulheres que só pedem. Há mulheres que não sabem nem elogiar os maridos que estão a lutar todos os dias. Não sabem nem dizer bom dia. Bom dia, amor. Como é que estás? Muita força. Tudo vai ficar bem. Marísia Bruno, não sabem Elder, mereces uma estátua. Aprendemos muito com os teus temas. Tenho a certeza, impacta muito. Obrigado. Como é que chamas mesmo? Também mandou uma mensagem aqui. Obrigado. Mas esta cara aqui participa sempre aqui no programa. Obrigado. Então, isso. A ideia é essa. É crescermos. Eu, antes de um tema, primeiro penso mil vezes. Não sai só por sair. Não, penso mil e uma vez. E vejo as vivências, por onde eu passo, o que vejo, situações que assisto na sociedade, e percebo que as coisas estão assim no torto, podemos ir por este caminho. O homem está a morrer por dentro e quem está ao lado dele está a perceber. Foi a questão que lançamos hoje. Estou a receber muitas mensagens aqui. Estás de parabéns, Helder Mendes, pelo contributo para uma sociedade justa. Muito obrigado. Eu só espero que melhorem, né? Só espero que se melhore. Tudo o que eu falo muitas vezes está na base da família. Eu acredito que, tendo uma família estável, organizada, teremos uma sociedade melhor. Tudo começa em casa. Tens uma família estabilizada, terás vivências melhores aqui fora. Serás uma pessoa melhor. Se não és uma pessoa conturbada em casa, serás uma pessoa melhor aqui fora. Se tens um relacionamento estável, se tens uma vida sã e saudável, tens uma parceira, boa parceira, um parceiro bom, tu terás uma vida. E isso vai ser um caso notável aqui fora. Quando tens um parceiro bom, uma parceira boa, boa parceira, há pessoas que a gente olha, a gente não sabe perguntar muito, a gente percebe que este pode não ter dinheiro, mas tem estabilidade emocional.

0: Rutherford Hotblaze, 8 horas 31 minutos. É a altura de você vender aqui a sua marca, produto ou serviço na antena da cidade. 8434-97. É hora de vender. Bom dia.
1: Bom dia, Manel. 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Inclusive, eu faço pintor. Sou pintor. O meu contato é 8403-16452. 8403-16452. Obrigado, Manel.
0: Obrigado e muita força. Nunca desistir, ok?
1: Ok. Bem.
0: Está-se bem. 8434-97, venha vender Bazar da Cidade. Aqui é uma plataforma que você vai vender de forma certa, garantida, não vai falhar. Bom dia.
2: Bom dia, ouvinte. 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
0: Como é que estão a receber o feedback aí na Hóspedes? Está bom?
2: Sim, está bom. Recebo as chamadas.
0: Parabéns. Está a faturar pessoas aqui. Aqui estão a faturar aqui. Você não quer participar do bazar, só ligar. Fazer sua publicidade, do seu trabalho, do seu serviço, não sei. Estão a faturar pessoas aqui. Bom dia.
3: Bom dia, como está?
0: Venda.
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1: Obrigado. Este é o Bazar da Cidade, 8 horas e 34 minutos. Venha vender, é a sua vez. Não perca esta oportunidade. Eu te digo, esta é uma grande janela, o Bazar da Cidade. Com o nível da audiência deste programa, o seu negócio voa. Bom dia.
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1: tá
2: em frente ao Jardim Municipal
1: de
2: Maracuene. Estamos juntos, Elder Mendes.
1: Avenida Bairro Vila de Maracuene.
2: Avenida.
1: Tá bem, tchau. Organiza lá bem isso aí. Avenida Bairro Vila de Maracuene. Última chamada para o Bazar da Cidade. Bom dia.
3: Bom dia, bom dia.
1: Venda.
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3: Sem problemas, Manel.
1: Yeah.
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1: Pronto. Um grande abraço aí, muita força. 8 horas e 36 minutos. 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

0: Atualizamos a hora. 9 horas em Moçambique.
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0: A última das quatro que temos combinadas consigo aqui na Cidade FM 97.9. No site online www.cidadefm.co.mz. Que é Balunge? Mas fique isolado.

0: Bafike solo ngeke balunge. Nafiora zi 5 minutos. Vamos agora apresentar um novo som. Este é o novo som do Joy Steel Nalo GC.
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Xisuti Xamina. 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
5: 9 horas e 37 minutos, vamos para o horóscopo do dia 30 de setembro. Previsões para amor, saúde, dinheiro e trabalho. Vamos lá ver como é que vamos fechar o dia hoje. Fechando o dia hoje, fechamos o mês de setembro. O ano está da gás. Domingo já é meu aniversário, dia da paz. Mas também é dia do meu aniversário. Começamos com o signo de carneiro, 21 de março a 19 de abril. Amor, evite transformar pequenas diferenças numa grande discussão. Um diálogo sincero pode mudar o ambiente. Saúde, reduza o stress e procure não levar todas as preocupações para o fim do dia. Dinheiro, controle gastos desnecessários e pense duas vezes antes de assumir novos compromissos. Trabalho, a sua iniciativa chama a atenção, mas será importante agir com estratégia e não apenas com pressa. Mensagem do dia para si, do ciclo de carneiro: a força também está em saber quando parar e pensar. Passamos agora para o signo de touro, os nascidos de 20 de abril a 20 de maio. Amor, um gesto simples poderá dizer mais do que muitas palavras. Valorize a estabilidade emocional. Saúde, mantenha uma rotina equilibrada e não negligencie o descanso. Dinheiro, bom momento para rever despesas e colocar as contas em ordem. Trabalho, a sua persistência poderá finalmente começar a produzir resultados visíveis. A mensagem do dia para si é esta: o que é construído com paciência tende a durar mais. Passamos para o signo de Gêmeos, nascidos de 21 de maio a 20 de junho. No amor, uma conversa que vinha sendo adiada poderá finalmente acontecer. Fale, mas também saiba ouvir. Saúde, evite excesso de preocupações e dê algum descanso à mente. Dinheiro, uma nova ideia pode parecer interessante, mas não tome decisões sem analisar os detalhes. Trabalho, comunicação e criatividade serão os seus maiores aliados. Mensagem do dia para si: uma boa conversa pode abrir uma porta que parecia fechada. Caranguejo, nascidos de 21 de junho a 22 de julho. Amor, procure segurança emocional sem tentar controlar cada situação. Confiança também é liberdade. Saúde, cuide do seu equilíbrio emocional e procure momentos de tranquilidade. Dinheiro, evite misturar sentimentos com decisões financeiras. Trabalho, a sua sensibilidade ajudará a perceber problemas antes que se tornem maiores. Mensagem do dia para si: nem tudo precisa de ser resolvido hoje. Passamos agora para o signo Leão. Os nascidos de 23 de julho a 22 de agosto. No amor, o seu poder de atração estará forte. Aproveite para aproximar-se em vez de disputar atenção. Saúde, terá boa energia, mas evite exageros e respeite os limites do corpo. Dinheiro, pode surgir uma oportunidade interessante, mas não confunda entusiasmo com garantia de lucro. Trabalho, o seu desempenho poderá ser reconhecido, especialmente se assumir responsabilidades com maturidade. Mensagem do dia: liderar também é saber reconhecer o valor dos outros. Virgem, nascidos de 23 de agosto a 22 de setembro. Amor, evite analisar excessivamente cada detalhe da relação. Às vezes, é preciso simplesmente viver o momento. Saúde, a atenção acumulada pode pesar. Faça pausas e organize melhor o seu ritmo. Dinheiro, excelente momento para organizar pagamentos, dívidas e prioridades. Trabalho, atenção aos detalhes. Poderá evitar um erro muito importante, ou um erro importante. Mensagem do dia: organização traz clareza, mas excesso de preocupação rouba tranquilidade. Atenção! Para o signo de Balança, nascidos de 23 de setembro a 22 de outubro, amor, o diálogo poderá recuperar uma proximidade que estava a desaparecer. Evite guardar ressentimentos. Saúde, procure equilíbrio entre trabalho, descanso e vida pessoal. É meu signo mesmo. Dinheiro, cuidado com compras feitas apenas para acompanhar os outros. Trabalho, negociação, diplomacia e capacidade de trabalhar em equipe estarão favorecidas. Mensagem do dia: escolher a paz não significa abrir mão dos seus limites. Escorpião, nascidos de 23 de outubro a 21 de novembro. Amor, intensidade não deve ser confundida com desconfiança. Dê espaço para que a relação respire. Saúde, evite ambientes e discussões que drenem a sua energia. Dinheiro, seja especialmente cuidadoso com propostas aparentemente fáceis ou vantajosas demais. Trabalho, observe primeiro e fale depois. Uma informação importante poderá surgir quando menos esperar. Mensagem do dia para si: às vezes, o silêncio permite ver aquilo que a pressa esconde. Signo de Sagitário, nascidos de 22 de novembro a 21 de dezembro. Amor, bom momento para quebrar a rotina e trazer mais diversão para a relação. Saúde, a disposição estará positiva, mas não transforme energia em excesso. Dinheiro, uma oportunidade pode surgir através de uma conversa ou contato. Trabalho, novos desafios podem despertar a sua motivação. Mostre iniciativa, mas tenha um plano. Mensagem do dia: liberdade é melhor aproveitada quando vem acompanhada de responsabilidade. Passamos agora para o signo de Capricórnio, nascidos de 22 de dezembro a 19 de janeiro. Amor, não deixe que obrigações e preocupações profissionais afastem quem está ao seu lado. Saúde, o cansaço acumulado pede atenção. Descanse antes que o corpo cobre a fatura. Dinheiro, mantenha prudência e evite assumir despesas que podem esperar. Trabalho, a disciplina e a experiência poderão colocá-lo numa posição de confiança. Mensagem do dia para si: nem todo sucesso precisa ser conquistado à custa do seu descanso. Aquário, os nascidos de 20 de janeiro a 18 de fevereiro. Amor, uma atitude inesperada poderá renovar o interesse ou trazer uma nova perspectiva à relação. Saúde, cuide especialmente do sono e do descanso mental. Dinheiro, uma ideia diferente pode ter potencial, mas precisa de planeamento para sair do papel. Trabalho, soluções criativas poderão ajudá-lo a superar uma situação que parecia complicada. Mensagem do dia para si: uma nova perspectiva pode transformar um velho problema numa nova oportunidade. Finalizamos com o signo de Peixes, nascidos de 19 de fevereiro a 20 de março. Amor, a sensibilidade estará acentuada. Não confunda a intuição com medo ou insegurança. Saúde, procura ambientes tranquilos e reserva algum tempo para recuperar as energias. Dinheiro, antes... Onde é que está aqui? Dinheiro, fugiu-me. Antes de confiar numa promessa, confirme os fatos e faça as contas. Trabalho, a colaboração será importante. Não tente carregar sozinho ou sozinha uma responsabilidade que pode ser partilhada. Mensagem do dia para si. Sensibilidade é uma força quando vem acompanhada de discernimento. O dia 30 de setembro marca o encerramento de um ciclo mensal. É um bom momento para olhar para o que funcionou, reconhecer o que precisa de mudança e entrar no próximo mês com objetivos mais claros. Nem tudo precisa de ser levado para outubro. Espero que tenham prestado atenção nos vossos signos. E tenham um excelente fim de semana.

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0: na Cidade FM estamos a iniciar o próximo. Dezembro. Vamos iniciar um stick só de nós, colegas, trabalhadores. Nós aqui, nós da Cidade FM, nós não queremos ouvintes disso aqui. É entre nós. Que nós conhecemos nossas esposas, namorados, nos conhecermos. Também vou nada, uma vez por ano. Agora vamos lá ver quem é namorado de quem é esposa de quem é bonito, quem é feio. Yeah. Dezembro, estou a ter uma ideia aqui. Meus colegas, dezembro. Também em dezembro as coisas já estarão no outro nível. Então, começar a stick de visita. Primeiro começamos com a Gisela.
1: Por quê?
0: Não, olhava de casa. Tchuma é bom. Visitar a casa. Depois a pessoa começou a vir. No mesmo dia começou a vir gudu. Em casa ele vai dizer, ah, é exatamente que virão visitar. Não, vamos fazer outro sítio. Outro sítio. Não, Malô, não é para você participar, Malô. Não é malta, Malô. É só entre nós aqui, entre nós. Até amanhã. Que tal o tempo lá fora? Como é que está o tempo lá, Gisela? Como é que está o tempo? É muito frio, né? Estamos a pedir a quem está a ouvir. Agora você quer mostrar que ouve sempre o programa antes de começar. Estamos a pedir. A Gisela só está com preguiça de abastecer, carregar combustível e ir ali em casa dela. Isso aqui é uma dama, mano. Isso aqui é uma dama. Você tem que fazer um esforço para carregar você, bidô, ir lá. Ela não pode locomover-se assim. Isso é uma dama. Fora que é uma superstar. Né? Faz favor, já chegou o recado. Não pode ficar na fila. Ah, isso de ficar na fila, não sei. Mas Gilávia, Gisela, são ladies, mano. Você não pode ficar na bomba, dar piro na bomba, você dormir na bomba. É? A armadura que está no stick. Armadura, não. Esse stick é para nós, entre nós colegas aqui. Para Gilávia mostrar o digníssimo. Gisela mostrar o digníssimo. Helena Costa mostrou o digníssimo. Stick entre nós aqui só. Ah, é sobre stick. É sobre stick. É um stick. Não é para os ouvintes. Já começaram a mandar. Só falei uma coisa. Já está a girar aqui. Né? Lá eu nem sabia. Estava no outro estúdio. Está chegando agora. Mas já tem mensagem no telefone. Quê? Ah, aconteceu. Até amanhã. Mas é assim. Vamos criar um stick. Esse stick é entre nós. Não queremos mais ninguém. Entre nós aqui, Hilávia, Gisela, eu, André, Malele, Helena Costa, o que mais? Boss pode participar? Ah, boss querendo, pode participar. Vocês ficam lá à vontade. Tchau!

Bom dia, bom dia, bom dia. Good morning, Rudine, de Chile, de Tite, Mamuca, o Jambo Machirwa. Salama, salam aleikum, aleikum salam, Kalimera, Mulibwanji, Saluia, Sash, buenos dias, Molueni, bom dia, good morning, Rudine, de Tite, de Chile, bonjour. Olá, meus tão amados, meus amores, olá, meus bonitos, meus queridos máximos, olá, olá. Cá estamos aí, edição terceira da semana, quarta-feira, hoje, último dia do mês 9 do ano 2026, 30 de setembro. Cá estamos para mais um banquete radiofónico a degustarmos muitíssimo bem por 240 minutos, equivalentes a 4 horas de grande interatividade, grande amizade, grande conversa, boas músicas, informação, rubricas interessantes, música moçambicana ao mais alto nível, ao meio-dia, aquela rubrica parabéns a você, tudo mais um pouco é ter aqui servido neste banquete radiofónico que é o Vibra Cidade no Ar, comigo a querida Máxima Gisela em Apolito. Hoje, muito bem reconfortante para vos reconfortar também. Vamos juntos viver com grande fé neste grande dia, com a bênção e graça do nosso Deus omnipotente, omnipresente e omnisciente, a quem também convidamos para este espaço, para o espaço onde está cada um de vocês, para que tornemos do nosso dia, ou façamos do nosso dia melhor e mais especial e iluminado também. Bom

0: 15 minutos depois da hora 10, estamos aqui já. Bom dia, meus amados, meus amores. Bom dia, como é que vocês estão? Contem-me. Como é que vocês estão? O que é que têm aprontado? O que é que estão a fazer? Aqui na rádio, pelo menos, estamos todos em sintonia. Os colaboradores aqui da cidade estão em sintonia. Eu não sei o que é que fez com que toda a gente aqui, pelo menos a equipa matinal, decidiu pela manhãzinha vestir preto. E Lávia está de preto, não full black, mas de preto, consideravelmente de preto. O menos é que está o full black, Gisela também consideravelmente de preto. Então, há uma sintonia boa aqui na cidade. Será que por aí também a nível dos ouvintes há também uma boa sintonia? Façam-nos fotos, mandem para nós, queremos ver como é que está a sintonia aí. Estás no grupo? Ainda bem, partilha no grupo, vai ter mais graça. Partilha no grupo, como é que tu estás hoje, qual é que é o teu look, qual é a cor que mais favorece aí na tua indumentária de hoje. Partilha, eu quero fazer versão aqui também. Aliás, quero fazer referência, quero contar qual é a cor do Nzukula hoje, qual é a cor da Rosa Zvut hoje, qual é a cor vestida ou escolhida pela Meredith, pela Idalina, pelo Maló, por quem mais? Pela Tio Nilde. Quero saber qual é a cor da Ninfa escolhida, quero saber qual é a cor do Olho Jesus, quero saber qual é a cor vestida ou escolhida pela Rosália Monteiro, por quem mais? Pela Virgínia, a minha Virgínia. Então, Joel Alano, qual é a cor que tu escolheste hoje? Hã? Soraya, que não é Ramos, qual é a cor? Team MTY, qual é a cor? Ah, quem mais está aqui no grupo? Cotomar, Omar Moussa, qual é a cor, meu querido? O Maló também está de preto! A esposa também está de preto! A dama Vilão está na cama, todo colorido, hein? As franjas da almofada coloridas. E quem me dera estar na cama ouvir Rádio Cidade. Xissa, good life, my friend, good life. Quem mais? E Dalina Eloy também está consideravelmente de preto. Não full black, mas consideravelmente de preto. O que é que aconteceu hoje? Hã? E lá escolheste boa foto das que temos. Ah, boa. Gostei da tua escolha. Yeah. Olha, Jesus, não vale falar. Manda fotografia. Queremos ver a fotografia. Se tu não estás no grupo, não tem problema. Partilha no PVT, onde tu também é possível. Onde é possível mandares e termos aqui como ver. Está a ter muita luz. Ah, olha, Jesus, diga a Marcita que está o meu bebê ali fora, ali em casa. Eu sou uniforme aqui da rádio. Ah, também vantagem de ter amiga locutora. Ah, com algumas informações vêm mesmo daqui da rádio. Dércio Filipe, qual é a indumentária de hoje? Conta-nos qual é a cor que tu escolheste para brilhar hoje. Ah, Isaura, minha querida Isa, qual é a cor aí? Verónica Chilaule, Armadu, qual é a cor, mo niga, mo brada? Armadu, ah, qual é a cor? O Dércio já mandou, tá de blue, estás de blue, ele tá full blue hoje. Todo de azul, o Dércio Felipe, bem bonito. Calça azul, jack azul, camisa azul. Só faltou a tua pele azul também, pelos vistos. Ai, ai, ai, está bem lindo. Muito bom. O Maló também está lindo, full black, aliás, consideravelmente black. E Daline Eloy também está linda, com um blusão branco. Eu estou de um blusão vinho. É vinho isto, não é? Vinho, e yeah, vinho. A Soraya está de azul também. Azul e um lilás no cachecol. Cachecol lilás, uau. Vocês estão lindos, vós sois lindos. Gosto muito. Hã? Os outros não nos mandam porque estão feios. Acho que estão feios. Vocês estão feios, só pode. Só brincar. Está bem, prova-me lá o contrário. Só brincar, vocês não são feios, tá bom? I'm sorry. Mas olha, mandem-nos então. Tânia, não é para falar, Maculetânia. É para mandar foto, não é para escrever. É para mandar foto. Rosália tá linda! Ai, como estás bonita, Rosália. O Gui, o Tui de black também. O preto hoje, ai, ai. E a Bossa Ivan, só podes mesmo ir para casa. Melhor voltar. Melhor regressar, voltar, ir vestir black. Se faz favor, pelo menos uma peça. o Gui até pôs batom preto. O Gui até batom preto, bebê. Ai, o pai do Wesley também tá de preto. Ih, Lávia, o que foi isto, minha querida? É? Ah, o Gui até botou o batom.
1: Eu, quando acordei de manhã,
0: a coordenadora e a produtora do canal fez questão de coordenar até a indumentária dos ouvintes. Não estás para brincar, minha querida. Como diz o meu pai, ao bico da tatanga lá, ao bico da tatanga. Me viste brincar aqui. Epa, estão todos maravilhosos. Soraya também da Azul, linda. Uau, gostei de vos ver. Muito bem, os outros estão ainda acanhados, não tem problema. E Dalina está de preto, preto, branco e verdinho nos pés. Uau, linda, linda. Lindas pessoas vocês são. Nós temos ouvintes, pá. Isto não são ouvintinhos, não, não. Temos uns senhores ouvintes aqui, uns doutores ouvintes. Sois vós. Uau! Que maravilha! Quanta honra poder falar para doutores ouvintes, bonitos ouvintes, hein? Bem vestidos ouvintes, vós sois. Uau! Amei! Outra foto acaba de nos chegar. De quem é? De quem é? É o Armadu. Ah! Essa foto não é de hoje! Mentira! Armadu, eu conheço esta foto aqui. Está bem que aqui estás de full, não full black, mas consideravelmente de preto. Calças pretas, casaco preto, gravata preta, camisa branca, todo no ponto. Armadu, Armadu, hein? Olha lá, meu Armadu. Ah, estás a ver? Que achas? Está a dizer é simpático. Ok, né? Prontos. Prontos, né? Não vale a pena falar muito. É só prontos, tipo, já, né? Ok. A Nolly Delícia está de branco. Tens um preto lá no fundinho também. Ela tem um blusão preto por dentro, escondeu o black. Apresenta mais o branco, white. Ok. Bonita, Nolly. Muito bonita. Linda mulher. Estou a dizer é que tu tem bonitos ouvintes. Eu estou a falar. Meredith, então a tua fotografia, bebê. Cadê? Cadê? Mas eu, Pitya. Muito bom, muito bom. Ah, saudação hoje mesmo através das fotografias. Já temos aqui também algumas mensagens. A Verónica limita-se apenas em mandar áudio. Verónica, vê lá se mandas uma fotografia também aí, hein?
2: Olá, Gisela. Olá, como está? Bom dia. Muitas energias positivas para ti.
0: Bom dia, bonita.
2: Andei um pouco sumida. Estava a tratar da saúde da garganta, as cordas vocais.
0: Ah, havias falado, bebê.
2: Mas, eu estava mal, na verdade.
0: Opa!
2: Mas eu agradeço a receita que me deste, serviu, tem tudo a ver.
0: Uau!
2: E estou aqui. Eu vim te saudar, assim como todos os ouvintes da Rádio Cidade, e esperar que tenham uma manhã agradável, um dia ótimo de trabalho. Bom dia, Rádio Cidade e todos os vibradores.
0: Bom dia, Verónica. Muito obrigada, minha bonita. Feliz estou e grata também por saber que estás bem, que recuperaste a tua, o teu problema de cordas vocais, da voz. Então eu fico tão off quando fico assim. Oh, sinto mesmo que tenha estado assim, do jeito que eu não gosto de estar. Ixi, quando o assunto são cordas, eu fico dói mesmo, fico maluca de doente. Que bom que estás melhor, Verónica. Continue a melhorar consideravelmente, tá bom? Ah, as fotos estão a chegar já. Team MTY. Mas é de sala sem A, linda, de sala de um lenço. Ah, ela é linda, de sala, uau. Sorriso, bonito, de azul, camisola azul, tá de blue também. Hoje o forte é o preto e o azul, uau. Meredith, calças azuis. Uma camisola rosa, chinelitos rosa também. Como é que chamam esses chinelos? Croques, croques rosas, bem bonitos, gostei. Hein? Com os headphones ali a considerar. Estás no hospital aí?
1: Tenho serviço.
0: Tenho serviço? Trabalha no hospital?
1: Sim.
0: Ah, é?
1: Uhum.
0: Ah, por isso de croques. Ok, no hospital trabalho muito de croques. Está bom, tão bonitos. Uau, gostei de ver. Olha, muito obrigada, tá bom? A tia Nilde também já partilhou connosco a sua fotografia. Está de um cascol também, assim, preto e branco. Casaco preto. Ai, o preto, Hilávia. O preto hoje está em alta. Quem mais nos mandou a fotografia? O... Aqui está em siglas, EVC e filhos. Não está assim nada também a mensagem. Então eu não saberei dizer quem é. Mas o ouvinte aqui está de... Como é que eu chamo isto, Hilávia? Isto é o quê? Isto é guru? Guru com a escola? Guru é coisa de bebê? Com orelhinha? É o ursinho que se veste. De bebê. Ele está fofo. E uma camisola castanha. Ele está com... Um ursinho de que se veste, vocês. Fofinho. Mabluco. É o Mabluco. Yeah, estás bonito. Agora, conta-nos lá esse style aí. Do ursinho. Ursinho na cabeça, com orelhas verdes. Gostamos. Ai, ai. É no 15. Também está bonito. O Enocanze está na sua loja. Ele é alfaiate. Alfaiate. Está aqui com a sua fita métrica. Está de preto. Também está de preto. Como é que é? Enocanze? Enocanze próprio. Próprio Enocanze. Estás bonito, Enocanze. Bom trabalho, meu querido. A Laísa também está aqui. A Laísa está de rosinha. É rosa, né? Está de calções azuis. Rosinha. Sapatilhas pretas, mas hoje estás assim fresca. Hoje está frio, tem que estar agasalhada. Ou é foto de há muito tempo? Queremos fotos de agora, em direto. Yeah. Tá bom, prontos, muito obrigada, meus amores. A Paula, mamada Zela, está de branco? Como és linda, mana Paula! Afinal, és tão bonita assim! Uau! Uau, uau, uau! Linda, linda, mana Paula! Muito linda, sorriso bonito. Também, com certeza. O biquinho ali dos lábios. Fofinho. Tá certo. Muito obrigada, meus amores. Um momento muito bom e descontraído este que nós nos permitimos aqui agora. Mesmo no início do programa, hoje, vamos estar a conversa com um convidado especial. Hoje é o Dia Internacional do Tradutor, tá bem? Hoje é o Dia Internacional do Tradutor. Vocês sabem que a querida Máxima é formada em tradução também, né? Então, estou também nesta festa a celebrar o Dia do Tradutor. Portanto, a ser assim, estarei a conversar com o Sérgio. Sim, o Sérgio, meu colega de profissão também. O Sérgio Pascoal Bento. Sérgio Bento, ele que é vice-presidente da indústria de tradução em Moçambique. E vamos estar hoje a falar do Dia Internacional do Tradutor e Intérprete. É verdade. Yeah. Eu também sou tradutora. Sou formada em tradução e interpretação de francês português. Se é por ça, como je parle français. Oui, bien sûr. Mais j'aime la communication. Dizia que eu amo a comunicação. Se é por ça que je suis ici, à la radio. On parlons avec vous.

pela Violência, a música que vos sugiro agora na continuidade da seleção musical. Convido a Miss Afa, cinquentona. O tempo passa muito rápido. Eu me lembro quando ela celebrou os 40 e apelidava-se de quarentona. Agora já é cinquentona. Ai, o tempo, tempo. Boia, Nico Comba Violência. Nico Xonga, Nico Ramba Rádio. Até às 14 horas. Obrigada pela audiência.

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0: Olá, são já 11 horas em Moçambique. Bom dia.
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1: E 2 minutos, Kel Smith canta Seja Gentil. Insisto todos os dias com esta música porque traz-nos um ensinamento grande, bem grande, forte, poderoso, para bem vivermos aqui na Terra e sejamos sempre felizes e gentis.
2: Será que as pessoas conseguem prestar atenção nas letras das músicas no meio de tanta correria? Espero que sim.

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1: Vamos à nossa rubrica.
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1: Aos 17 minutos, cá estamos para dar-vos a conhecer algumas curiosidades interessantes da rubrica Tu Sabias Que? Sabes que a estas alturas sempre trazemos notas interessantes da rubrica Tu Sabias Que? Sabias que? Foi encontrada uma garrafa com um bilhete de 1977 no deserto, quase 50 anos depois. Quase 50 anos depois, uma garrafa com bilhete de 1977 foi encontrada no deserto. Esta garrafa encontrada no deserto do Egito, guardava assim aqui, é uma mensagem escrita em maio de 77, quase 5 décadas depois. O pequeno bilhete ajudou a reconstruir a história do seu autor e levou uma equipa de exploradores até a família dele em Malta. Uau! Maravilha! A descoberta, meus amores, aconteceu no deserto ocidental do Egito, na região do Wadi Jadid. O guia beduíno Suleiman Zidan explorava uma área rochosa quando encontrou alguns objetos antigos. Entre eles estava uma garrafa de vidro parcialmente coberta por areia. Dentro do recipiente havia um pedaço de papel com informações suficientes para iniciar uma busca que atravessaria décadas e milhares de quilómetros. É verdade, o papel, meus amores, trazia poucas informações, mas cada uma delas acabou sendo importante. A mensagem mencionava maio de 1977. O nome Tom Moran, referência Party 6305, o termo Avich, By Street e Malta. Embora o bilhete não apresentasse uma cidade, as referências permitiram que os responsáveis pela descoberta começassem a procurar os registros antigos relacionados ao nome e ao endereço. Suleiman contou com a ajuda do seu primo e parceiro de expedições, Ayman Zidan. Depois da descoberta, Ayman encaminhou uma fotografia da mensagem ao jornal Times of Malta, o que ajudou a ampliar a investigação. A busca ganhou uma nova pista quando registros antigos relacionaram o endereço mencionado no papel à cidade de Marsaskala, em Malta. A partir daí, os responsáveis pela investigação recorreram também a moradores da região. Uma publicação em grupo comunitário ajudou a localizar Carmen Rosité, irmã de Tom Moran. Inicialmente, Carmen desconfiou que o contacto pudesse ser uma brincadeira. Mas, no entanto, quando recebeu uma fotografia do bilhete, reconheceu a caligrafia do irmão. Uau! Assim, uma mensagem encontrada no deserto, quase 50 anos depois, conseguiu estabelecer uma ligação direta com a família do homem que a escreveu. Mas quem era Tom Moran? Tom Moran era maltês e passou parte da carreira a trabalhar no setor da exploração de petróleo. Segundo relatos da família, ele atuou no Egito como geofísico de uma companhia norte-americana. Uau! Além do Egito, o seu trabalho levou à Arábia Saudita e à Papua Nova Guiné. Mais tarde, também trabalhou na divisão de exploração de petróleo do governo de Malta. Moran veio a morrer em 1998, aos 54 anos. Portanto, ele não chegou a saber que o bilhete deixado décadas antes permaneceria preservado e acabaria encontrado por uma equipa que explorava o deserto. Que bonita história! Uau! Uma mensagem que atravessou gerações, meu Deus, 50 anos depois. Por fim, a irmã reconheceu a caligrafia de Tom e confirmou a ligação familiar. Desta forma, uma garrafa abandonada no deserto acabou por funcionar como uma espécie de cápsula do tempo. O objeto conectou uma viagem realizada em 1977 a uma descoberta feita quase meio século depois e permitiu que uma mensagem esquecida reencontrasse a família do seu autor. Uau! Que linda história! Sabias que isto é possível? Agora já sabes. Quando Deus quer, ninguém estraga. Hã? Flávia está a rir. É para acreditar nisso. Quando Deus quer algo, a cuna satana. Não existe diabo que destrói. Ainda que passem milhares de anos, aquilo que Deus quer vai acontecer, tá bom? Então não se gana, ganequem. Unganaganeki mganuanga no gujela. É sério. Agora, tu sabias que o azul, é, embora não seja a cor favorita do dia de hoje, mas é a segunda cor, segundo as fotos que recebemos no início do programa, o azul é a cor favorita de cerca de 40% das pessoas do mundo e lidera a preferência global. O azul é a cor favorita de 40% das pessoas do mundo inteiro. O azul ultramarino antigo era feito com lápis azul lazuli no Afeganistão e rivalizava com o preço do ouro. É! Antes dos séculos XV e XVI, a Europa não tinha um nome específico para o laranja e chamava o tom de amarelo avermelhado. O nome surgiu após a importação de laranjeiras da Ásia. Sabias? É! Sabias que antes da Segunda Guerra Mundial, o rosa era frequentemente associado à masculinidade por vir de vermelho e o azul à feminilidade? Sabias? É verdade! São aqui algumas curiosidades surpreendentes sobre as cores. Qual é a cor que não existe no arco-íris? Será que tu já paraste para pensar? Ou para investigar? Sim! Tu podes colocar aí no Google cores do arco-íris. Ele vai te dar as cores do arco-íris. Mas há ali uma cor. Qual é que é? Magenta! Uma cor que só estudei na escola. Nem conheço ou não me recordo. Não tenho memória de ter conhecido magenta. Mas sim, a cor magenta não tem um comprimento de onda próprio na luz. Pois... o cérebro humano inventa essa cor ao misturar estímulos visuais do vermelho e do violeta. Sabias? Agora já sabes que existe uma cor que não é, não existe, aliás, no arco-íris. E cor esta que o cérebro humano não tem uma definição exata. Daí que ele, por ser tão inteligente, inventa ao fazer mistura de estímulos visuais do vermelho e do violeta. Aí sai o magenta. Depois, sabias que cores como o vermelho e o amarelo estimulam o apetite? É, está aí cor exclusiva, boa e propícia para colocar na festa do teu casamento. Casamento combina com comida, com festa, com dança. Mas antes de tudo é sempre comer, comer, comer. Comer, comer para melhor crescer. Pois, daí que sugeria que o vermelho e o amarelo pudessem ser as cores para a decoração da tua festa, seja qual ela for, batismo, aniversário, celebração de vida, motivo pelo qual grandes redes do fast food usam tons iguais a estes, amarelo e vermelho, mesmo para estimular o apetite. Algumas curiosidades mesmo interessantes em torno das cores. Conheceste aqui? Magenta não consta do arco-íris. Sim, sim, acaba o cérebro inventando uma mistura ao juntar vermelho e violeta. Mistura, inventar, falei um português estranho, mas ok, já foi. Depois o rosa, laranja, o azul como a cor favorita de cerca de 40% das pessoas em todo o mundo. Maravilha. Agora vamos juntos saber a quantas vai a moeda neste último dia do mês 9. Segundo o Banco de Moçambique, no seu site, o dólar pode-se comprar hoje a 63.27 e vender-se a 64.54. O rand é 3.87 à compra e 3.94 à venda. O euro a 71.84 a compra e a venda 73.28. O estado do tempo para a capital do país, Maputo, pode hoje atingir 22, agora é com 20 graus Celsius. Xai-Xai pode atingir 22, está com 21. Também um dia de céu nublado em Xai-Xai, igual a Maputo. Chimoio também, pelos vistos, com céu nublado, possíveis chuviscos ao longo do dia, podendo atingir 17, já com 27 neste momento. Beira também um dia de céu nublado, chuviscos ao longo do dia, podendo atingir 24, ainda está já com 24 também. Teto pode atingir 28, ou o dia a temperatura melhora em Teto, baixa para 28 de máxima, agora com 27 graus Celsius. Também, um dia de céu nublado, vão descansar tanto calor. Areba! Nampula pode atingir 31, agora é com 29 graus Celsius. O dia está lá bonitinho, com um pouco de sol. Lixinga também igual a Nampula, podendo atingir 24, agora é com 23 graus Celsius. E é assim que nós fechamos a rubrica mais interessante do programa. 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
1: Olá, meus amores. Entrou aqui algo que não devia entrar agora. Agora sim, o Back Sound. Exatamente. Olá, meus amores, uma vez mais. Olá, olá. Estamos aos 36 minutos da hora 11. A segunda hora das 4 que temos acordadas de segunda a sexta-feira. Estamos a celebrar o Dia Internacional da Tradução. Pois, celebra-se anualmente aos 30 de setembro, homenageando o trabalho dos profissionais da língua e o seu papel na aproximação entre povos, culturas e nações. Uau! A verdade, esta data foi escolhida por coincidir com o dia do falecimento de São Jerônimo, um estudioso cristão que traduziu a Bíblia do grego e do hebraico para o latim, a famosa Vulgata. Devido a este trabalho pioneiro, é considerado o santo padroeiro dos tradutores, o São Jerônimo. A efeméride foi proposta em 1991, ano que me viu nascer, pela Federação Internacional de Tradutores. E em 2017, a Assembleia Geral das Nações Unidas adotou oficialmente a resolução que consagra a data a nível global. Uau! Que maravilha! Este dia vai destacar a contribuição essencial dos tradutores e intérpretes na promoção da paz, da cooperação e do entendimento global. Serve também para dar visibilidade aos desafios da profissão, como a necessidade de reconhecimento técnico, direitos laborais e apoio à diversidade linguística. Uau, que maravilha que é! Uma profissão extremamente importante e vai mesmo garantir, contribuir para a promoção da cooperação, do entendimento, da percepção, da paz, acima de tudo. Pertinho já do Dia da Paz a celebrar, tudo vem a condizer. Que bom, que maravilha. Que maravilha. Daí que eu quero convidar a todos os nossos estimados ouvintes, vibradores, ligados ao programa a esta altura, todos ligados à Rádio Cidade, de onde quer que estejam, das lojas, olá ragazza, dos bares, dos restaurantes, dos mercados, dos chapas, transportes semicoletivos, os TPM escutam muito a Rádio Cidade, obrigada pela audiência, os mercados, uau, os supermercados, as joalherias também, a Joalheria Imperial escuta muito também a Rádio Cidade. Um abraço a todos os colaboradores aí da Imperial, Ouro e Vezaria Imperial. Muito obrigada. As lojas na Baixa da Cidade de Maputo. Olá, gente. Os vendedores ambulantes também ali na Baixa, também ligados à cidade. Os doentes internados no Hospital Central de Maputo e não só. Recebam a nossa gratidão pela audiência. Obrigada por estarem aí a fazerem-nos também companhia. Muito obrigada. Que tal? Vamos nos juntar agora para bem perceber esta questão que se celebra mundialmente hoje. É o Dia Internacional do Tradutor. Fiquem todos atentos, por favor, para perceber a importância deste grande dia. Dia Internacional do Tradutor e Intérprete. E é sobre este assunto que vamos falar hoje aqui no programa com o Dr. Sérgio Pascoal Bento, ele que é a vice-presidente da Comissão Instaladora da Ordem dos Tradutores e Intérpretes de Moçambique, tradutor e intérprete de inglês-português. Meu colega, olá! Colega, tradutor e intérprete, Sérgio Pascoal Bento, como está?
2: Tudo em dia. Bom dia a todos. Bom dia, Gisela. Bom dia, Rádio Cidade. A todos os ouvintes da Rádio Cidade. Uhum. Mais uma vez aqui mesmo para celebrar esse dia maravilhoso.
1: Grande dia. Vemo-nos uma ou duas vezes no máximo por ano. Não, mas aos 30 nunca falha.
2: Não, 30 nunca falha.
1: Não
2: vamos
1: pode.
2: Ter de criar oportunidades para nós nos vermos mais
1: vezes, né? Ao longo do ano. Sim. São vários assuntos dos quais os nossos ouvintes estão espetantes interessados em ouvir, em conhecer, que nós podemos com certeza desenhar e trazer ao longo do ano. Sim. Não só no dia 30 de setembro.
2: Não só, e há muita coisa a acontecer ao longo do ano relativo à tradução
1: e interpretação.
2: E a tradução e interpretação e as outras coisas que também acontecem no mundo dos negócios. negócios também.
1: Uau! Nós gostamos de negócios, para não ficarmos chonados, embora na mesma ficamos na mesma. É. Mas os tradutores, eu bem sei que não são chonados. Não têm falta de um mil no bolso.
2: Não, pelo menos dinheiro para colocar lá uma chávena de chá, um pão.
1: Está garantido.
2: Um pão e badia. já está garantido. Por
1: então
2: dia.
1: É de agradecer a Deus. Há quem nem essa badia aí não tem.
2: Isso
1: então,
2: é
1: se nós conseguimos, como tradutores, estamos gratos sempre. Não. Sempre. Não. Hoje se assinala o Dia Internacional do Tradutor e Intérprete. O que é que vai representar esta data para quem exerce? Eu sou, mas não exerço, mas para quem exerce, por exemplo, como é que é chegar, viver, celebrar o 30 de setembro anualmente?
2: Para nós é um dia muito, muito especial, para nós tradutores e intérpretes de todo o mundo, que é uma celebração, como bem disse Gisela, é uma celebração mundial. Necessária, para nós é um dia muito grande, festivo,
1: pois.
2: E ao mesmo tempo um dia de reflexão de tudo que tem a ver com o campo, a profissão, porque ainda há um caminho muito longo por percorrer, especialmente a Moçambique, para que esta profissão seja ou tenha o prestígio.
1: Há muito
2: que deve
1: ainda.
2: Ser.
1: Ainda há um caminho longo para percorrer.
2: Ainda há. Infelizmente, ainda.
1: Em que sentido?
2: Ainda há, no sentido de alguns casos, em alguns vários casos, ainda não é considerado assim.
1: Valiosa, pertinente.
2: Deixe-me só contar aqui um segredo. Não diga a ninguém.
1: Vamos a isso.
2: Não é considerado
1: fala
2: assim.
1: Fala baixo.
2: Ao ponto de, recordo-me quando estava para fazer o curso de tradução e interpretação na altura, que agora na UMS, sim, é só tradução, o meu pai teria perguntado, mas será que isso dá dinheiro?
1: Os meus pais também perguntaram-me na altura.
2: Será que isso dá dinheiro? Oh, sim.
1: Tive que explicar,
2: tintim por tintim, trocar em 500.
1: Pois.
2: Mas tem sido graciosa a profissão, tem sido maravilhosa. Não me arrependo em nenhum momento de ter seguido esta área, de estar a trabalhar nesta área.
1: Uau, é magnífico estar em conferências, em grandes conferências, com grandes individualidades. Nem sempre, mas muitas vezes é com grandes individualidades, falantes de outras línguas. No caso, o inglês é uma língua mundial. Daí que em toda reunião há de haver sempre alguém que vai necessitar de perceber a língua de chegada, a língua de partida, não sei o quê, ter essa tradução e interpretação. É magnífico. É um curso do qual tenho muito orgulho de ter feito. Ajuda-me bastante na área que exerço, que é a comunicação, ter estudado linguística naquele nível na UEM. Eu fiz muito mais linguística do que outra coisa.
2: Isso é verdade. Foi muito bom, até mesmo para o enriquecer o conhecimento da língua portuguesa.
1: Exatamente.
2: Tanto que agora tenho muito cuidado quando estou a falar português para ver se não há nenhuma gafe que estou ali a cometer.
1: Aprimorei também o meu português, a minha gramática, enquanto estudava na universidade. Tradução, veja só.
2: Não havia como. Quando tu sentes que tínhamos, que eu tenho a certeza que existe até agora.
1: Chimbotani! Doutor Chimbotani, lembra? Lexicologia.
2: Não é de brincadeira.
1: E vários outros.
2: O doutor Companhia também.
1: Doutor Companhia.
2: Não há como escapar.
1: Doutor Companhia, muito conversador. Dos quais o doutor já falecido, o
2: Ferão.
1: Ferrão não
2: era de inglês.
1: Ah, inglês não, porque foi francês. Vários outros. Vários outros. Muito bem. Muitas vezes, quando se fala de tradução e interpretação, as pessoas pensam apenas na passagem de uma língua para outra, somente. Mas qual é que é a verdadeira dimensão do trabalho de um tradutor ou intérprete? Para quem está a ouvir agora pela primeira vez, ou segunda, ou nunca tinha antes prestado atenção, tem a chance hoje de perceber qual é que é o impacto de ser um tradutor, o que é que efetivamente se faz quando se está a traduzir, por aí?
2: Uma das razões pelas quais as Nações Unidas reconheceu esta profissão como sendo uma profissão importante foi compreender que para a conferência ou a assembleia acontecer era necessário sempre as reuniões que eles tinham, os representantes dos países, havia e há sempre necessidade de estarem lá tradutores, intérpretes, para poderem garantir que há lá uma comunicação entre duas pessoas que falam línguas diferentes. E é muito mais do que a transferência, né, troca de uma palavra para outra, para outra palavra noutra língua. É a transferência de uma cultura, né? de uma cultura numa língua para a cultura noutra língua. Então, há esta técnica toda que é necessária ter em conta, que não se pode levar ao ânimo leve.
1: As terminologias de cada área.
2: Exatamente.
1: Uma palavra que significa algo numa área, mas a mesma tem outro significado noutra.
2: Muito,
1: uma palavra que tem um significado na área da medicina, mas vai ter outra na área da advocacia ou do direito, por exemplo. É preciso ter em consideração estas coisas.
2: É preciso ter em consideração ao ponto de, por exemplo, só para dar um exemplo desta grande diferença, é normal numa tradução, que é na par de línguas dos quais eu trabalho.
1: Sim.
2: Que é português e inglês. É, há uma certa e grande diferença entre essas duas línguas, que uma frase com um certo número de caracteres, se calhar com uma linha, que
1: Sim.
2: ocupa uma linha em inglês, é normal transferida para português
1: ocupar
2: duas, três. Ou mais. Mesmo por causa desta diferença, de diferença cultural.
1: Cultural, yeah.
2: Português falado em Portugal é culturalmente diferente, tem culturalmente algumas nuances, algumas diferenças,
1: pois.
2: Como falado em Moçambique. É necessário ter em conta. Por isso é muito mais do que traduzir apenas palavras.
1: Quando falamos de tradução e interpretação, traduzir e interpretar, qual a diferença e em que situações cada uma delas é fundamental?
2: Essa é uma questão muito importante que em muitos casos é confundida. E acaba se tratando até mesmo a interpretação como se fosse tradução. Em alguns casos, alguns até dizem tradução escrita ou tradução falada. Mas há uma certa diferença. Então, tradução é aquilo que nós fazemos
1: tudo
2: com
1: que envolve
2: escrita,
1: textos.
2: Tudo que, de forma mais simples, são textos. Escrever e traduzir, escrever de um texto, de uma língua para outra.
1: Ok.
2: Agora, a interpretação
1: é a tradução
2: quando
1: oral.
2: Nós falamos, é a tradução oral. Aquilo que fazemos em conferências, em reuniões, assim.
1: Agora, o que que fez a UEM, meu Deus? Aí não é para responder. Remover a interpretação e manter só tradução e no fim do dia ensinar também a interpretação.
2: A interpretação.
1: É o que aconteceu na Universidade de Admulhan.
2: Pois, ultimamente, nos últimos anos, acho eu, houve introdução do curso de interpretação, que é feito, acho que, durante 6 meses.
1: Ah, sério?
2: Sim.
1: Ah, mas é de curta duração
2: este, é de curta duração.
1: Não há de ser de licenciatura como tal.
2: Não. É de curta duração. Também compreende-se que quem fez tradução no fim do dia vai fazer, vai interpretar. Porque acaba-se aprendendo as duas técnicas ao longo dos 4 anos de formação na universidade.
1: Porque há aquelas situações em que eu posso estar no meu escritório e tenho só habilidade para traduzir. Eu recebo apenas textos, CVs, recebo documentos apenas para traduzir de uma língua para outra escritamente, de forma escrita. Mas há vezes em que sou contactada ou contratada para estar numa conferência. experiência, estar numa reunião e enquanto um fala inglês, eu estou a traduzir em português. Aí estamos na interpretação. É só oral.
2: Sim.
1: Tradução oral.
2: E esse é um aspecto muito importante que a Gisela traz agora, que nem todo aquele que é bom tradutor
1: a ser bom
2: implica diretamente ser bom intérprete. São coisas totalmente diferentes e as necessidades técnicas também totalmente diferentes, porque a tradução tem todo o material, tem lá dicionários, tem o chat GPT, Cloud, por
1: é
2: aí
1: outro
2: que
1: desafio.
2: pode consultar. Agora, a interpretação tem de ter esta capacidade cognitiva de, em poucos segundos, ouviu, traduziu e transferiu para a audiência.
1: Eu acho que seria boa tradutora e não intérprete. Eu tenho muitas línguas na cabeça e ia me atrapalhar muito.
2: Não, tanto que há muitos que se sentem muito confortáveis com a tradução, porque tem todo o aparato, né,
1: de investigação, de consulta.
2: E poucos têm esta coragem, diga-se de passagem, de
1: enfrentar uma interpretação na cabine.
2: Sim, enfrentar a cabine.
1: Yeah.
2: Infelizmente, por causa desta má concepção, mau entendimento de tradução e interpretação em particular, às vezes, se não rio em alguns casos, quando vejo pessoas já a se colocarem a fazer esse trabalho de interpretação, é mesmo tentar segurar-me, porque consigo ver as gafes, né, usando este termo, que são cometidas.
1: Eu podia considerar que a interpretação tem muito a ver com dom.
2: Tem
1: muito a ver com dom.
2: Tem.
1: Porque o que significa interpretar? É perceber rapidamente.
2: Tem.
1: Ouvir uma frase longa numa língua que é de partida e traduzir a mesma noutra língua. Então tem que ter uma capacidade muito rápida de compreensão, uma flexibilidade mental. Também muito flexibilidade mental. Então, é preciso mesmo que exista dom aí.
2: É preciso.
1: Então, não é só caiu do céu, sou intérprete, não.
2: Nós
1: insistimos e vamos lá, fazemos e acabamos lidando com esta questão de termos gafes, porque não estamos inclinados aqui.
2: É.
1: Cada um tem uma inclinação de área, de trabalho.
2: Não, isso é verdade. É muito mais do que uma questão técnica. Há a questão de dom, que se associa, claro, à questão técnica, conhecimento técnico também, mas e depois a experiência e tudo mais. Mas o dom é muito necessário, essa capacidade de...
1: Sim, é uma capacidade que a pessoa nasce com ela, é a minha opinião. Mas que competências, para além de conhecimento linguístico, são indispensáveis para quem pretende seguir esta carreira? Para quem está a ouvir-nos agora, está a achar interessante?
2: A disciplina.
1: Uau!
2: Disciplina, perseverança, curiosidade.
1: Gosto da curiosidade também.
2: A curiosidade, porque é necessário ser curioso para buscar novas formas de fazer as coisas. Disciplina, disciplina para poder treinar. Porque uma vez saído da universidade não significa que é tudo. É preciso continuar a investigar, continuar a ler, continuar a praticar, ainda que seja para gastar uns 5 minutos por dia ou por semana, dependendo da disponibilidade, para ouvir e interpretar, se está na área da interpretação ou mesmo para ler e ir praticando a tradução, ainda que não seja mesmo para ser pago, que é para poder desenvolver a técnica.
1: Oh, muito bom.
2: Sim.
1: Com este crescimento da inteligência artificial num nível assustador, diga-se, e depois a tradução já vinha sendo ameaçada. A interpretação como tal, não, mas a tradução, sim. Como é que... a ordem está a olhar para esta questão, como é que estão a tratar este assunto do ChatGPT, da inteligência artificial, como é que estão a, qual é que é o trabalho que está a ser feito com vista a continuar a potencializar a importância de ter um tradutor verdadeiro, um homem a traduzir e não uma máquina.
2: Não, é importante dizer, homem inclui mulher também, senão...
1: Estou falando homem maiúsculo, H maiúsculo.
2: Depois de sair daqui já será um problema.
1: Não, H maiúsculo.
2: Assim, como a ordem, não, comissão instaladora, e futuramente ordem, o que estamos a fazer, uma das coisas que nós estamos a fazer é exatamente a realização desta conferência, que é anual, de forma a equipar o tradutor e o intérprete de técnicas para poder sobrepor-se à evolução tecnológica, às famosas CAT, que são as ferramentas de tradução e tradução que estão a ser desenvolvidas e a evoluir a cada dia. Para que desta forma, ao fazer-se a comparação daquilo que tem a intervenção do homem e do produto final que simplesmente tem a intervenção da máquina ou da inteligência artificial, o nosso cliente ou potencial cliente consiga ver que realmente é melhor ter a intervenção do
1: homem, do com homem. H maiúsculo.
2: Sim, do homem
1: que
2: com H
1: homem
2: maiúsculo.
1: E mulher, no caso.
2: Para que tenha um resultado satisfatório.
1: Muito bem. Sei muito bem que estamos a chegar ao fim da nossa conversa. Sei muito bem que é também uma celebração, não é?
2: Sim, sim. Estamos, é já sexta-feira, vai-se celebrar esta efeméride.
1: Uau.
2: Claro, começando hoje, amanhã, em algumas universidades já há conversas que estão a acontecer, a UEM, a Unilicungo, e que estão a realizar algumas mesa redonda para celebrar esta efeméride. E na sexta-feira será o culminar com a realização da conferência,
1: exato,
2: a Conferência Nacional de Tradução e Interpretação.
1: Onde será? Como é que será? Quem deverá estar lá?
2: Que será na cidade da Beira.
1: Uau.
2: Já vai ser realizada a primeira e a segunda edição. Primeira edição em 2024 e a segunda em 2025 foram realizadas aqui em Maputo. E para esta terceira decidimos realizar na cidade da Beira porque era e há lá uma presença muito grande. Depois de Maputo, de tradutores, então quisemos levar para lá. Vai acontecer na sexta-feira e vai haver lá temas como negócio, diplomacia, temas sobre a inteligência artificial.
1: Uau,
2: temas sobre a formação e mercado. E quem quiser, ainda é possível registar-se. No
1: quem
2: website.
1: Quiser, qualquer pessoa?
2: Ou qualquer tem que ser... pessoa.
1: Ah,
2: não seja
1: mesmo
2: somente,
1: os não tradutores.
2: Mesmo os não tradutores,
1: okay,
2: são potenciais clientes, então seria muito bom participar.
1: Nessa perspectiva.
2: Sim.
1: Okay.
2: Podem participar. Claro, há uma taxa de participação presencial, que são 2 mil meticais, e virtual ou online, que são 1.000 meticais. E pode-se fazer esse registro já agora. Há um site onde se pode fazer esse registro.
1: Uhum. Ok, nós voltamos para esclarecer com mais exatidão a parte da estadia ou da presença nesta celebração do Dia Internacional da Tradução, que se celebra hoje. Então haverá uma cerimónia e cada um de vocês aí, cada um de nós, aliás, somos convidados com os tradutores a celebrar este grande dia, até porque são potenciais clientes, não é? Um dia podes precisar, já terás o contacto de quem possa ser o teu possível tradutor ou tradutora. Vamos dar uma pausa para atualizar a hora e a informação.
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1: Olá, são já 12 horas em Moçambique. Boa tarde de quarta-feira.
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1: Olá, especial atenção para as notícias, com edição e apresentação de André Manhissa. Olá, André, boa tarde.
3: Muito boa tarde. Iniciam nesta quinta-feira, 1 de outubro, em todo o país, as matrículas de novos ingressos da primeira classe para o próximo ano letivo, com a previsão de inscrever 1.754.046 petizes até 31 de dezembro. Para o próximo ano estão disponíveis mais 127.490 vagas em relação ao presente, um aumento que visa responder às projeções do Instituto Nacional de Estatística sobre o número de crianças que deverão completar 6 anos até 30 de junho de 2027. O Conselho Municipal de Marraquena acaba de impor novas medidas de ordenamento e segurança na Praia da Macaneta, com novas regras de acesso, circulação, consumo de bebidas alcoólicas, proteção de menores e utilização do espaço balnear. As medidas constam da deliberação edital número 1/CMVM 2026. E entrou em vigor num contexto marcado pelo elevado fluxo de visitantes e constrangimentos registados no último fim de semana, quando a concentração de viaturas provocou congestionamentos e dificultou a circulação na principal via de acesso à praia. O Brasil vai a votos no próximo domingo, com as últimas sondagens a apontarem para um empate técnico entre os dois candidatos. Na reta final, sobe o tom das campanhas de Lula da Silva e Flávio Bolsonaro. Num dos vídeos da campanha de Lula da Silva, Jair Bolsonaro é lembrado como o presidente que não cuidou dos mais pobres. Num dos vídeos da campanha do filho de Jair Bolsonaro, as promessas são acompanhadas de ataques de políticas de Lula da Silva. O rei de Marrocos nomeou nesta terça-feira Fátima Zahra El Mansouri, presidente da Câmara Municipal de Marrakech, para o cargo de primeira-ministra, tornando-a a primeira mulher a assumir a chefia do governo marroquino. A nomeação ocorreu depois do Partido da Autenticidade e Modernidade, do centro-direita, ter vencido as eleições legislativas realizadas na semana passada, conquistando 97 dos 395 lugares da Câmara dos Representantes. E a fechar, a seleção de esperanças de Moçambique defronta esta quarta-feira o Botswana, em partida inserida nas celebrações da independência do Botswana. Oscar Xerene, Edson Mukwana, Chamito Alfândega, Alcides, que atualmente estão ao serviço da seleção principal, também estão na lista. Osvaldo Covane, do Ferro Verde Maputo, e Osvaldo Machava, da Liga Desportiva de Maputo, cumprem a primeira chamada na seleção nacional. O duelo terá lugar no Estádio Nacional de Gaborone, às 16 horas. Notícias a esta hora, com edição e apresentação de André Manhissa.
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Tudo bem, é uma música que reflete muito o que estamos aqui a falar, a tradução, dia hoje da tradução. Sim. E também do tradutor, né? Porque não, consideramos. Escutem só esta bonita música e voltamos para fechar a nossa conversa em torno do Dia Internacional da Tradução, hoje com o meu querido convidado Sérgio Pascoal Bento, vice-presidente da Comissão Instaladora da Ordem dos Tradutores e Intérpretes de Moçambique, ele que também é tradutor, intérprete inglês-português. Vamos ouvir esta música e voltamos já para estar a conversa com o nosso

0: In Portugal, we say como estás. In Moçambique, we say como estás. Muito cupuca. Outra língua também de Moçambique, qual é?
1: Uadi.
0: Como é que é?
1: Uadi.
0: Uadi. Em shopping, Ochanikuuka. Outras línguas. Hoje só como é bonita a língua, as várias línguas, quando nós tentamos perceber como é que cada um saúda, como é que cada um diz bom dia, como é que cada um se zanga. É interessante. Veja só que na África do Sul, em Mthatha Transkei, na terra que viu Nelson Mandela nascer, eles dizem bom dia dizendo Molweni.
1: Molweni? Aí está.
0: Exatamente.
1: Ouvir, traduzindo isso para o Xangana já é.
0: É outra coisa.
1: E agora,
0: é um insulto.
1: Para quem não conhece dessas questões culturais, imagina o que poderá acontecer.
0: Yeah, Molweni. Então, estás me chamando Molweni a mim? Como assim? Mas é um tata em Transkei lá. Eles dizem Molweni, molo, molo, com uma alegria e tal. É incrível.
1: Uma alegria incrível.
0: Incrível. Eu cheguei lá e ouvi Molweni, Molweni. Eu olhei para o motivo e disse: Molweni, como assim? Ele riu-se porque ele sabe que é Moçambique, Molweni é outra coisa.
1: Isso é verdade.
0: É interessante. Daí que o tradutor tem esta. Deve ter este cuidado. Conhecer o que estávamos a falar.
1: Exatamente.
0: Conhecer as terminologias.
1: Uhum.
0: Saber
1: o contexto,
0: a cultura daquela palavra.
1: Exatamente.
0: É muito interessante. De facto, esta área é magnífica. Tem feito um bem enorme para os meus dias, para o meu trabalho como locutora, como comunicadora. É mesmo interessante. Estão também a preparar a conferência de celebração do aniversário da tradução, não é? Anualmente. É que o Moçambique estava a dizer-nos que está a ser preparado o evento. Fica à vontade para falar mais deste evento, com mais vagar, com mais calma, e fazer o convite aos nossos estimados ouvintes e aproveitar também para dizer aquilo que eu não terei perguntado e que acha pertinente que se diga. Por favor.
1: Muito obrigado. A conferência, neste caso a celebração desta efeméride de 30 de setembro, dia do tradutor e intérprete, vai acontecer na cidade da Beira, concretamente num dos hotéis da cidade da Beira, e são todos convidados, que todo aquele que quer saber um pouco mais desta indústria da tradução em crescimento, ainda que haja a inteligência artificial, a evolução tecnológica, mas em Moçambique e no mundo é uma indústria em crescimento. Convidamos a todos aqueles que queiram saber como é que isto funciona para se fazerem presente, seja presencialmente na cidade da Beira ou virtualmente num lugar onde estiver. E todos aqueles que, não tendo a informação de como se registar, podem contactar-me para ter mais informações através do número 84 67 26 026. Repito, 84 67 26 026, e assim poderei dar toda a informação, detalhes sobre como registar-se para poder acompanhar esta conferência.
0: É preciso que se faça um registro atempado na internet.
1: Sim, é preciso que seja feito para que possa ter acesso, seja presencialmente ou virtualmente.
0: Ok, está certo. Mais alguma coisa, por favor?
1: Sim, gostava de dizer como palavras finais é agradecer pelo convite, pelo espaço dado, e prometer voltar mais vezes.
0: Claro.
1: E também convidar a todos os ouvintes, e garantir que esta área de tradução e interpretação é uma profissão de grande prestígio.
0: Grande!
1: De grande prestígio.
0: E enorme prestígio.
1: A ausência da qual significa que o presidente da República não teria a possibilidade de falar, por exemplo, com o presidente da China.
0: Por exemplo?
1: Não teria como conversar com o presidente da Rússia.
0: Não sabendo falar russo.
1: Não sabendo falar russo.
0: Uhum.
1: Então, para poder haver essa negociação,
0: é
1: essa diplomacia, é preciso que haja lá um profissional, que tenha o conhecimento das duas línguas.
0: Exato.
1: Para poder ser esta ponte de comunicação.
0: Exato. Porque aí, como eu estava a explicar, esta profissão também impacta muito na compreensão, no entendimento e na paz.
1: E na paz.
0: Mundial.
1: Muito, muito. E na negociação.
0: Porque o teu gesto pode não ser o gesto dele.
1: Exatamente.
0: Tá vendo? O Molueni. Tu chega e dizes Molueni. Alguém, um de lá da África do Sul vem aqui e diz Molueni. Da África do Sul, um tata, né?
1: Uhum.
0: Chega aqui e diz Molueni. Vão lutar.
1: E que grande luta.
0: E que grande luta.
1: E que grande luta.
0: De repente levanta uma guerra ali. É complicado.
1: Um dos outros exemplos... engraçado, mas nem, não tanto, é que ao longo das conversas com outros, sabemos que em inglês dizer negro é insulto, mas dizer black é o que se aceita.
0: Como é que é? Desculpa.
1: Negro.
0: Negro.
1: É insulto.
0: É insulto.
1: Em inglês.
0: Negro.
1: Mas dizer black é o que se aceita. Mas
0: okay.
1: O mesmo já não acontece em português. Dizer preto,
0: e dizer
1: que é
0: negro,
1: a tradução de black, é um insulto. Aí pode sair sangue.
0: Você é um preto.
1: Aí pode sair sangue. Mas dizer negro é o que aceito.
0: Exatamente.
1: Então alguém que não tem este conhecimento do contexto, da cultura,
0: exato,
1: pode... simplesmente criar um conflito onde não deveria haver um conflito.
0: É aí onde entra o profissional das línguas, o tradutor.
1: É aí onde entra.
0: Para melhor passar a informação correta. E acima de tudo, o tom também vai contribuir. Oh, meu preto. Oh, seu preto. É diferente.
1: Isso tudo para dizer, confiem. Confiem no tradutor e intérprete.
0: Yeah.
1: E evitem contactar qualquer pessoa porque simplesmente
0: conhece a língua,
1: ou estudou, viveu na onde se fala a língua inglesa, francesa.
0: Uhum.
1: Isso não é suficiente.
0: Yeah.
1: Não é suficiente. Contactem-nos como tradutores e intérpretes. Temos em Moçambique tradutores de quase todas as línguas, até aquelas que parecem não muito conhecidas. Temos vietnamês, temos polaco, temos russo.
0: Uau.
1: Temos alemão, além de francês.
0: Pelo inglês. Menos em russo eu sei dizer olá, privet.
1: Privet.
0: Não conheço duas palavras do russo. Uhum. Conheço privet e vapshe. Vapshe.
1: Vapshe
0: é tipo uau!
1: Ok.
0: Vapshe!
1: Okay.
0: Então eu chego e digo privet, pelo menos, né? Pelo menos. Tenho dois russos lá em casa que me ensinaram essas palavras. Uhum. Privet. É verdade. Muito
1: então,
0: bom.
1: É muito bom confiar no técnico, no especialista, que é. Vai ter um trabalho de um trabalho bem feito.
0: Muito bom.
1: Sim.
0: Muito obrigada.
1: Muito obrigado.
0: Nosso presidente. Mas onde é que fica a ordem dos tradutores?
1: Por
0: e
1: agora
0: qual é,
1: ainda
0: e qual
1: não
0: é que é
1: temos,
0: o contacto?
1: Por agora ainda não temos a ordem. Estamos nesse processo de
0: ter um escritório.
1: Submeter o projeto-lei. A Assembleia da República, porque tem de ser aprovado pela Assembleia da República.
0: Muito bem.
1: Estamos neste processo que está a ser longo, mas estamos a fazer de tudo para podermos. E só depois daí é que poderemos avançar com os escritórios, a localização física. No entanto, para qualquer ou mais informações sobre esta organização, este processo e também para qualquer outro serviço de tradução e interpretação já agora, de qualquer língua, usando dos contatos, podem contactar-me, e que porei a todos em contacto com os outros colegas,
0: pois,
1: através do número 8467-26026. 8467-26026.
0: Maravilha.
1: Muito obrigado.
0: Deixa eu mandar os beijinhos, os abraços, aliás, os homens não se mandam beijinhos, mandam-se abraços. Os abraços do vilão. Conhece o vilão? Disse, ei, mano Sérgio, cresceu comigo na mesma rua em Zimpeto. Conhece, né?
1: Sim, sim.
0: Vilão, Vilox, grande ouvinte nosso. Ele mandou-te um beijinho, um abraço, Gisela.
1: Obrigado. Obrigado.
0: Manda um abraço para ele aqui também.
1: Obrigado. Um abraço.
0: Ao vilão. Já deixei ficar os beijinhos, hein, vilão, Vilox. Muito bom. Tanais, muito obrigada, presidente Sérgio. Que tudo corra bem nesta área, neste trabalho. E que possamos crescer cada vez mais, possamos ter este escritório, esta ordem numa localização exata, possamos efetivamente ter onde buscar estes serviços e que tenhamos clientes e espaço para podermos apresentar cada vez mais a importância de ter um tradutor e intérprete profissional capaz de garantir a paz e o entendimento entre as culturas e línguas, tá bom?
1: Obrigado, eu.
0: Obrigada.
1: Obrigado.
0: Um abraço também ao Célio Nhancal.
1: Ao Célio.
0: Que fez a ponte.
1: Farei chegar.
0: Muito obrigada.
1: Obrigado.
0: Pronto. Ficamos com How Are You, Levels Up, música que fala muito sobre o que estamos aqui a tratar agora. Depois vamos conhecer o Dar Start, a rubrica Vibra Mouse, pois é a sua altura, é seu momento.

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3: Começamos com Hernani. Hernani. Ela é o título desta bonita música. Bonita, bonita, bonitíssima para bonitos ouvintes, que sois vós. Obrigada pela audiência. Boa tarde. Conta-nos aí, Hernani, quem é ela? Ela quem? De que se trata? De que fala o texto? Fala-nos, fala-nos. É já. Boa escuta. A melhor do mundo está no ar. A música moçambicana.

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0: a música acabou, foi tão rápido. Passou rápida a música. Jean, Carmen Chequis, Boa Life.
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0: Gosto.
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0: Gosto também de hip hop Xingombela. Da Ivete. Vamos ouvir agora a música que está no Goma também a participar, esta da Ivete, Hip Hop Xingombela, sabe bem a Mozambican Music, the best of the world.

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Vem curtir, vem vibrar, vem celebrar, vem ouvir boa música na tua cidade. Vibra cidade, vibra moz, com a querida, querida máxima, Gisela Nhapulo, a tua locutora. 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

Giselo, essas são com a tudo. Basta haver um movimento estranho, estás mal. O resultado falhou na curva. Beijo, bom trabalho.

0: Vocês, a rubrica está a acabar, só estou a tocar rap mod. Vocês.
1: 360 graus.
0: É que é Sumbana.
1: Mike P. El Puto.

0: Bounce, nigga. Bounce. Rap Mosa, melhor do país, do mundo. Não há dúvidas. Agradecer aos nossos estimados ouvintes que nos mandam mensagens no Facebook. Está aqui o Nézio Clapton. Obrigada, Nézio Clapton. Vitor Alberto Guente diz: alô, gente, vamos vibrar com a Managi. Aqui assim, aguenta, a partir da Plana Caniçoá. Muito obrigada, Vitor. Nils Achambice também. Diz bom dia, Rádio Cidade. Olá, boa tarde, bom dia, boa noite. Em função do quadrante em que te encontras, sempre ligado. Bom dia, Managi. Olá, locutora mais doce da rádio. Estou sem a escuta. Que Deus te abençoe sempre e continue-nos alegrando com esse seu humor. Hakuna Matata. Hakuna Matata. É isso aí, Hakuna Matata. Um intervalo de tempo com discernimento e sapiência. Escreve-nos a Cecília Ali. Obrigada, Cecília, pela linda mensagem. Linda frase. Elvis João José, diz voz suave, palavras doces. Gi, obrigada, Elvis. Obrigada pelo carinho, meus amores. Obrigada pela participação, pela presença, pela audiência. Tudo com CA. Mas não é presença, não. É presença. Boa presença. Presença radiofónica. Grande presença em frequência. Grande presença em voz. Grande presença em grandes músicas. Grande presença na tua vida. Grande presença no teu dia. É a cidade. Vibra cidade. Querida máxima, contigo. Yeah! Até a produtora hoje está também com grande presença. Oh, coordenadora. Lá vem a Chauque. É, o Atizanhana na mulha. Estás bem disposta por quê? O que aconteceu, querida?
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0: São 13 horas em Moçambique. Boa tarde.
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0: Vamos a um brevíssimo intervalo e voltamos já já.
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5: O mais votado da semana no Ngoma, Moçambique, é o Rafael Bata, Direitos Iguais. Esta semana ele está no topo da votação. Dá de parabéns, Rafael Bata. Semana passada esteve na terceira posição, da terceira ascendeu para a primeiríssima e brilhou muito lá. Parabéns, Rafael Bata. Continuemos a votar.

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8: Sempre me
7: chamar de tu. O Hélio Pinto, a partir de hoje em diante, é o King do Panzer.
9: Vocês estão a ouvir o quão impactante é isto?
10: Ele merece.
9: Ele merece.
10: Ele merece.
9: Hélio Beats.
7: Papá.
9: É o Zico a entregar as chaves do Panza a Hélio Beats e batiza-o como o novo King
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9: do Panza. Escutem só, escutem só, escutem só.
7: Ah.
9: É. O papá do Panza, o Zico.
7: Ah. Que é criador do Panza.
9: Yeah.
7: Hoje nomeia o Hélio Beats como o King do Panza.
9: E ele é muito fofo, o King do Panza.
11: Se o seu dia.
9: Ele merece. Parabéns, Hélio Beats. Ouviram, né? O papá, o criador do Panza, denominou, entregou as chaves. Oh, denominou sim como o King do Panza, o Hélio Beats. Ei, ei. Parabéns, Hélio Beats. Ei. Tinha o cabelo de rajá. Tinha o cabelo cor de rajá.
8: 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Mas tem alguém que não vê.
9: Ok, ok, ok.
8: 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Mas tem alguém
9: que ei,
11: ei. Essa é minha dama. Pra ela sou fofo. Pra ela sou fofo. Essa música é top. Eu sou fã desse nigga. Essa música é top. Top. Ei, a grama do gás. Sou fã do gás mesmo. Sinceramente. Ai, Jesus. Já sei, minha dama. Eu vi. Pra ela sou fofo. Reconfortante.
9: Reconfortante. Armadilha.

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1: André,
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2: Lembram-se?
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2: melaço. 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

0: Hot Bliss, tirem o cavalinho da chuva. Linda, linda, lindíssima música esta do Hot Bliss a levar-nos à rubrica.
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0: A nossa relação tem mel, tem melaço. Tu aí na locução e eu na escuta, é reconfortante. Tu e eu te amo, tu me amas também.
1: Bem mesmo, Anifa. We love. Nos amamos, amamos-nos sempre. Obrigada, meu amor. Anifa Daud Fumo. Vamos lá. Olá, Manaji, peço emprestado a tua voz para desejar um feliz aniversário para a pessoa muito especial, uma pessoa muito especial, o Paulo Sérgio.
2: Data querida, muitas felicidades, muitos anos de vida.
1: Quero que esta data seja comemorada da melhor forma possível e que não faltem motivos para sorrir no dia de hoje. Abraços do teu grande amigo, Paulo. Parabéns, feliz aniversário, Paulo.
2: Tenha muita saúde.
1: Olá, Erasmo Maoco, muito obrigada pela audiência, meu querido. A Meredith Neves está aqui, diz boa tarde, querida Máxima, peço que me ajude a parabenizar o meu cunhado Arthur Neves, a.k.a. Capi, ou Capi, que ele tenha longa vida, prosperidade, saúde, que Deus lhe abençoe sempre, que continue a ser a cunhada que luta comigo. Vão os meus sinceros votos de feliz aniversário, assinado Meredith Neves. Parabéns, cunhada da Meredith, nossa cunhada. Rádio Cidade também para dizer Capi, a Chifene. Volta e diz, peço que me ajuda a parabenizar a tia Ercília Ramela pela passagem de mais um ano de vida, que tenham um dia cheio de coisas boas e que venham mais anos de vida, cheios de saúde, paz, amor, prosperidade, que continue a ser essa tia elegante, simpática, pronta a ajudar e cheia de boa disposição. Receba os beijinhos da Meredith Neves e da Rádio Cidade, que todos os anos, este é o terceiro ano consecutivo, lembro-me muito bem deste apelido Ramela e não me esqueço que nós estamos aqui para desejar a tia Ramela um feliz aniversário. Parabéns, tia Ercília, que Deus abençoe grandemente a sua vida. Parabéns, parabéns.
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1: A tia Nilde, como sempre, diz, olá, mana Giselinda, olá, tia Nilde, boa tarde, os meus parabéns vão para todos que colhem mais uma rosa no Jardim da Vida hoje, com votos de muitas felicidades, paz e muito amor e beijinhos da tia Nilde. Obrigada, bebê, obrigada. Ok, há outra mensagem de parabéns. Querida Brígida, tão amada Brígida, diz muitos parabéns atrasados, a colega mais atenciosa que temos na Coca-Cola, Muriel Muteto. O teu dia foi o 27, mas tu sabes que os meus desejos de saúde, paz, amor e grandes conquistas para ti duram o ano inteiro. Espero que tenhas tido um dia maravilhoso e que este teu novo ciclo seja simplesmente incrível. Receba os votos da tua colega Brígida Tadeu e de todos aqueles que amam a Brígida aqui na Rádio Cidade. Tá bem? Parabéns, colega da Coca-Cola. Muriel Muteto, que Deus abençoe a tua vida com saúde em abundância, alegrias, prosperidade, dinheiro, tudo de bom e bênçãos infinitas. A Chico Emba, Chico Catequice. Parabéns, Muteto.

Boa tarde, tia Gisela. Ajuda-me a dizer feliz aniversário à minha amiga Penina Coça, minha maestrina de luxo. Dizer que eu, Fernanda, amo muito, muito e desejo-a tudo de bom. São votos da Fernanda e também da Rádio Cidade, que tenha um aniversário incrível, abençoado, cheio de paz, amor, carinho, dinheiro. Penina Coça, muitos mais anos de vida. Boa tarde, Manaji. Venho por este meio desejar feliz aniversário ao meu sobrinho Yusuf e meu tio Gafur. Parabéns e muitas felicidades para eles, para da sua sobrinha Halima da Mafalala. Parabéns, são votos da Halima e também da Rádio Cidade. Parabéns, parabéns. Obrigada, meus amores, todos vocês que participaram desta incrível rubrica, que é o Parabéns a Você. Todos parabéns vão para todos os nossos aniversariantes do dia de hoje. Happy, happy, happy birthday to you!

E eu quero fechar o programa tocando uma música. Qual música? Safada. Tchau! Sou a Gisela Inhapula, querida máxima. Até amanhã.

Boa tarde, pessoas, boa tarde, bem-vindos à terceira edição da semana do programa Impulso, Cidade FM 9790. E também pelo site www.cidadefm.co.mz. Como é que é? Está-se bem? Está-se bem ou não está-se bem? Já começamos com mais um espetáculo de cerca de 4 horas. E tu és o nosso convidado. Esta música pertence a Veloso J, chama-se Sem Freio. Ouvi-te também a música Plano Dela, de Tamir Moyane, logo na abertura. Qual é o vosso plano para hoje? Qual é o teu plano para hoje? Será que estás mesmo sem freios? Sem travões? E 12 minutos, avisa a malta que o show já começou aqui na Cidade FM. Tem sido muito bom estar na tua companhia. Meu nome é Lautinho Pereira, Mr. Presidente, próprio Melance. Agora tem perfeição, é o Mito Chocolatinho, do seu álbum Primogênito. Boa tarde.

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11: É quarta-feira, dia 30 de setembro do ano 2026. É o último dia do mês de setembro. Primeiro bro vai-se embora. Amanhã entra o segundo bro. Já está a animar, né? É tipo, já estamos a caminho de dezembro. Estou a caminho de dezembro. Estou a caminho de dezembro. Altamente. Boa tarde uma vez mais. Bem-vindos ao programa Impulso, edição número 3 da semana, hoje quarta-feira. O nosso destaque vai para Hip Hop Made in Moss. A partir das 15, não falha nada, vai ser rap. Rap nacional, é? É assim que tem sido. E hoje não será diferente. Neste momento podes mandar a tua mensagem para 87009790. Repito o número: 87009790. SMS, WhatsApp, está a valer a partir deste momento. Tá fixe? Cumprimento alguém especial. Frio, né? Frio, frio. Tá frio, meu. Não tem como. Temos que ser agasalhados. Atenção nas crianças, vão à escola mais cedo. Cuidem delas. São as nossas flores que nunca murcham. Come back. 87-000-9790. Estou aqui a gritar porque há quem talvez ainda não gravou este número. 87-000-9790. Não é para ligar, é para mandar mensagem. Tá bem? Cumprimenta alguém especial. Deixa aquela linda mensagem motivadora que só tu sabes mandar aqui para o Lautinho Pereira. Vamos a isso. Hoje é quarta, dia de rap. Antes de lá chegarmos, comeback. Agora está-se a gerir maninho comebacks, né? Os nhonguistas sabem muito bem como é que é esta cena, meu. Chama-se DK, DK Latif. Comeback. Nesta música ele tem a participação especial do Mantsud. Vamos ouvir, boa tarde, boa audição.

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8: Música da semana da Dama do Bling, Deixa Cuidar de Ti, desde a segunda em destaque. Hoje é o terceiro dia, sexta-feira, estará a fechar a sua presença aqui no nosso show. E tem sido assim. Próxima semana tem mais duas músicas e tu é que decides, tu é que controlas o teu voto.
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8: Deixa Cuidar de Ti, é destaque aqui no teu show. Boa tarde, vamos ouvir Dama do Bling, a sua nova música.

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0: Deixa-me Cuidar de Ti, a nova música da Dama do Bling, e é destaque aqui no show como música da semana. Sexta-feira será o último dia a tocarmos como música da semana, então nos próximos dias vai ser tipo algo normal, né? Música que vamos tocar assim normalmente. 14:57 minutos, boa tarde uma vez mais. Faltam 2, 3 minutos para a hora 15, a altura que vamos trazer o Hip Hop Made in Moz. Então, mas antes, eu quero ler aqui as vossas mensagens. Quero ler as vossas lindas e motivadoras mensagens que vocês mandaram aqui para o 87009790. A Ninfa Daúda, olá, boa tarde, tudo bem? E dali na nossa advogada, como é que é? Maló, está-se bem? Joelo Alan, está-se bem? Meredith, bem-vindo, Mr. Presidente, bom trabalho. Aquece aí. Yeah. Tá bom. Bom programa, Dia das Barras. Termina hoje o mês de setembro. Rebentem com a escala lá. E olha Jesus. Tá bom, Maló. Boa tarde, como estão? Virgínia, tudo bem? Joelo Alano, boa tarde, Malautinho. Ótima quarta-feira, muitas barras em frente, carrega. Obrigado, Joel. Boa tarde, Mr. Presidente. Olá, pessoas, está-se bem? Como estás, tio Presidente? Carrega, que Deus abençoe a nossa quarta. E boa audição aos apaixonados pelo rap. Abraços de Anifa, da U de Fumo. Tá bom, Anifa. Rosália, boa tarde. Olha Jesus, independentemente da playlist ou da temperatura, o programa sempre será hot, porque quando se trata de quarta-feira, nem a cadeia de máxima segurança tem barras que se assemelham. Esta Presidente, é hora do show, não falha nada. Boa tarde, olha Jesus, como é que é? Está-se bem? Dezembro é o melhor mês do ano, Lautinho Pereira. Ah, sim, sem dúvidas. Eu concordo contigo, Rosália. Concordo plenamente. Dezembro é o melhor mês do ano. Saudações, Mr. Presidente Lautinho, você é daqueles locutores que a gente não só escuta, a gente sente. Sua voz tem energia positiva, tem alegria, tem respeito pelos ouvintes. Quando você está no ar, o rádio ganha vida. Você anima as nossas tardes e faz a gente esquecer os problemas. Fez a música de Azagaia, Sétimo Dia, Capitão Nascimento. Uau! Capitão Nascimento, mas que mensagem, hein? Você vai me fazer chorar, capitão. Mas muito obrigado, hein, de fundo de coração. Estamos juntos, forte abraço, feliz quarta-feira. Boa tarde, Lautinho, tudo bem? Boa escuta a todos que estão ligados à rádio. Hoje à vontade é escutar Fuba de Moz ou G-Pro, Mil e Uma Formas para Morrer. Estou na escuta, Miro da Catembe, tá bom? Tá bom, Miro, vamos fazer o seguinte, vamos tocar Fuba de Moz, tá bom? Já há muito que não ouvimos esta música também. E a Lautinho, estás a fazer-me esquecer que tenho dívidas. Como assim, Maló? Maló, Maló, resolve os teus problemas aí, hein? Não seja perfeito, apenas deixe a sua melhor versão. Por onde passar, não busque pessoas perfeitas, porque não existem. Busque apenas pessoas que te valorizam. Boa tarde, Malautinho, Lautex, Lala, Melaço, pai das pessoas, Mr. Presidente e seus ministros ou advogadas, estou sempre on. Hoje é Dia Internacional do... Rap of Moz, carrega. Gostaria de ouvir Punchline, tá bom? Esse som até parece estar a falar outra coisa. Ainda bem que só Dona Medina é que escuta o seu programa... E ainda é jovem. Se fosse uma vovó, ia ligar para mandar trocar a música. Qual é essa música, brada? Mano, qual é essa música, meu? Boa tarde, Melaço de Mumbilo. Peço para mandar abraços. É meu nome para as minhas mãe, as meninas. Mãe, Lulucha, Tininha e minha xará, Rosinha. Peço a música Diana Joyce com o título Também Quero. Até às 18. Rosa. É complicado. Hoje é quarta-feira, dia de rap, meu. Omar, boa tarde, Mr. Presidente Lautinho Pereira. Hoje é aquele dia que o impulsionador rap Moz faz a nossa tarde. Um abraço e bom trabalho. Um abraço especial aos ouvintes. Ao ouvinte Mamen Pi, que está na escuta no seu trabalho no bairro central. Omar Moussa, muito obrigado, um forte abraço. Ao Mamen Pi, um abraço também para ele, continuação de um bom trabalho. Mário Manhissa, boa tarde, LP e todos os ouvintes, ótima quarta-feira para todos e um bom Hip Hop Moss. Obrigado, Mário. Oh Jesus, na Sinfonia do Asla, Alan Go Alan, e tem dívida de clássica La Família, mas pode pagar outro dia ou não pagar mais, de todas as formas, já perdeu a dívida. Os credores normalmente perdoam as dívidas. Agora, quem é o Olho Jesus para não perdoar? Um abraço, é o Jesus. Estamos juntos. Olá, Lautex, bom trabalho para ti aí. Peço aquela nossa cassete de Busta Rhymes. Abraços aí. Muito obrigado, Tânia Macoletane. Só vai funcionar aí 17, né? Sim. Ntolilo, Mr. Presidente, bem-vindo. Tudo bem? Hoje é quarta-feira. O dia esperado por muitos, quando chegar a hora. Peço a música de K-Real, o Baca, Dar um Tempo. Alta música, hein? Tá nice. Um abraço para ti, Malautinho, e a todos os ouvintes do Impulso. E em especial para todos os amantes do Hip Hop Made in Moss. Realmente, quem sou eu para não perdoar? Está perdoado. Olha, Jesus. Obrigado, mano. Forte abraço. Estamos juntos. Feliz quarta-feira. Boa tarde, presidente dos ouvintes da Rádio Cidade 97.9. Boa quarta-feira. Peço a música de Badocha Cigana, linda. Este ano vai funcionar, querido ou querida. O rei do show não está para brincadeiras. Essas músicas, Kuta Sala Uau Lolo, bom trabalho. Boa tarde, Isaura. Isaura, obrigado pela mensagem. Boa tarde, vim saudar a todos os ouvintes da Rádio Cidade, a desejar a continuação de uma boa semana. Sou Horácio Zevute, do bairro Central. Horácio, tens uma irmã, uma prima chamada Rosa Zivute? Oh, Rosa, tens um irmão, um primo chamado Horácio Zivute? Oi, Malautinho, meu presidente de luz, boa tarde, bem-vindo à terceira edição da semana. Eu estou a passar bem deste lado. Vamos impulsionar até às 18, bom trabalho. Tio Nilde, eu estou bem, graças a Deus. E obrigado pela mensagem. Tá certo? Este áudio, será que é para aqui? Deixa-me só ver aqui quem escreve ou quem mandou este áudio. Viviana. Ah, duvido muito. Ou não
1: bom
0: tinha mesmo?
1: Bom dia, bom dia.
0: Está a ver? É, bom dia, não é bom dia agora, é boa tarde agora, querida. Oh, Viviana. Yeah. Gostava muito, nice. Poderíamos aqui ouvir e tal, só que bom dia, bom dia. Até parece um assunto que não se encaixa. Viva Mr. Presidente Jorge de Combeza, venho por este meio usar a tua voz de ouro para pedir ouvir a música de Walter e Messias Maricoa com o tema Danone. Vai para todos os danones, especialmente a minha querida Etelvina. Tá bom. Mr. Presidente, na quarta-feira passada pedi a música de Estaca Zero, Buiamutlanga, e não vi nada. Aqui reza do São Damaso. Yeah. Deixa eu só ver uma coisa aqui. Eu estou a recuperar aqui as mensagens que mandaste anteriormente, Cláudio. Espera aí, aqui vem Cláudio, a mensagem que mandaste na semana passada. Vem, escreveste Cláudio, aqui Cláudio do São Damaso, ok. E hoje, Reza, o teu nome é Reza, do São Damaso, eu já não percebo quem. São duas pessoas a usarem o mesmo número, né? Só pode. Porque na altura também víamos aqui a Virgínia, o pai da Virgínia, o irmão, usavam o mesmo número para mandar mensagem. Mas tudo bem. Tudo bem. Até já. Esse só escreveu boa tarde. Está bem? Outra mensagem diz: boa tarde, Malau. Desejo-te um bom trabalho, uma boa escuta para todos os ouvintes da Rádio Cidade, especialmente ao meu grande brada, Joel Bango. Este é o Gil de Zelinga. Gil, um abraço, estamos juntos. Boa tarde, aqui é o Tio Bonito. Mando um fortíssimo abraço para a minha esposa que está do meu lado neste momento e dizendo que lhe amo muito. Qual é o nome da tua esposa, mano? Hã? Qual é o nome da tua esposa? A minha esposa que está do meu lado neste momento. Ei, Nem o nome dele não escreveu, nem o nome da esposa, nada. Boa tarde, Rádio Cidade, são 33 anos na escuta. Mando um forte abraço aos meus niggas, nomeadamente Soares Maliza, Ercildes Maliza, Edmilson Maliza e ao pessoal da Rádio Bom Job, Ivan Oliveira. Ivan, forte abraço, estamos juntos. Mando cumprimentos a todos os ouvintes e desejo um ótimo trabalho a todos. Peço a música de Professor Lai. Este é o Chituane, Almirante Vieira. Epa. Yeah. Muitos não sabem como é que tem sido as quartas e tal, mas é normal, é normal. Depois vão seguir a nossa linha aqui. Boa tarde, Big Law. Hoje a temperatura está baixa, realmente. Então, espero aquecer com o programa Hip Hop, quarta-feira, com boa música. A música dos DMT Project, com o tema Hoje é o Nosso Show. Aqui, JC. DMT. Epá, eu não sei se ainda tenho esta música. Mr. Presidente, boa tarde. Hoje entraste com muito fogo para nos queimar nesta quarta-feira. Quero desejar-te um bom trabalho e mandar beijos a minha família, principalmente a minha cara metade e o meu sonho profundo. Ah, e o meu sonho profundo, Edna Custódio e minha filha Nicleide. Sou Selênio Lemos de Boquiço. Selênio, um abraço, mano. Boa tarde, Malautinho, venha com tudo. Nós estamos prontos para dançar no meu ateliê com minha colega Tina, junto com clientes Marcelo de Machanchene, Mercado Leão. Beijo para a minha esposa Nilza. Está bom? Ela, o mano aqui até mandou beijinhos para a Nilza, sua esposa. Boa tarde, Mr. Presidente. Está-se bem aí? Aqui na boa, com a sua companhia. Peço ouvir a música de Duas Caras, Jazagaia e Raza Trim. Só pode ser. Só pode ser aquela música, né? Pantera. Vai para todos que frequentam o Car Wash Divino. Na escuta, Vino do bairro Chumene. Vino, muita força aí. Boa tarde, Laulau, aqui está tudo bem. Só que não gostei do DJ. Na música, parte cortou muito. Você queria ouvir exatamente aquela parte ali. O resto da música não te diz a respeito. É, yeah. Boa tarde, Mr. Presidente. O único que faz animar nossas tardes em rádio sou Impulso na Cidade FM. Um forte abraço a todos os ouvintes. Peço ouvir a música de Lil de Moz, Carimo, vizinho do aeroporto, Unidade 18, Última Lomba. Mas nunca subi o avião. One Love carrega. É, realmente. Há pessoas que nascem no aeroporto, bairro do aeroporto, hein? Só vê o avião assim a passar, a voar e tal. Nunca subiram. Nunca subiram. Yeah. Carimo, um abraço, mano. Trabalha, vai subir avião, man. Não te preocupes. Boa tarde, mano. Lá eu peço a música do artista moçambicano Liker. O título é Sinfonia. Ah, Sintonia. Yeah. Ainda não conheço o Liker. Boa tarde, Mr. Presidente, como estás? Aqui está tudo tranquilo. Peço ouvir a música de Azagaia. Mando beijinhos à minha família e ao meu marido, César. Aqui, Aida da Catemba. Aida, está bom? Boa tarde, Mr. Presidente. Aqui, Caetano Florencio. Passei para saudar a todos os ouvintes da Rádio Cidade. Peço ouvir Rei Bravo, irmão da Trincheira. Está certo, mano, forte abraço. Boa tarde, é o dia de Hip Hop, sem dúvida. Valeu, Lautinho, boa escuta para todos os ouvintes. Muito obrigado, estamos juntos. Boa tarde, Mr. Presidente, só passei para lhe desejar uma ótima quarta-feira. Aqui, Gênia Segaúque. Não, Gênia Chaúque. Boa tarde, mano, tudo bem? Estou feliz pela vitória da nossa seleção. Força aí com o seu programa, mano. Sempre Donet H. César. Um abraço, estamos juntos. Boa tarde, chefe, bom trabalho. E peço a música do Ian Blanco, Sorte, que adoro imenso, tá bom? Mau, Ian Blanco. Boa tarde, mano, aqui é o Rames Pop, from Moss, live in Maputo, stay Machaken, man lá. Manda vir que essa tarde seja ótima para todos os ouvintes da Rádio Cidade. Peço a música de Glass Gamboa, Babalaza, Rames Pop. Está anotado, Rames. É o Cláudio, Mr. Presidente. Não se esquece do meu pedido. Está a zero. Tsunzekani. Ok. Tá bom. Então é o Cláudio, né? Não é Reza. É que aqui escreveste Reza, de São Damas. Depois a música que também havias pedido não é esta aqui. Está a zero. Buyani Mutatlanga. Agora é Estaca Zero Tsunzekani. Epa. Está a complicar aqui o locutor, mano. Cláudio, toma uma decisão, mano. Impulso hip hop, melaço. Se for possível, toca Deusa Poética. Qualquer, tá bom, vou tocar o Anibona. Hoje tenho que escrever muito até acabar Touch. Ou riscar LCD como micro 2 acabou com eles. Olha, Jesus gosta muito de provocar. Esse punch aqui. É. Tá bom, são 15 e 14 minutos.
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Ele chama-se Jag. Esta é a 12ª música do álbum De Volta às Origens. O Jag é da cidade da Beira. Vocês puderam ouvir aí, tipo Mataquan e tal. Como é que é Mataquan stand up? Munhava, como é que é stand up? Passa sol, chuva ou frio, não largo o micro. Muito recentemente o Jag esteve cá no festival Punhos no Ar e fez um grande show. Forte abraço aí para o pessoal da Beira, todos os rappers da Beira. 15 horas e 30 minutos, programa Impulso. Hoje é quarta-feira, o dia de rap. Crazy Records, baby. 30 de setembro do ano 2020.

baggy jean. Esta música faz parte do seu álbum The Best of Me. Tem truques, cómico e profundo, tipo Nike. E tem mais de 30 músicas. Algo jamais visto, hein? De um rapper nacional. DJ Craig.

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0: Ok, 15:48 minutos, programa Impulso, terceira edição. Hoje, quarta-feira, dia de rap. Ouviste de Castro a música de Dan Super. O Dan Super é grande rapper e também jogador de futsal. Eis. Não é sempre, hein, que se tem um rapper e jogador de futsal, ainda mais. Ele representa a nossa seleção e também representa uma team lá da cidade de Nampula. Está aqui, mas brevemente volta para Nampula. No sábado voltas, né? Boa tarde, bem-vindo, Dani.
1: Muito super. Obrigado.
0: Como é? Estás fixe, bro? Estás fixe?
1: Muito, muito fixe. Aí?
0: Também estou nice, meu.
1: Graças a Deus.
0: Vamos começar por falar desta ideia de começar a rapar. Como é que surgiu isso?
1: A ideia de rapar surge de casa, porque eu tenho um irmão que já cantava e eu via música como uma forma de me expressar. E também tenho a coisa da bola, e a coisa da bola e da música andam juntas em mim.
0: O que começou primeiro? Foi a bola ou foi a música?
1: Foi a bola, porque eu digo que comecei a jogar futebol antes de eu me ver como pessoa, já me via como jogador. Então a bola fez parte de mim, desde o início de mim como pessoa. E depois a seguir vem a música a acompanhar, porque em casa também, eu sou daquela casa que estás a escutar Bon Jovi todos os dias. Na sala tenho aquele irmão mais velho, quando faz a limpeza também está a escutar uma boa música. Então a música também faz parte de mim, tanto assim como da bola. Mas só agora que tive coragem de entrar na música.
0: Mas tu tiveste assim, tipo, uma música ou um artista que te fez querer pegar o microfone e começar a rapar?
1: Por acaso tenho, quem? É moçambicano, é próximo de mim, chama-se o Hard Blaze, que é alguém que me inspira bastante.
0: O Blaze?
1: É.
0: Ah, é?
1: É. Comecei a ouvir ele a rapar, a New Joint, por acaso fazer umas músicas muito nice. Sim. Tem um álbum, foi o Denis, é um álbum que me tocou bastante. Tinham perdido um elemento do grupo que rapava com eles.
0: Okay.
1: E fazer umas músicas muito profundas, eu vi aquilo como uma forma de se expressar, mas nunca tive aquela coragem, porque ser sincero nas músicas sempre foi algo um pouco difícil.
0: Okay.
1: Então eu queria fazer músicas realmente um pouco mais profundas, por isso reservei agora para esta idade um pouco mais maduro para poder dizer coisas realmente que fazem sentido na música.
0: Mas rap porquê?
1: Porque hip hop é aquela parte selvagem que nós temos, que nós podemos ser os mais sinceros possíveis, e por isso que foi hip hop, não foi escolha, foi porque rap é isto, rap é ser 100% sincero, sem se limitar com o que vou dizer, o que as pessoas vão achar, mas ser eu realmente.
0: Ok, e lembras assim da tua primeira rima ou verso, falava de quê?
1: A primeira rima ou verso era miúdo, deve ser ego tripping, deve ser tipo, tenho alguma coisa.
0: Tu começa assim, né? Mas ego trip. Vocês têm dessas, né? Começam sempre, tipo, eu sou mau, eu sou pesado, mais que tu e tal.
1: Mas para lembrar, eu tinha uma que gostava de meter nos freestyles, que nós entrávamos aí e eu dizia que, olha para mim, vejo que tu és complicado, tu estás em primeiro, se a tabela tiver ao contrário. Eu usava muito essa rima para poder fazer as pessoas rirem logo na roda de freestyle, essas coisas.
0: Ok, mas Dani, como é que funciona o teu, aquele momento de criar as tuas músicas? Sei que tens uma EP com 5 faixas e que vais lançar em breve. Então é o primeiro trabalho que vais lançar como rapper.
1: Como rapper,
0: é. Exatamente. Eu gostava de saber como é que tu tens feito para assim te concentrares, escrever uma música e entrar no estúdio. Há um processo que segues? Em que momento sentas, escreves? Como é que é? Explica-nos lá.
1: Agora para mim música já não é hobby, só é um trabalho que eu quero fazer. Por isso que, como um trabalho normal, todos os dias quando eu acordo às 7 horas, quando eu lavo a cara, a primeira coisa que eu faço é procurar um espaço silencioso, não importa onde estiver. Se eu estiver em Maputo, tenho uma garagem que eu chamo de estúdio, entro lá às 5 horas da manhã, escrevo pelo menos uma ou duas músicas. Se estou em Nampula, tenho um espaço também que eu chamo de escritório, entro lá às 7 horas da manhã, escrevo uma música. Então eu levo isto um bocadinho a sério, tento juntar as vivências que eu tenho e colocar em forma de rimas. E faço todos os dias.
0: Fazes todos os dias. E tu abordas o que mais ou menos nas tuas músicas? A primeira que ouvimos é o título de Castro, né? De Castro falas de quê, especificamente?
1: De Castro é um irmão mais velho que eu tenho, que durante a minha infância toda ele sempre me obrigou a pensar diferente. Sempre dizia, se nós estivermos num chapa e esse chapa tiver acidente, o que é que tu vais fazer? O que é que tu vais fazer? Tu não podes entrar em pânico, tu tens que pensar, tens que tirar o pé daqui, tu não podes te apertar. Então ele sempre me obrigou a pensar diferente, e quando estivesse em casa, eu fazia alguma bira, gritava, ele, homem, não grita. Então ele me dizia para mim, tens que trabalhar, tens que ter uma dama bonita, para teres um filho bonito. Então ele sempre batia muito em mim, e para mim no início era um irmão muito chato. Era um irmão muito chato. Muito...
0: Então estava a preparar um homem para tudo, né?
1: Yeah. Isso a gente começa a perceber quando a gente.
0: Essa de ter uma dama bonita para ter filhos bonitos.
1: Para ter uma família bonita. Mas primeiro tens que trabalhar.
0: Mas cumpriste com essa?
1: Por acaso cumpri.
0: A sério?
1: Cumpri com a maior parte dos ensinamentos dele.
0: É,
1: por isso fiz essa música de Castro para homenagear, porque ele me ensinou a pensar diferente. Eu tinha que agradecer.
0: Ok. E tens filhos bonitos também?
1: Tenho um filho bonito.
0: Só tens um, né?
1: Só tenho um filho bonito até agora.
0: Gostei dessa. Ok. Então todas as tuas músicas são histórias, né? Que o autor relata, quer dizer, próprias histórias e dos outros, né? Tu ouves algum sucedido e pensas em fazer em música isso. É assim como tens feito para compor as tuas músicas.
1: Neste meu primeiro tape, neste meu primeiro EP,
0: sim,
1: que chama-se 1996. Que é a minha idade, eu fiz 30 anos este ano.
0: Ok.
1: Então este é sobre mim ainda. Ainda é para eu contar as minhas histórias, eu dizer o que se passa na minha vida, dizer o que aconteceu, que eu lembre de mim até eu chegar aos 30 anos. Então agora é sobre a minha vivência. Eu tento organizar isto em forma de versos, rimas, e conto a minha vivência ainda. Porque é a minha idade, são os meus 30 anos, porque eu acho que é essa idade que eu atingi a maturidade que eu podia entrar na música.
0: Uau! Que bom! Vamos falar um bocadinho sobre o futsal. Isso começou também na zona, né?
1: Yeah.
0: Começou na zona, entre vizinhos e tal, e foste levando a sério.
1: Yeah.
0: Mas também na escola, sobretudo na escola, acredito. Como é que foi?
1: Eu vim de uma zona muito competitiva. Que
0: qual é a zona já agora?
1: Largo.
0: Largo?
1: Largo.
0: Onde é que é Largo?
1: Malangalém, Milagre
0: Mocote. Ah, sim, sim, sim, sim, sim, sim. E conheço.
1: É. Sim. Eu vim de uma zona muito competitiva e bola era brincadeira quase obrigatória, né? Era obrigatória que ter uma bola e todos jogam.
0: Ok.
1: E graças a Deus meu pai gostava muito de futebol, então ele lançava bola todos os dias para nós e eu passava toda manhã ou toda tarde a jogar futebol. Se eu fui um bom aluno na escola, é graças ao futebol, porque meu pai ia me proibir de jogar, dizer que se tu não terás boas notas, tu não vais jogar.
0: Então não jogas.
1: Sim, tu não jogas. Então eu, na verdade, não foi opção assim levar o futebol a sério, foi mais de consequência aquilo de jogar na zona, depois aparecer um treinador, selecionar alguns. E na minha casa, meu irmão mais velho percebeu que eu tinha talento, chama-se Castro, mas não é o de Castro, que me levou para o primeiro campo, que eu chamo de Fundação, por acaso tem uma rima aí que eu digo.
0: Fundação, eu conheço.
1: E a Fundação, eu comecei meus primeiros passos.
0: Ali, nos prédios de Salazar, né?
1: Nos prédios de Salazar, meus primeiros passos como jogador, saindo da zona, da minha zona para outra zona, foi para a Fundação,
0: okay.
1: Eu dei os meus primeiros passos como jogador e... Foi andando assim, depois foi oficialmente, fui ao Estrela, treinei e cresci lá, tornei-me sénior lá, fui capitão do Estrela, depois fui para o Ferroviário de Maputo, então foi uma trajetória primeiro de Futebol 11, Estrela, NH de Vilanculos, Ferroviário de Maputo, Ferroviário de Nampula, depois decidi voltar para o futsal, voltei para o futsal, fui ao GDI, depois do GDI... Cheguei na Liga um ano e agora estou no Padaria Ayane, em Nampula.
0: Como é que?
1: Um rala para o Padaria Ayane, um rala para o Hamza, um rala para o pessoal todo. Padaria Ayane.
0: Ayane, Padaria Ayane.
1: É
0: um clube de futsal.
1: É um clube de futsal em Nampula.
0: Ok, então tu sais de Maputo para esse clube, lá em Nampula.
1: Yeah.
0: E tem jogado assim em grandes competições lá a nível de Nampula.
1: Estamos no campeonato da cidade, acabamos de ganhar um torneio de abertura, fui... Nomeado como melhor jogador do torneio de abertura.
0: A sério?
1: Sério, sério, sério, sério. Então agora fui selecionado para a seleção nacional.
0: Uau.
1: Temos um CAN em Marrocos.
0: Em Marrocos, sim. Vais também representar a nossa seleção?
1: Vou representar a seleção.
0: Que bom.
1: Então, eu sou de Maputo, mas estou em Nampula e estou em Maputo agora em missão de serviço.
0: E voltas no sábado? Voltas agora?
1: No sábado podemos ter uma viagem para o CAN.
0: Ah, tá bom, sim. Então é sábado que vão partir para Marrocos.
1: Não sei, possivelmente. Não sei qual é a agenda, possivelmente. Sim. Mas vamos partir para algum lugar.
0: Ok.
1: Pode ser para um estágio primeiro, antes de ir para Marrocos, ou vamos para Marrocos direto. Ainda não disseram bem, porque estamos a treinar e a convocatória final só sai amanhã às 10 horas.
0: Pois. Mas qual é a sensação de representar a nossa seleção?
1: É a bandeira, é a pátria amada. É o país que nós temos. Dizem que Moçambique tem muitas dificuldades, mas também tem as partes boas. Então nós amamos este país, porque temos que dar o nosso nome vem deste país. Então temos que dignificar a nossa bandeira. Então representar a seleção nacional, quando toca aquele hino, tu choras sem querer. Tipo, toca o hino nacional.
0: É emocionante,
1: estão,
0: não?
1: Estão com a mão no peito e tu és de um dos poucos escolhidos. Por exemplo, vamos 14 para lá. Então, tipo, 14 pessoas a representarem 30 milhões de pessoas. Tu tens que fazer isso com hora e dedicação. Tu tens que dar mais ou menos a tua vida para fazer acontecer.
0: É uma grande responsabilidade.
1: É uma grande responsabilidade.
0: Pois, parabéns, né?
1: Muito obrigado.
0: Parabéns ao Castro também, né? O Castro, ele é que lapidou-te.
1: De verdade?
0: Sim, até agora.
1: O futebol é que me ensinou a entender. Okay. Quem era um jogador bom, porque esse aqui era um jogador bom. Ele sempre me explicou as coisas. Nunca me deixou vago. Tipo, este é o Messi, este é o melhor Messi, porque o Messi faz isto, diferente deste, porque este, não sei o quê. Então eu aprendi a verificar as coisas, olhar as coisas num plano diferente. Então eu sou aquela pessoa que amigos vão dizer que eu sou confuso, porque eu quero discutir as coisas, eu não quero deixar as coisas válidas. Vamos lá debater porque isto é assim e porque isto não é assim.
0: Okay.
1: Então, graças a ele, tenho que agradecer também.
0: E consegues conciliar isso, tipo, futsal, música? A música também exige um pouco mais de atenção, né?
1: A música também é um pouco egoísta.
0: Tens que te concentrar, compor, ir ao estúdio, captar e tal. São coisas um pouco mais complexas. É. Consegues conciliar isso?
1: Consigo, graças a Deus, porque futebol não leva muito tempo. Pode levar 2 horas, 3 horas por dia. E música leva um pouco mais tempo. Eu pensava antes que ir ao estúdio fazer 2 horas, como cobro a captação, 2 horas. Mas é impossível. Música, tu tens que ir para o estúdio e ficar no estúdio. Okay. Tu tens que passar um dia inteiro no estúdio. Tipo, música é um trabalho também. E consigo conciliar, graças a Deus.
0: Que bom. E qual é o teu maior sonho como rap? Com o rap, né? A música.
1: Com a música, o meu maior sonho é fazer as pessoas perceberem que não há limitações para as coisas. Que se as pessoas decidirem tocar em alguma coisa e fazerem de toda a alma e de coração e serem profissionais, porque é preciso, é possível chegar onde bem entendem. Eu nunca tenho um plano assim, dizer que eu quero fazer dinheiro ou quero chegar num palco este, porque eu acho que o trabalho é que depois vai representar onde a gente vai chegar. Tipo futebol, eu nunca imaginei que eu pudesse ser alguém conotado, tipo, esse cara é um craque. Ele pode jogar no Barcelona, ele não teve sorte, ou ele teve sorte e chegou na seleção de futsal. E eu nunca pensei em chegar numa seleção de futsal, ou numa seleção de 11, ou nas equipas que eu cheguei, e ganhar os prémios que eu já ganhei, ou receber o dinheiro que eu posso receber. Nunca foi o meu plano assim, bem direcionado. Foi depois de um tempo de eu sentir que já posso agora consolidar a minha carreira e decidir para onde é que eu vou. Mas primeiro eu acredito no trabalho. Eu quero trabalhar na música e onde a música me levar primeiro, eu aceito.
0: Ok. É. Nice. Tu tens uma EP, cinco faixas. Onde é que foi a produção? Foi feita lá em Nampula?
1: Foi feita em Nampula.
0: Quem foram os produtores que fizeram parte?
1: O estúdio
0: neste
1: que
0: trabalho?
1: Trabalho com eles lá chama-se Central Vision. O Ala para Central Vision.
0: Ok. E
1: a pessoa que produz as músicas e faz o mix master chama-se Toy. É um boy muito talentoso de Nampula. E eu cheguei, encaixei com ele e gostamos de trabalhar juntos. Então mando um rala para eles e tenho o meu total respeito.
0: Ok. Pretendes filmar tipo vídeos para algumas músicas? Qual seria a primeira?
1: A música de Castro por acaso estreou aqui e oficialmente no YouTube estreia amanhã.
0: Estreia amanhã, então, o videoclipe.
1: Obrigado, porque por me permitir estrear a música aqui no teu programa.
0: Não,
1: a música estreia amanhã e as pessoas estão muito
0: eufóricas,
1: excited para escutar a música. Maninho. E graças a Deus pude lançar aqui.
0: Ok.
1: Um programa 100% de hip hop.
0: Thank you. Thank you, man. Thanks.
1: Muito obrigado.
0: Então, Como é que pretendes fazer o lançamento desta EP? É uma por uma música ou vais lançar tudo de uma vez? Como é que será?
1: Tem sido uma por uma música. Eu sou daquelas pessoas que estão a começar a lançar músicas agora com 30 anos. Então, ainda estou a sofrer o que um teenager sofre. Yeah. Tipo, já cantas, tu rapas. Então, prefiro ser pouco a pouco, para as pessoas soar para as pessoas, porque é difícil. Tipo, tu já apareceu e parece que já cantas há algum tempo, mas é uma música nova, então as pessoas ainda não conseguiram me identificar muito bem como rapper. Okay. Então ainda estou no processo de educar as pessoas que eu canto e eu repo. Então prefiro que seja paulatinamente, uma por uma. As pessoas já estão a começar a aceitar. Já lancei a primeira, agora vou lançar a segunda. Agora os meus amigos já dizem: não, eu quero ouvir tua música. Enquanto eu nunca pedi isso para fazer publicidade, eu não pedi ninguém para explanar assim a música, ainda prefiro que seja uma aceitação, ainda estou no processo de aceitação como rapper.
0: Ok,
1: então é fácil, mais difícil.
0: Então tu estás tipo a entrar assim de forma gradual, leve, né?
1: É,
0: a conquistar o espaço, chamar a atenção do pessoal, que existe o Dani Super.
1: Agora,
0: Dani é teu nome de registro?
1: Dani é meu nome. Daniel é meu nome de registro.
0: Daniel.
1: Daniel é nome de casa.
0: Então acrescentaste o Super.
1: É, Super.
0: Altamente. Tá nice. Dani, muito obrigado pela presença. Mais alguma coisa gostavas de dizer aqui?
1: Não, quero só agora mandar os agradecimentos para o pessoal que tem estado próximo de mim, para o Daniel Jonas, que está comigo agora, para a minha mulher, Júlia, para o meu filho, Oliver.
0: A Júlia é de Nampula ou é daqui de Maputo?
1: A Júlia é daqui de Maputo. E por acaso ela é natural de Nampula, mas eu conheci ela aqui em Maputo, não tenho uma relação com Nampula.
0: Então estás na sogradinha lá, não tem como, brother. Qualquer cena lá. Okay.
1: Então quero agradecer aos meus pais, a minha família pelo todo o suporte, também a Albertina Zandamela, que é alguém que tem.
0: A minha colega.
1: Muito.
0: É. A dona da voz.
1: Dona da voz. Então era só para agradecer ao pessoal, quero agradecer ao pessoal da seleção, ao pessoal da Padreian, e agradecer a Deus também, em primeiro lugar, agradecer a Deus por esta oportunidade de pegar os meus talentos e trabalhar neles. É difícil, mas é possível.
0: Ok. Este ano ainda vais lançar mais alguma música ou...
1: Eu não vou parar mais de lançar.
0: Mas a ideia qual é? São 5 músicas, saiu esta de Castro e esta que vamos ouvir respeito ao...
1: Respeito ao OGs.
0: O OGs.
1: É.
0: Ok.
1: Respeito ao OGs.
0: Então, por mês saiu uma música, é isso? Qual é a ideia, mais ou menos?
1: A agenda é um pouco versátil, depende também um pouco da... Eu sinto também o calor do pessoal que tem me escutado, porque depois ficam tipo, nossa, Jotra, como é que é? Não sei o quê.
0: Uhum.
1: Então, eu também estou muito a respeitar os meus poucos ouvintes ainda, querer que eles peçam um bocadinho mais.
0: Ok, tá nice. Facebook, usa essa cena?
1: Uso tudo.
0: Mas lá és como jogador de futsal.
1: Agora também como rapper.
0: Qual é o Facebook?
1: Dani Super.
0: Dani Super.
1: Dani Zandamela, Dani Super.
0: Instagram também?
1: Também.
0: Ok.
1: Dani Super.
0: Tá nice. Dani, muito obrigado então pela presença, meu.
1: Muito obrigado.
0: Sucessos na música, sucessos no futsal, que representes bem a nossa seleção. Daqui a pouco estarei em Marrocos, então, epa, muita força aí, meu.
1: Thank you.
0: Que tragam resultados positivos, meu. É o que esperamos. Vamos estar aqui a torcer por vocês.
1: Vamos dar a nossa vida.
0: Na música também vamos torcer por ti. Tá nice?
1: Estamos
0: juntos.
1: Também.
0: Então vamos fechar. Respeita o OGs. Qual é a ideia aqui, mais ou menos?
1: Respeita o OGs, tipo. Eu digo também que sou jogador graças às referências que eu tenho na zona. Então eu tenho um vizinho que era um jogador, sempre me dizia: Dani, não poupa eles, vai com tudo, vai para cima deles. Então tipo, eu respeito aquele pessoal da zona que sempre me deu aquele suporte.
0: Okay.
1: Então também tenho que dizer aos mais novos: respeitem os caras da zona. Porque antes de se renderem com Chris Brown, antes de se renderem com Drake, antes de se renderem, vocês têm que render com aquele mano da vossa zona.
0: Maninho.
1: Aquele que vos dá o ralo, vos dá o suporte. Aquele que está ali, quando te batem noutra zona, você vai queixar aquele teu mano da zona.
0: Yeah.
1: Tipo, aquele mano da zona que são os primeiros educadores nossos, da street. Então eu quero que o pessoal entenda que respeitem esses manos. Não importa se o gajo teve um sucesso na vida, se cresceu muito, mas respeitem aquele bro, aquele mano da zona. É muito importante para o nosso crescimento.
0: Altamente. Dani Super, one love, man.
1: One love.
0: Estamos juntos.
1: Cardinal Sertu, buscando sempre a tua melhor versão.
0: Valeu. Yeah.

Por vezes, a ponte entre o sonho e a realidade é quebrada em frações de segundos, sem nem sequer dar tempo de dar cor ou vida ao sonho. Dando a sensação de que o sonho é apenas não viver essa realidade. Não viver essa realidade. Não viver.

Sempre me questionei porque é que me chamam de mulher de vida fácil. Sempre me perguntei o que é que tem de fácil minha vida. Não o preconceito em si ou a discriminação que me dói, mas o entendimento das pessoas em relação às minhas lutas, às minhas decisões. Como alguém pode achar que entregar o corpo a um desconhecido foi o caminho mais fácil para ganhar a vida? Como alguém pode achar que estar na rua exposta ao frio, à chuva, por vezes até agressão física, é o caminho mais fácil? Fácil. O que tem de fácil nesta rua? O

0: 16 em 20 minutos, programa Impulso no Ar, terceira edição. Estás a ouvir o som da Deusa Poética. Ao lado de...
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0: Seu marido.
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0: Tio Mário.
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0: Tio Mário fez 45 anos e foi uma festa de arromba, hein? Até teve música ao vivo, meu.
1: 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Yeah. Agora é festa, cerveja nunca pode faltar.
0: Grande party.
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0: Dos 45 anos de Mário.
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0: Mário Monjan.
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0: Já agora, forte abraço aí para o Mário.
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0: Marido da Deusa Poética.
1: 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Antibiótico musical com sabor a.
0: Maninho fixe. Muito fixe.
2: Ivona,
0: esta música teve a produção do Império Neutro. Altas barras, hein? Deusa Poética. One Ivona.
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0: Esta vai ou foi para Rosa Zivute. Ela pediu qualquer música da Deusa Poética e já cumpri. Agora vais ouvir em marcha Ivete, Zezé Christ. É dia de rap, então aumenta o volume.

Okay. Semana passada eu falei-vos da nova música do Joy Steel. Parece que já acabou a espera. Então finalmente sai hoje a nova música de Joy Steel, intitula-se Mai. E também falei da sua convidada, que é uma voz que alguns conhecem. É uma das meninas que tem sido muito interativa aqui no programa. Só que de um tempo para cá já não reage mais, já não diz nada. Mas ok, tudo bem. O seu nome artístico é Nura. Grande Shilzia. E ela tem uma voz linda. Então, esta é a nova música que vou tocar agora. Joy Steel featuring Nura. Produção Rautas, captação e master Pilmon. Mãe. Uma daquelas músicas que podes usar para homenagear a tua mãe, fazer uma dedicatória especial para ela no dia do seu aniversário, ou nem por isso, também um dia qualquer podes, hein, agradecer por ela ter-te trazido ao mundo, pelos ensinamentos, puxões de orelhas, e até seres o homem que tu és hoje. Seres responsável por uma família é exatamente graças à sua mãe, graças a ela. Então agradecemos às nossas mães. Vamos homenagear a elas ainda em vida. E muita coisa boa, que eu acredito que vai ser muito bom, não só para ela, mas também para o teu coração. Quando a gente se comunica com os nossos pais, quando a nossa relação é boa, a nossa vida também flui, torna-se lindamente. Não duvide. Por vezes eu tenho dito, quando estamos de costas voltadas para com os nossos progenitores, a nossa vida não vai, não anda bem. É verdade, escrevam isso. A nossa vida não anda bem. Mas quando há uma comunicação saudável, vocês falam normalmente por dia, ou quer dizer, não passa um dia sem falar com tua mãe ou com teu pai, tu vês, a tua vida anda normalmente, anda muito bem. Então aproveitem, quer dizer, eu até quando falo isso a tendência é de cair-me lágrimas, mas enfim, é muito amor. Então aproveitem enquanto os vossos pais estiverem vivos e tal, abracem, agradeçam por ter-vos trazido ao mundo, porque se não fossem eles, tu não estarias aqui. Esta música relata exatamente isso. Esta música que vamos ouvir, do Joy Steel ao lado de Nura, estreia oficial aqui no teu show. Aumenta o volume, let's go.

Aí está a mãe, a nova música do grande rapper Joey Steel ao lado de Nura. É o nome artístico de Shilzia Rue. Olá, Shilzia, tudo bem? Escutem só a voz dela.

0: É normal, isso acontece durante a nossa infância, né?
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0: Que a gente não tem a noção, não temos a noção das coisas, por vezes.
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0: Mas os nossos pais nunca desistem, eles não desistem de nós. Não, nunca em momento algum. Em momento algum vão desistir de nós. Por mais que sejas teimoso, sejas renitente, eles vão continuar a educar-te até entrares na linha. Então, amigos, amigas, agradeçam aos vossos pais. Vocês são verdadeiros homens, mulheres, graças aos vossos pais. Agradeçam. Esta música é profunda, muito profunda. Joe Steele, obrigado pela música, man. Parabéns. Sucesso aí na tua carreira. Vamos aos comerciais, até já.
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0: Golan, son de Alan Rapper, grande rapper.
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0: A pedido do Olho Jesus, mas também aproveito esta deixa para vos dizer que o Alan com orquestra vai mesmo acontecer no dia 23 de outubro, 18 horas, no Centro Cultural Moçambique, China. São vários convidados, eu até nem esperava, não esperava. O Alan sempre tem o cuidado de mandar cada cartaz. O último que ele mandou-me foi do Frank Jones, clássica La Família, e não podia faltar, não podia faltar. Agora, o Baca? Não. O Baca na Sinfonia do Asla? Não vai prestar. Depois tem Banner. Ixi.
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0: tem um Legacy, Awena.
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0: Fly Squad, diretamente de Angola para Moçambique.
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0: Duas caras, cara boss. Mal. Cloro. Ei. J.R.
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0: Hernanda Silva, Cabrito Gold. Eish. Ei, come on, man. Eu acho que vocês não estão preparados. Então, está tudo dito, é mesmo dia 23 de outubro, no Centro Cultural de Moçambique, China. Yeah. Não podem perder esta, vai ser top.

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0: E em Blanco, sorte 16h51. Agora, olho de azuis. Fica complicado, brada. O Alan, até naquele dia que veio aqui ao programa, diz assim: este ano até o meu pai vai comprar bilhete. Vai ter que comprar bilhete. Só para responder aqui a tua, quer dizer, nem exatamente pergunta, né? É dia do teu aniversário. Será dia do teu aniversário, né? Dia 23. É verdade isso. Mr. Presidente, já tens algo para me oferecer no meu aniversário? Entrada para a Sinfonia do Asla. Não sei se vai funcionar essa cena, Braga. O próprio Alan diz que o pai terá que comprar bilhete para assistir à orquestra, mano. Yeah. Tá aqui. Malô, podes oferecer um bilhete aí ao Jesus, meu? Que tal?
1: Yeah.

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2: Obrigado a todos, mano.

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11: Parece que ninguém está bem. E hoje é quarta-feira, dia 30 de setembro do ano 2026. Eu quero desejar um feliz aniversário para o Juvenal. Como é que é? Juvenal MC, parabéns, feliz aniversário. Feliz aniversário também para o David Bamo, grande colega meu, David Bamo. One love, estamos juntos. É, já queria falar outras coisas aqui. Mas ok, feliz aniversário, man. Muitos e longos anos de vida, tá bom? Parabéns, parabéns, parabéns. Já fechamos o nosso espaço de rap. Até porque nós começamos para aí 15, 18 e 17, se não me engano. Então alargamos um pouco mais. Fechamos com Fuba de Moz, a pedido, já não me lembro, mas é organizações de eventos, uma coisa assim. É o nome que vem ali. Mas ok, tudo bem, já está fechado. Próxima quarta tem mais. Agora viramos a página para Nostalgia, 9ª edição. Vocês já sabem que vai acontecer no dia 24 de outubro no campus da Universidade Eduardo Mondlane. E uma das vozes que poderão ouvir é esta aqui, Júlia Duarte. Ela vai cantar neste momento Mal, ou Seja Mais Humilde. Não é mal necessário, é? Seja mais humilde. Se teu damo não é como o meu, seja mais humilde. A seguir vamos ouvir o Yuri da Cunha, Eu Cheiro Bem. Depois, 26 horas, Splash. Que tal aumentar o volume? Boa tarde, boa audição. Prepara-te para a nona edição. Nostalgia, dia 24 de outubro, Campos da UEM.

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0: Ok, são 17h51 minutos e o programa Impulso, quase a fecharmos esta terceira edição da semana. Uma notícia muito, mas muito importante que vale a pena partilhar convosco, porque o programa Consultório Jurídico fez história ao conquistar o prémio de... prémio na categoria de rádio na 7ª edição do prémio CDM Ambiente. Este é um concurso promovido pela 2M. Passamos aqui a repetição, né? Mas eu agora vou conversar com o produtor e o apresentador, Milton Tembe. Parabéns, parabéns, muitos parabéns. Não, é merecido. Todas as quintas-feiras, logo após o programa Impulso, vocês costumam acompanhar aqui o programa Consultório Jurídico e traz sempre temas muito candentes. Milton, parabéns. Qual é o sentimento, qual é a sensação neste momento? Quando anunciaram que o programa Consultório Jurídico era o grande vencedor, neste caso para o segundo lugar na categoria de rádio.
1: Saudar aqui ao auditório da Cidade FM.
0: Sim, sim.
1: E pela força que toda a equipe da Rádio Cidade tem e depositou em mim e confiou neste programa. Salientar que a ideia deste programa começou assim do nada e chegamos aqui. E é um sentimento de satisfação e de gratitude, né? Porque não é fácil chegar aqui. E o programa completa para o ano 10 anos de existência. E não é brincadeira ser o produtor, editor e a pessoa que faz quase que tudo o programa.
0: E apresentador.
1: Né? E apresentador do programa.
0: Sim.
1: Então tenho um desafio sempre de ter que pensar no tema. Procurar o convidado, contactar um convidado, elaborar as questões, mas antes de elaborar as questões tenho que ler, fazer um TPC para elaborar as questões.
0: Milton, se calhar alguns não percebam como é que funciona para ti, ou como é que tu tens feito para a seleção dos temas, porque são temas muito atuais e que tocam nas pessoas. Como é que é feita a seleção dos temas para ti?
1: Eu
0: assim muito rapidamente
1: vou fazendo o quê? Há uma pesquisa que eu faço. Costuma-se dizer que o segredo é a alma do negócio, mas
0: pois é
1: importante abrir aqui. Eu, quando estou nas minhas pesquisas nas plataformas digitais, quando estou no LinkedIn, vou acompanhando sites de muitas empresas, de muitas instituições de ensino. Então vou pesquisando, não estou lá a brincar, estou lá sempre a pesquisar e vou pegando alguns temas modernos, vou adaptando os temas em função daquilo que é a nossa realidade, que é Moçambique. Então é por aí. Vou tentando buscar temas atuais e vou adaptando-os em função daquilo que é Moçambique.
0: Exato. Eu sei também que é extremamente complexo o fato de convidares altas figuras. Tu já tiveste aqui procuradores, já tiveste juristas, e são nomes incontornáveis. Juízes, quando se fala de justiça em Moçambique. Sim. Há um acompanhamento que o Milton tem tido para poder ter esses convidados?
1: Na verdade é uma questão só de estar atento.
0: Sim, sim.
1: Porque a maior parte de alguns foram meus docentes.
0: Okay.
1: E alguns são pessoas que cresceram comigo. Tive a sorte de crescer no meio de pessoas que têm uma capacidade de networking muito, muito avançada. E tive a oportunidade também de crescer numa zona também de pessoas influentes. Então, fui aproveitando essa parte, né?
0: Há que salientar essa parte.
1: De estar a crescer numa zona privilegiada a nível de networking. Então, fui fazendo e puxando, juntando o útil e o agradável.
0: Agora, Milton, há uma curiosidade aqui, sim, né? As pessoas querem saber onde é essa zona onde tu nasceste. Porque sabemos agora, és da Matola. Mas não é na Matola onde nasceste.
1: Cresci aqui na zona.
0: Teu cordão umbilical não caiu na Matola, Brad.
1: Não, cresci na cidade.
0: Na cidade. Qual é o bairro? Qual é a avenida? Qual é o nome da avenida?
1: Não, mas
0: é Mao Tse Tung.
1: Até que é oportuno estar a falar da zona, porque...
0: Pois.
1: Cresci na zona, na cidade, Somerschild, que é numa zona, numa rua muito emblemática, que chama-se Rua da Tabelinha. Rua da Tabelinha, que já agora vem um projeto a nível da Tabelinha, que jogávamos basquete, que toda a componente da elite do basquete de Moçambique cresceu ali e sempre jogou ali. E fomos juntando o útil, o agradável e mais outras influências de pessoas também da zona, do bairro, que sempre vinham lá os filhos de estruturas na altura, né? E vinham fazer-nos companhia também a jogar basquete. Então, juntámos o útil ao agradável, né? Então, fomos crescendo, cada um foi seguindo a sua área. Então, em função disso aí, fui aproveitando as influências que tive na infância para poder... para poder chegar aqui.
0: Exato. Milton.
1: Estudei, cursei direito, então a maior parte das pessoas.
0: Ok.
1: Temos lá procuradores, juízes e por aí em diante. Então fui juntando outro agradável, outros são, foram meus docentes. E em função disso eu ia ligando para um e outro docente, e em função da indisponibilidade dos tais docentes, eles sempre encaminhavam para outras pessoas e fui linkando.
0: Exato.
1: Fazendo a pirâmide até chegar onde chegamos.
0: Pois, Milton, é uma grande responsabilidade este prémio para ti.
1: É um sinal de responsabilidade. É sinal de muito orgulho e responsabilidade. Isso não é fácil. Yeah. Porque é um programa, consultório jurídico, trata de coisas muito, muito, muito sensíveis. Muito sensíveis, e trata de coisas que têm a ver com a vida das pessoas. Eu recordo-me que, já agora deixar uma salva para o doutor Comoane, Paulo Comoane, foi meu docente de direitos reais quando estava na academia no terceiro ano. Ele sempre dizia para nós que, meus alunos, quando vocês saírem daqui e irem para o mercado de emprego e serem advogados e começarem a entrar em esquemas com juízes e procuradores para defraudar algumas famílias, eu vou e saber que foi um dos meus alunos, vou ficar muito chateado. Então, esta atividade, essa profissão, é uma profissão de muita responsabilidade. Então, há uma necessidade de vocês saberem onde estão. Se querem se vergar por esse caminho, é melhor desistirem do curso. Então, o Dr. Paulo Comoane também foi um dos meus mentores.
0: Pois.
1: Ele é agora venerando. Ele é juiz.
0: Venerando juiz.
1: Ele está... É conselheiro também.
0: E daqui para frente, como é que será o consultório jurídico? É já amanhã? Haverá uma emissão especial? Como é que vai ser, mais ou menos?
1: Amanhã temos um tema bastante pertinente também.
0: Sim.
1: Estarei com uma juíza, por acaso, também.
0: Ok.
1: É juíza de direito. E vamos falar sobre a discriminação de género no mercado de trabalho.
0: Trabalho.
1: E ela estará aqui a conversar comigo.
0: Ok.
1: Sim.
0: Milton, parabéns uma vez.
1: Obrigado.
0: Mais. Salva de palmas para ti.
1: Eu agradeço a Rádio Cidade.
0: Esse é um prémio. É um prémio do consultório jurídico da Rádio Cidade e da Rádio Moçambique no geral.
1: No geral.
0: Milton Todos Temer, parabéns. Colegas. Sucessos, man.
1: Obrigado.
0: Parabéns.
1: Obrigado.
0: Agora é bola para frente.
1: Para frente.
0: Sim, a luta continua.
1: E também agradecer aqui ao professor David Ucama. Ele que é a pessoa com quem fez o meu programa, esteve como convidado. Ele que é guru quando se trata de matéria que tem a ver com biodiversidade. E eu escrevi sobre matéria ambiental, então é terrível. O tema foi a proteção da biodiversidade contra a extinção de espécies e fauna.
0: E fauna?
1: Sim.
0: Então até amanhã.
1: Até amanhã.
0: Até amanhã. Pessoal, o programa Impulso também volta amanhã, pontualmente às 14. Foi bom estar na vossa companhia. Meu nome é Lautinho Pereira, Mr. Presidente. O próprio Mel Lasso hoje entrevistei o Dr. Milton Tembe, grande vencedor na segundo lugar. Prémio Rádio, programa Consultório Judito. Não percam, amanhã, 18 horas, estará a começar aqui. Então, fiquem atentos. É sucesso, man. Parabéns. Parabéns à Rádio Cidade, na Rádio Moçambique. Programa Consultório Jurídico. Desistir, me dá uma chance para ti. Fica para a história. Saímos com a música da semana, Dama do Bling. Deixa cuidar de ti.
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1: A Moçambique são 18 horas.
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3: Muito boa noite. Iniciam nesta quinta-feira, 1 de outubro, em todo o país, as matrículas de novos ingressos da primeira classe para o próximo ano letivo, com a previsão de inscrever 1.754.046 petizes até 31 de dezembro. Para o próximo ano estão disponíveis mais 127.490 vagas em relação ao presente, um aumento que visa responder às projeções do Instituto Nacional de Estatística sobre o número de crianças que deverão completar 6 anos até 30 de junho de 2027. O Conselho Municipal de Marraquena acaba de impor novas medidas de ordenamento e segurança na Praia da Macaneta, com novas regras de acesso, circulação, consumo de bebidas alcoólicas, proteção de menores e utilização do espaço balnear. As medidas constam da deliberação edital número 1/CNVM 2026 e entram em vigor num contexto marcado pelo elevado fluxo de visitantes e constrangimentos registados no último fim de semana, quando a concentração de viaturas provocou congestionamentos e dificultou a circulação na principal via de acesso à praia. O Brasil vai a votos no próximo domingo, com as últimas sondagens a apontarem para um empate técnico entre os dois candidatos. Na reta final, sobe o tom das campanhas de Lula da Silva e Flávio Bolsonaro. Num dos vídeos da campanha de Lula da Silva, Jair Bolsonaro é lembrado como o presidente que não cuidou dos mais pobres. Num dos vídeos da campanha do filho de Jair Bolsonaro, as promessas são acompanhadas de ataques de políticas de Lula da Silva. O rei de Marrocos nomeou nesta terça-feira Fátima Zahra El Mansouri, presidente da Câmara Municipal de Marrakech, para o cargo de primeira-ministra, tornando-a a primeira mulher a assumir a chefia do governo marroquino. A nomeação ocorreu depois do Partido da Autenticidade e Modernidade, do centro-direita, ter vencido as eleições legislativas realizadas na semana passada, conquistando 97 dos 395 lugares da Câmara dos Representantes. Notícias a esta hora com a edição de Adolfo Filipe, apresentação de André Banhissa.
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1: Chegamos para a última edição da semana do Eco Estudantil, nesta quarta-feira, 30 de setembro, Dia Internacional da Tradução e da Interpretação. Hoje, sendo quarta-feira, é dia de rubricas aqui no Eco Estudantil. Então, fica desse lado para acompanhar as histórias que os meus convidados das rubricas Perfil de Estudante e também da UNE para o Mercado de Trabalho têm para contar. Rolando Ezequiel, Elder Malel e Lávia Chauque, contigo até muito perto das 19 horas. E vamos dar o start ao nosso programa com a música One Love, de Bob Marley.

0: One Love de Bob Marley ficar aqui para trás. Uma música que fez e continua a fazer bastante sucesso. Aliás, fará também no futuro bastante sucesso. Porque esta música é uma música que fala do amor, então o amor não tem tempo. Vamos já seguir espreitar a nossa janela comercial e voltamos para o Informe Escolar.
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10: Boa noite. Iniciam amanhã, 1 de outubro, em todo o país, as matrículas de novos ingressos da primeira classe para o próximo ano letivo, com a previsão de inscrever mais de 1.700.000 petizes até 31 de dezembro. Para o próximo ano estão disponíveis mais de 100.027 vagas em relação ao presente ano. Um aumento que visa responder às projeções do Instituto Nacional de Estatística sobre o o número de crianças que deverão completar 6 anos até 30 de junho de 2027. As províncias da Zambézia e Nampula concentram o maior número de vagas, com mais de 480 mil e 397.678, respectivamente. Devido à sua densidade populacional, são as mais populosas do país. O porta-voz do Ministério da Educação e Cultura, Silvestre Dava, informou que, para acolher os novos ingressos, o país dispõe de 11.800 escolas primárias e 2.280 estabelecimentos de ensino básico. O Ministério da Educação e Cultura iniciou em Pemba, província de Cabo Delgado, o processo de auscultação nacional para a elaboração do Plano Estratégico da Cultura 2027-2036, que deverá orientar as políticas públicas do setor durante a próxima década. A iniciativa pretende recolher contributos dos diferentes atores da cultura com vista à definição participativa das prioridades e orientações estratégicas para o desenvolvimento do setor. A cerimónia de abertura foi dirigida pela Secretária de Estado das Artes e Cultura, Matilde Moocha, e contou com a participação de representantes do Governo Central e Provincial, artistas, criadores, gestores culturais, empreendedores das áreas culturais e criativas, instituições públicas, associações culturais, organizações da sociedade civil, universidades e parceiros de cooperação. Estudantes do Instituto Industrial e Comercial de Nampula desenvolvem uma bomba hidráulica manual de baixo custo, produzida com recurso a material local para irrigação dos campos de produção. Trata-se de uma alternativa às bombas convencionais de água, cujo custo e acesso limitam muito agricultores do setor familiar, sobretudo das zonas rurais. No âmbito da implementação das atividades do projeto Rede Tecnológica de Energias, o Centro de Pesquisa e Treinamento em Energias Renováveis e Produção Sustentável de Alimentos da Universidade Pedagógica de Maputo e o Centro de Pesquisa em Energia da Faculdade de Ciências da Universidade Eduardo Mondlane realizaram uma capacitação gratuita em energias renováveis destinado a 26 mulheres de vários segmentos sociais da província e cidade de Maputo. A capacitação teve o principal enfoque na realização de atividades práticas ligadas a energias renováveis, produção sustentável e irrigação das machambas com energia solar fotovoltaica para o bem-estar das comunidades, bem como a preparação de alimentos desde o arroz de capim, sumos, bolos, chips de cenoura e batata doce com uso da energia solar fotovoltaica. E ainda na ocasião, as mulheres experienciaram a montagem de um sistema solar fotovoltaico. O governador da província de Gaza, Alfeu Constantino Cunha, exigiu maior rigor na gestão das escolas e recomendou a racionalização dos efetivos de professores num contexto marcado pelo déficit de docentes e pelo recurso a horas extraordinárias e a segunda turma para assegurar o funcionamento das instituições de ensino. A orientação foi apresentada na Vila da Praia de Belém durante a abertura da 22ª edição do Fórum das Escolas Secundárias de Gaza, encontro que o governante considerou um espaço privilegiado para a partilha de experiências, conhecimentos e boas práticas entre os gestores escolares. É o fim do Informe Escolar desta quarta-feira, 30 de setembro de 2026, o último dia do mês de setembro.
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10: Eu já estou aqui bem ansiosa para saber o que é que temos hoje na rubrica Um Pensamento, Uma Contribuição Social. E por isso convido já a seguir o Elder Malel para apresentar esta rubrica.
6: Saudações. Hoje, em Um Pensamento, Uma Contribuição Social, prestamos homenagem a Idas Exxon Malenza Tembe, uma das figuras marcantes das artes plásticas moçambicanas, que faleceu a 16 de setembro de 2026, aos 71 anos. Eu sou Elder Malele, bem-vindo. Idas Malenza Tembe foi um desenhador, pintor, ceramista, ilustrador e escultor que construiu uma trajetória profundamente ligada à cultura, à criatividade e à reflexão sobre a sociedade moçambicana. Nascido a 1 de julho de 1955, no Vale do Infulene, Idas teve uma formação artística diversificada. Em 1979, frequentou o curso de animador cultural no Centro de Estudos Culturais, onde contactou com áreas como antropologia, história da arte moderna e africana, música, fotografia, teatro, pintura, cerâmica, desenho e xilogravura. Mais tarde, aprofundou a sua formação em comunicação gráfica sob orientação de António Quadros. A sua contribuição ultrapassou a produção de obras de arte. No Instituto Nacional de Cinema, esteve ligado à criação do Departamento de Arte e participou também no movimento artístico Charrua. Manteve ligações ao Núcleo da Arte, à Associação Moçambicana de Fotografia e à Associação de Escritores Moçambicanos, revelando uma concepção da cultura como espaço de diálogo entre diferentes formas de criação. Na sua obra, a arte assumiu frequentemente uma dimensão de intervenção e questionamento social. Na exposição Um Passo com Unha, por exemplo, abordou questões relacionadas com a guerra, a fome, os conflitos, o desentendimento e a condição humana, apontando para valores como a partilha, o diálogo e o amor. Mas talvez uma das suas maiores contribuições esteja justamente na ideia de que o artista não deve ficar prisioneiro das limitações do seu tempo. Idas defendia a liberdade do pensamento e procurava permanentemente novas linguagens e formas de expressão. A sua trajetória mostra que a arte pode ser simultaneamente memória, crítica, educação e possibilidade de transformação social. E há ainda uma dimensão particularmente importante do seu legado: as pessoas que formou e inspirou. O Núcleo de Arte destacou Idas como mestre, conselheiro, amigo e irmão, sublinhando que o seu legado não está apenas nas telas, esculturas e desenhos, mas também nas pessoas que receberam dele conhecimento, estímulo e generosidade. A arte não serve apenas para decorar o mundo, também nos ajuda a interrogá-lo. Idas Tembe deixa-nos, portanto, uma contribuição que ultrapassa as artes plásticas: a defesa da liberdade criativa, da cultura como instrumento de consciência e da arte como forma de diálogo com a sociedade. É o final da presente edição de Um Pensamento, Uma Contribuição Social. Hoje falamos do falecido artista plástico Idas Tembe. A produção e a apresentação esteve a cargo de Elder Malele.
10: Malel, thanks, Canimambo, por trazer esta rubrica para o nosso ouvinte. Espero por ti na segunda-feira para mais uma rubrica, um pensamento, uma contribuição social. Por favor.

0: E vamos já seguir a nossa rubrica Perfil de Estudante desta quarta-feira.
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2: Olá, eu sou Eufrásia da Conceição, tenho 20 anos de idade e sou estudante. Falar da minha trajetória como estudante, primeiro dizer que o ensino primário foi muito bom. A princípio fiquei um pouco assustada quando comecei para a escola sozinha. Eu estava mesmo acostumada a pegar carinha, então na terceira classe tive que parar de carinha, passei a ir sozinha junto com colegas. Foi um pouco assustador, foi difícil me ambientar e tudo mais, mas graças a Deus acabei me ambientando com os outros colegas e fiquei à vontade. A partir daí comecei a ir sozinha e dizer que todas as classes foram desafiadoras, porque cada classe tem seus desafios e graças a Deus não tive aquela situação de ter que atrasar um ano e outro, porque todas as classes foram excelentes, só foram dispensas, e isso me deixou muito, muito feliz. Quando lembro da trajetória de Látia, que é excelente. E a classe que me deixou um pouco assustada foi a sétima classe, porque era uma classe com exame na altura, e cheguei a pensar que eu ia para o exame por causa das notas, tive um desfalque, assim posso dizer, com alguma cadeira. E graças a Deus consegui dar a volta por cima e pulei fora, sem ter que passar do exame como os outros colegas que foram para a sala de exame. Aí termino o ensino primário. Quando entro para o ensino secundário, a coisa começam a surgir novas maneiras de estudos. Comecei já a engrenar no mundo da internet, estudei mais com a internet a partir da oitava classe. Na sétima classe era mesmo livros. Então, na oitava classe tínhamos livros, comecei a ter livros online, comecei a estudar mais com a internet e com as mudanças tecnológicas. É sabido por todos que agora usa-se mais livros eletrônicos, entre outras coisas que não havia na sétima classe, quando eu estudava. Quando fazia ensino primário, não tinha lá telemóvel com internet, ainda não sabia muito bem manusear ou usar a internet, ou mesmo o telemóvel. E o ensino secundário também foi desafiador por causa da 12ª. Meu último ano no ensino secundário foi desafiador. Pensei também que chegaria a fazer exame, mas graças a Deus não fui fazer o exame. Foi mesmo dispensa e as médias foram muito boas. Aí que a vida começa a sorrir. Mas volto para contar a história. E agora vou pedir a música do Mr. Bow, que eu gosto muito por acaso, que é aquela que diz "Inai my winners, não me louco vou ir lá".

0: Voltando agora para contar o meu perfil acadêmico. É onde começa a nova etapa mais desafiadora de todas. Assim posso dizer, para mim pelo menos, essa é a etapa muito difícil e desafiadora. Porque, primeiro, foi difícil entrar na faculdade, não por questões financeiras, mas porque nos dois primeiros anos que eu concorri, eu não consegui. Concorri nas duas. Em primeiro ano, concorri duas faculdades, o UEM e o UP. Então, não consegui admitir. Fiquei muito triste e aquele ano fiquei em casa, fazendo cursinhos, trabalhando com vendas, o que eu gosto muito de fazer. Trabalhei com vendas, vendi rebuçados, entre outras coisas, tudo que as meninas gostam nesse caso. Então, segundo ano, concorri para a faculdade de Unitiva e cheguei a conseguir, mas a situação financeira não estava boa na altura, tive que parar, deixar a vaga assim. E fiquei. No ano seguinte, eu só concorri para a Universidade Pedagógica de Maputo, onde, graças a Deus, fui apurada com uma média que me deixou assustada. Depois de tanto tempo parada, não consegui entrar em outras faculdades e entrei com média 14. Fiquei satisfeita porque não estava à espera. Na verdade, aquilo foi deixar fazer. Eu levantei, fui me inscrever, tudo mais. E fui admitida. E hoje estou a fazer segundo ano. Está sendo muito bom. Não tenho nenhuma cadeira em atraso. Está sendo muito bom e desafiador. Financeiramente, assim como de uma forma acadêmica, se formar, estudar não é fácil. Todos nós sabemos. Então, tem uma e outra cadeira que me deixa muito com muita dificuldade, mas espero eu conseguir. E é tudo. Meu perfil acadêmico é esse, espero voltar numa próxima oportunidade.
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2: Obrigada, Eufrásia, por partilhares comigo e com o ouvinte o teu perfil acadêmico. Tu também, ouvinte, podes participar desta rubrica. Para tal, é só enviares uma mensagem de texto ou WhatsApp para o número 87009790. Repito, 87009790. Envia uma mensagem de texto a mostrares a tua vontade de participar da rubrica Perfil de Estudante, que nós iremos entrar em contacto contigo. E agora vamos aos comerciais e voltamos daqui a pouco para mais conteúdos aqui no Eco Estudantil.
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6: E já estamos em mais um espaço da UNE para o mercado de trabalho. E como o ouvinte já sabe, nesta rubrica nós procuramos saber do nosso convidado como é que foi a sua vida na academia, como é que foi a sua formação na universidade e como é que este convidado entra no mercado de trabalho. E hoje quem vai partilhar o seu historial é o professor Orquídio Mimósio Nhampossa. Ele que é licenciado em ensino básico com habilidades para a educação de infância pela Universidade Lecungo. Olá, Orquídio, boa noite e bem-vindo aqui à nossa rubrica da UNE para o mercado de trabalho.
7: Olá, é muito prazer estar aqui convosco e vamos a isso.
6: Orquídio, como já disse, é licenciado em ensino básico com habilidades para a educação de infância. Mas sei também que tem muitas outras formações de curto período, não é? De onde é que vem esta sua paixão pelo conhecimento?
7: Eu penso que tudo parte da necessidade. Às vezes a gente não faz o que a gente quer fazer, mas aquilo que a gente percebe que é necessário aprender. Então, de tanto ver crianças a serem excluídas dentro da sala de aulas, crianças a serem, a receberem nomes feios, como por exemplo burro, preguiçoso, etc. Isso me motivou a encontrar o que está por detrás dessas dificuldades que as crianças trazem, né? E eu não tinha outra forma de saber isso senão pesquisando, senão estudando. Por isso que tive de procurar no meio acadêmico primeiro, a universidade, depois no meio científico, procurando livros, procurando técnicos que entendem de questões relacionadas com o desenvolvimento das crianças. Eu penso que foi mesmo pela necessidade.
6: E gosta de adquirir conhecimento, né? Como já disse aqui, para partilhar com os outros. É por esta razão que tornou-se professor?
7: Eu tornei-me professor porque inicialmente eu já fazia aulas de catequese, então eu percebi que as pessoas gostavam da forma que eu ensinava as coisas. E eu fui desenvolvendo essa arte de transmitir, de mediar, sobretudo, o conhecimento. Percebi que era uma pendente minha, né? Eu tinha inclinação para isso. Por que não investir nisso?
6: A nossa rubrica é da Uni para o Mercado de Trabalho. Então, eu queria saber do Orquídeo. Como é que entra na universidade?
7: Eu entrei em 2013, na Universidade Likungu. Na altura chamava-se UP. É, faz-se um concurso, né, para entrar na Universidade Pedagógica. A procura por uma vaga lá é bem renhida. Sempre foi, né? E na altura nós tínhamos pouco acesso a livros que pudessem nos preparar para a universidade. Então, entrar para a universidade foi um pouco complicado. Até porque eu já estava a trabalhar.
6: Okay.
7: Eu tinha de me preparar nas noites, nos intervalos de serviço. E isso, de certeza, causou-me algum estresse. Mas eu penso que a vontade de superar, a vontade de aprender mais, falou mais alto, né? Então eu preparei-me usando exames que os outros estudantes já tinham realizado em anos anteriores. Eu penso que retrocedi uns 10 anos, assim, todos os exames que já tinham sido feitos antes para as disciplinas que eu queria.
6: Ok. Exames de português, história?
7: Eram de português e biologia.
6: Ok.
7: Certo.
6: Ok. E fez a sua formação em 4 anos, em tempo recorde, ou nem por isso?
7: Eu concorri para fazer ensino à distância. A formação durou 5 anos, porque o plano curricular do ensino básico previa isso, que devia se fazer o curso em 5 anos. Não sei como funciona agora, mas na altura eram 5 anos.
6: E nestes 5 anos, como é que era a sua rotina?
7: A minha rotina era basicamente ir trabalhar, voltar de serviço, aqueles afazeres domésticos, e logo começar a ler, começar a estudar. E nós já tínhamos a internet, já tínhamos algumas redes que nos davam internet, inclusive ilimitada, então não estava muito cara. Então isso me permitiu descarregar PDFs, procurar pelos livros que o nosso plano curricular pedia. Então a rotina era basicamente esta, embora em alguns dias a gente saísse para fazer uma ginástica e tal, para poder manter a cabeça um pouco mais fresca. Era isto.
6: Ok, e não satisfeito, não é? Depois de concluir o curso de ensino básico, procurou cursos de curta duração para fazer. Por quê?
7: Ah, a questão é que quando entrei na faculdade, eu estava à espera de aprender, de conhecer o que limita as crianças na aprendizagem da leitura e escrita. Eu decidi seguir essa vertente, porque eu tenho uma irmã que começou a estudar comigo. Ela tinha 5 ou 7 anos. Entretanto, exigia-se dela que ela conseguisse fazer o que eu fazia. Eu comecei a ler antes mesmo de entrar para a escola. Mas ela não estava a conseguir. E o que se fazia com ela? Ela era obrigada a repetir aquelas coisas que ela não estava a entender, aquela junção de letras, aquelas palavras. E quando não conseguisse, eram varas nas costas dela.
6: Em casa ou na escola?
7: Em casa. Então, ela começou a associar o estudar àquela opressão, né?
6: A algo que não era bom.
7: A algo que não era bom, sim. Felizmente, ela conseguiu fazer o ensino elementar, Mas depois ela nunca mais gostou. Nunca mais gostou de pegar na caneta. Mesmo tendo aquelas facilidades de vamos colocar na sala, vamos negociar com os professores, etc. O que não é o certo. Sim, uhum. Sim. Mas ela nunca quis mais pegar a caneta. Então, eu percebo que ela teve um trauma e ela não consegue superar isso até hoje. É, ela faz o mesmo com os filhos. Quando não conseguem, ela bate, né? Então, eu percebo que há... alguma falha no, na forma como nós somos obrigados a estudar e sobretudo porque nós não entendemos o que está no cérebro da pessoa que não está a conseguir aprender a ler e escrever. Então eu precisava saber o que, que estava no cérebro dessas crianças que não conseguem ler e escrever, porque que mesmo depois de serem batidas, depois de todos os reforços, essas crianças continuam com dificuldades e chegam até a desistir. Na universidade eu não encontrei respostas, né? Eu procurei pelos docentes que entendiam de língua, de ensino, de metodologias, etc. Mas não consegui encontrar neles uma ajuda que me pudesse fazer entender o que de fato acontecia no cérebro das crianças que não conseguiam ler e escrever. Então, os cursos livres, eles por não obedecerem um plano curricular rígido, pré-elaborado há anos, eles tendem a seguir algumas orientações atuais vindas, por exemplo, da neurociência atual, vindas da psicologia cognitiva atual, e não muito pelas teorias e ideologias. Então foi por aí que eu quis seguir os cursos livres.
6: Para encontrar respostas que não encontrava, claro, no nosso ensino aqui em Moçambique.
7: Certo.
6: Percebido. E, como já disse aqui, já estava a trabalhar mesmo na faculdade. Antes mesmo de entrar na faculdade, já estava a trabalhar.
7: Claro.
6: Por que fez esta inversão? Porque normalmente as pessoas formam-se e depois procuram um emprego. Então, no seu caso, foi diferente. Por quê?
7: Quando eu fiz a 12ª classe, queria muito entrar na faculdade. Entretanto, os papais não tinham condições de pagar aquelas propinas, o transporte, porque no bairro onde eu estava a viver não havia uma universidade onde eu pudesse ir lá a pé. E, sendo assim, eu percebi que eu devia custear os meus próprios estudos. Eu precisava de estudar, de aprender mais. E as condições de Jônia criadas foram mesmo, por isso que eu optei por primeiro trabalhar.
6: Certo, e já trabalhava, como acaba de dizer, mesmo já na universidade. Como é que conciliava estas duas coisas? Como é que conseguia fazer este exercício?
7: Eu penso que eu não tinha muitas outras atividades, não tinha muitas outras preocupações, nem tinha obrigação de, por exemplo, não tinha obrigação de sustentar crianças na altura. Então, havia tempo para estudar e trabalhar, do mesmo jeito que há tempo para quem trabalha depois divertir-se, né? Então, aquele momento da diversão, o momento que eu usava para estudar. Eu lembro que, às vezes, não tendo condições, por exemplo, de um computador em casa, eu conversava com os meus amigos, eles queriam ir chilar, eu passava lá uns 50, uns 100 meticais para dar lá teu computador, e quando vocês vão lá eu fico aqui a fazer minhas coisas. Então eu ficava lá a estudar, inclusive com instrumentos de outras pessoas, dentro dessas negociações, né, com estas pessoas.
6: Interessante. E com esta sua experiência, Orquídeo, é da opinião que os estudantes podem trabalhar e estudar ao mesmo tempo?
7: Eu penso que sim, sobretudo se o estudante escolher uma área para o ensino superior, né, uma área que esteja ligada à sua atividade laboral, porque aí também pode aplicar no seu posto de serviço os conhecimentos trazidos da universidade. Não só, pode melhorar também o que ela aprende na faculdade, porque ela pratica. Inúmeras vezes eu apresentei em jornadas científicas assuntos que tinham a ver com as minhas atividades laborais, conciliando-as com o conhecimento científico.
6: Mas temos também aqueles casos em que as pessoas, tal como tu, né, já estão a trabalhar, mas o curso que querem fazer é diferente da área onde estão a trabalhar. Neste caso também funciona?
7: Há possibilidades, porque os nossos, tanto que nós estudamos quanto aquilo que nós fazemos no nosso trabalho pode ter relação com outros assuntos, com outras matérias. Então eu posso fazer, por exemplo, licenciatura em meio ambiente, mas eu estou a trabalhar numa área que nada tem a ver com o meio ambiente. Entretanto, há certas coisas dentro do nosso plano curricular que podem se adaptar àquilo que eu faço no meu local de trabalho. Algumas cadeiras podem ter relação. Nós vamos dar um exemplo. Todo ensino superior tem matemática, todo ensino superior tem inglês, né? No local de trabalho, por vezes, a gente se encontra com pessoas que falam inglês. Então, se eu for proficiente na fala do inglês, já é de agregar algum valor ao meu local de trabalho. Por exemplo, se eu sou bom em contas, em cálculos, como estou a fazer, como se faz nas universidades, posso também ajudar o setor da contabilidade do meu serviço. Posso substituir quem trabalha nessa área quando estiver doente. Então, eu penso que nunca podemos pensar de forma fatalista que o nosso curso não se pode adequar ao nosso trabalho.
6: Certo. Estamos quase mesmo no fim da nossa rubrica, mas gostaria que tu deixasses aqui uma mensagem motivadora ao nosso ouvinte estudante.
7: Ao nosso ouvinte estudante, que eu penso é o seguinte. Quando estamos na universidade, é importante superar...
6: Não tu faças ao volante, vai na boleia, no chopela, no yango ou de táxi, ou até mesmo de chapa. Conselho desta equipa do Eco Estudantil, composta por Rolando Ezequiel, Elder Malel e Lávia Chouca. Até segunda!
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2: São 19 horas.
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falar de amor? Olá, muito boa noite, querido ouvinte. Sinta-se cumprimentado e sinta-se no seu espaço seguro. Aquele momento em que reserva 120 minutos para falar deste tão belo sentimento que é o amor. Hoje é quarta-feira, dia 30 de setembro, último dia do mês que coincide com a última edição da semana. Uma edição dedicada a desabafar, a dizer tudo aquilo que apoquenta o nosso coraçãozinho e a procurar, dentro do possível, aquela luz ao fundo do túnel, ao lado do mais amor, da comunidade do amor. O meu nome é Helena Costa, eu sou a madrinha dos corações apaixonados, a sua madrinha, e estou aqui consigo para ajudá-lo a curar as dores do coração até pontualmente às 21 horas. Pode fazer o seu desabafo através do 87 000 9790. E não se preocupe, pode fazê-lo de forma anónima, de maneira tranquila e segura. O mais importante é que se sinta confortável para partilhar connosco aquilo que preocupa o seu coração. É um prazer enorme, é uma honra estar consigo para falar de amor.

Começamos ao som de Alcione, ao lado de Alexandre Pires, o tema intitulado Minha Estranha Loucura, e damos continuidade com música clássica brasileira, música romântica, ao som de Ana Carolina e Seu Jorge, Eu Não Sei Parar de Te Olhar. Faço votos, querido ouvinte, que tenha uma maravilhosa escuta e que fique bem ligado à Cidade FM até às 21 horas.

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19h25, querido ouvinte, está no ar a rubrica Desabafo, aquele espaço para que o amigo ouvinte possa se sentir em casa e deixar ficar o seu desabafo de maneira segura, de maneira tranquila, acima de tudo sentindo-se em casa, um espaço onde procuramos curar os males do coração, todo aquele assunto relativamente ao campo amoroso que lhe perturba, que lhe incomoda, que lhe aflige a alma. Nós, no Mais Amor, procuramos dar-lhe o abraço que merece e que necessita.

Já sabe que pode e deve mandar o seu desabafo através do 87 000 9790. Repito, 87 000 9790.

Neste momento vou começar a deixar os desabafos. Estou mesmo à procura dos desabafos que vêm desde a semana passada. Pese embora aqui no meu telefone já não encontre nenhum. Mas se a memória não me trai, eu sabia que existiam aqui alguns desabafos que vinham desde a quarta-feira passada que não pudemos auscultar no exato momento. Bom, vou então abrir o campo de mensagens para ver que desabafos nos aguardam para esta quarta-feira.

Lembrar-lhe, amigo ouvinte, que às quartas-feiras os pedidos musicais devem vir acompanhados do seu parecer ou do seu desabafo. E que as mensagens só podem entrar a partir das 19 horas pontualmente. Para si que mandou mensagem antes das 19 horas, infelizmente a madrinha não terá como ler. Já falamos sobre isso ontem e vamos continuar fiéis a esse princípio. Boa noite, madrinha. Aqui escreve o Abdul Said da Matola Machampsen. Pedia uma música, o Abdul. Mas a música terá que vir acompanhada do seu parecer de dentro em breve, relativamente aos desabafos desta noite. Boa noite, madrinha da minha vida. Aqui é a Célia. Boa noite, afilhada da minha vida. Boa noite, madrinha. Como está? Aqui está tudo bem, madrinha. Aqui é o almoço de Marraquém. Hoje é a primeira vez que entro no programa. Madrinha, peço a sua ajuda. Estou a gostar de uma moça com o nome de Benilde, do mesmo bairro, que eu mesmo... A única coisa que me faz não falar com ela é que todos os fins de semana vai beber e deixa o filho sozinho. Madrinha, ajude-me, o que é que faço? Afilhada com problemas relacionados ao álcool. O que é que pode fazer o afilhado ao almoço relativamente a esta situação? Diz que a única coisa que lhe faz não falar com a parceira é que ela abandona a criança para ir para os copos. Boa noite, querida madrinha, já estou ligada. Só passei para marcar a presença. O pedido musical pode vir acompanhado do seu parecer, não é, minha sobrinha? Vamos esperar que os desabafos vão surgindo para que possamos fazer os nossos pedidos musicais. Recebo aqui alguns perfis, lembrar que a rubrica Flecha de Cupido vai até terça-feira, quarta-feira, são 120 minutos exclusivamente dedicados para desabafar.

Boa noite, madrinha de luxo. Olá, boa noite. Aqui é a Ângela Manhissa. Passei para desejar-te uma ótima noite e dizer que estou na escuta e gosto muito do seu programa. Muito obrigada, minha querida Ângela. Obrigada e continuo na escuta até às 21 horas. Olá, madrinha. Olá, chamo-me Anastácia. Vivi uma relação de 24 anos, depois fiquei doente e o meu parceiro fugiu. E agora que estou melhor, ele quer voltar. O que faço? Peço a música de Zezé Di Camargo e Luciano, tema Solidão a 3. Ora, temos aqui um pedido musical que obedece às regras dos pedidos das quartas-feiras. Às quartas, a música é pedida mediante um desabafo ou seu parecer. Vamos então ouvir Solidão a 3, a pedido de uma ouvinte que diz ter vivido com o seu parceiro durante 24 anos. Entretanto, nesse processo adoeceu e viu-se abandonada por este parceiro que agora que sabe que a sua companheira está melhor, quer voltar. O que é que podemos aconselhar a esta ouvinte mediante este cenário? É a Anastácia que procura uma luz ao fundo do túnel. Olá, madrinha, tudo bem? Aqui está tudo bem, é mais um desabafo. Conheci um homem e vivemos juntos, mas sofro de traição desde que o conheci até com as minhas vizinhas. Ele pede perdão, mas volta a fazer o mesmo. Peço ajuda, o que posso fazer? Querido ouvinte, temos já dois desabafos que carecem da sua atenção. Deixe ficar desde já o seu parecer através do 87 000 9790. Boa noite, madrinha, como está? Bem, obrigada. Cá está tudo bem, peço uma música. Lionel Richie, com o título Hello, dedico para a minha futura esposa e eterna namorada Sónia. É uma mensagem do Félix. Ora, vamos tocar porque é dedicatória. A dedicatória também tem espaço no Mais Amor.

Boa noite, madrinha, tudo bem? Olá, boa noite, bem obrigada. É assim, aqui é o Leonel do bairro Luís Cabral e as mulheres, de tanto sofrerem, já não acreditam no amor, mas amar e ser amada é muito lindo. Tudo na vida é um desafio e só se vence o desafio enfrentando tanto que nós também temos atravessado de sabores. Ai, querido ouvinte, obrigada pela sua mensagem. Não percebi muito bem se é um desabafo ou se é apenas um posicionamento, um parecer, um testemunho, mas eu gostava de pedir que o querido ouvinte, não especificamente o ouvinte Léo, mas os demais ouvintes que nos estão a acompanhar, que antes de escreverem as vossas mensagens, que estejam muito atentos para perceber se a mensagem vai bem escrita, para tentar ver se existem erros ortográficos, erros de pontuação, porque é extremamente complicado ler uma mensagem que não vem bem escrita, porque a tendência é de a leitura acabar por ser atrapalhada e o locutor na cabine acaba por ter que tentar adivinhar o que está escrito e, acredito, não é tarefa fácil. Então gostava de apelar carinhosamente para que

Estamos aos 43 minutos da nossa primeira hora, uma rubrica dedicada a dar espaço ao seu coração para se sentir confortável, para deixar ficar aquilo que lhe preocupa, aquilo que lhe aflige, e um espaço dedicado a acolher o seu desabafo. Este é o Mais Amor, edição de quarta-feira, última edição do mês de setembro e também a última edição da semana. Boa noite, madrinha. Me apresento por anonimato. Eu não consigo superar a minha ex, mas atualmente estou numa relação que já gerou uma filha. O que faço para esquecê-la, madrinha? Homem que não consegue superar a ex. Tentou refazer a vida, mas continua com o pensamento preso à sua ex-parceira. O que é que ele pode fazer? Boa noite, madrinha. Aqui é a Adelaide. Acabo de sair de um relacionamento de 6 meses. Terminei com o Léo porque ele não me ajuda financeiramente. Ele não está muito bem financeiramente. Fiz o correto por ter feito isso? Boa noite, madrinha da luz do meu desabafo. Eu discuti com o meu namorado, ao que ele disse que já não me quer, mas depois de uma semana vem pedir desculpas. O que faço? Boa noite, madrinha, como está? Bem, obrigada. Chamo-me Marcos, mais conhecido por Colé. Sou fã do programa da madrinha e só quero mandar um olá à minha esposa Cartilha, mais conhecida por Mimi. Obrigada, ouvinte Marcos, obrigada por usar o nosso espaço também para deixar o seu carinho, deixar o seu respeito face à sua parceira. Boa noite, madrinha. Madrinha, venho por este meio comentar o desabafo do ouvinte que alega ter gostado de uma moça que vai aos copos. Irmão, siga o que o seu coração diz. E não haveria motivos de falar dos defeitos da moça. Assim está a sujar a imagem dela. Boa noite, madrinha. É uma mensagem do Alex. Está a participar do programa pela primeira vez e estava a participar, acredito eu, pensando e acreditando que hoje teríamos a rubrica Flecha de Cupido. Querido ouvinte, a rubrica Flecha de Cupido acontece de segunda à terça-feira. Boa noite, madrinha. Sou Barros, da cidade da Matola, acerca do desabafo do jovem de Mahamtena, que tem receio da senhorita por ser uma que gosta dos copos. Aconselho que vá falar com ela e, se aceitar, aos poucos vai conversando com ela. E pode ser que ela venha a deixar os copos. O amor muda tudo. No meu caso, a minha esposa era viciada no celular, mas consegui-lhe fazer mudar. Estou a pedir a música do Leonardo, 120 km por hora. Obrigado, ouvinte Barros, pelo seu parecer. A sua música está então a ser alinhada aqui na última edição da semana do Mais Amor. Cá estamos para fazer jus àquilo que é o seu pedido musical. Espero que se sinta em casa, para poder sempre deixar ficar o seu parecer relativamente aos desabafos aqui no Mais Amor. Olá, madrinha, aqui é Ger da Matola, aliás, o Ger da Matola. A minha esposa foi embora, mas ainda a amo. Estou mal de depressão, madrinha.
para deixar o seu conselho relativamente à questão do GER, é só mandar a sua mensagem através do 87 000 9790. Estamos aos 48 minutos das 19 horas. A partir da nossa última hora, hora 20, a linha telefónica estará disponível e poderá ligar dentro de alguns instantes através do 84 34 97. Repito, 84 34 97. Boa noite, madrinha. Comentando acerca do primeiro desabafo, é o seguinte: a mulher que deixa o filho para ir beber não é coisa de mulher decente, nem merece estar no lar porque ainda quer brincar. Então, mano, saia dela ainda agora. Quanto ao desabafo da mana que foi abandonada pelo marido enquanto estava doente e agora que está melhor ele quer voltar, minha irmã, eu sou a favor de que o parceiro deve estar nos bons e maus momentos, na saúde e na doença. Já esse que foge e volta como se nada tivesse acontecido não é digno do seu amor. Gostava de ouvir Yolanda Araújo, página virada. Beijinhos, madrinha. É uma mensagem da minha afilhada Joana. Joana, obrigada pelo seu parecer, obrigada por participar da rubrica Desabafo. E a sua música está a ser alinhada neste exato momento, na promessa de tocar ainda nesta que é a última edição da semana. Boa noite, madrinha. Aqui está tudo bem? Já estou na escuta. Atrasado, mas aqui estou. José Simbino. Obrigada, José, pelo carinho. Atrasar não é faltar. Boa noite, madrinha dos casais apaixonados. Eu estou bem na companhia do melhor programa, que adoro imenso. Muito obrigada. Quero comentar sobre o jovem de Marraquene, que disse que está apaixonado por uma jovem alcoólatra. É assim, madrinha, se ele mesmo gosta dela, devia ajudá-la a combater esse vício, conversando com ela e mostrar-lhe o melhor caminho a seguir com a vida. Madrinha, peço a música do Zé Angola, com o título Tá-me Querer Voltar. Beijinhos da Márcia do Intaca. Gosta muito deste artista, a Márcia do Intaca. Acho que já não é a primeira vez que pede. Ou estou a fazer confusão.

0: Boa noite, madrinha. Aqui fala o boss baby para o ouvinte que o marido lhe trai. Eu diria para sair da relação. Peço a música do Poser com o título Filha. Ora, o conselho que deixa ficar o boss baby é que saia da relação. Estamos aos 51 minutos das 19 horas. Nós seguimos pautando pelo seu pedido musical. Vamos neste momento sair ao som de Leandro, 120, 150, 200 km por hora. Este é o título da música que foi pedida por um ouvinte aqui neste que é o nosso espaço para desabafar todas as quartas-feiras das 19 às 21 horas.
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Estamos aos 5 minutos das 20 horas, continuamos na rubrica Desabafo. Já sabe que às quartas-feiras abrimos espaço para cuidar do coração. Boa noite, madrinha linda. Sou ouvinte já há uns 3 meses e nesse período conheci um parceiro aqui e graças a Deus está a dar certo. Já estamos apaixonados e felizes. Parabéns pelo programa, madrinha. Aqui eu me encontrei. Anonimato do Infelene. Bem, haja este tipo de testemunho. Muito obrigada a este ouvinte por ter partilhado o seu testemunho com o Mais Amor. Acredito que é um testemunho que vigora as nossas forças e que nos faz acreditar que a rubrica Flecha de Cupido não é um acaso. Está aqui com um objetivo muito claro, que é ajudá-lo a encontrar a sua cara metade, e que bom que existe quem realmente está a encontrar e está a ser feliz através do Mais Amor. Eu, enquanto madrinha, fico extremamente grata e feliz, honrada acima de tudo. Muito obrigada mesmo por este belo testemunho e votos de felicidades sem pausas a este belíssimo casal. Em breve, quem sabe, possamos testemunhar o casamento. Boa noite, madrinha. Madrinha, estou há um ano sem nenhuma relação, desde que me separei com a minha ex. Eu e ela por vezes nos falamos, mas por vezes nos estressamos e torna tudo complicado. Já não entendo. Essa música de Hot Blaze, título Nunca Te Esqueci.

neste tipo de situações, neste tipo de términos onde o contacto com o ex não termina, o contacto acaba por ser a necessidade de manter o vínculo, e por acaso já falamos sobre isso aqui no Mais Amor, será que se considera verdadeiramente um término? Porque acredito que dentro desta possibilidade de contacto também existe possibilidade de terem-se encontrado, não sei, estou aqui a supor. Será que nestes casos ainda é término? O que é que significa término? É possível dizer que se terminou com alguém que ainda se mantém um vínculo aceso?

Continuamos a receber as suas mensagens por meio do 87 000 97 90, não só para deixar ficar o seu desabafo, mas também para todo aquele querido ouvinte que procura ajudar aos demais a encontrarem então a sua cura, a encontrarem alento e carinho. Falo de todo aquele que deixa ficar o desabafo. Boa noite, madrinha. No meu ponto de vista, para a mulher que viveu com o seu parceiro 24 anos, aconselho-a para não aceitar o marido voltar, porque ele não é um bom homem. Essa música de Chitãozinho e Chororó, Zé Ramalho, título Sinónimos, é uma mensagem da Camila. Camila, obrigada pela sua mensagem, obrigada igualmente pelo seu pedido musical, que já será alinhado dentro de alguns instantes. Se, querido ouvinte, continua a mandar a sua mensagem através do 87 000 97 90, deixando o seu parecer em torno dos desabafos desta noite.

Boa noite, madrinha. Sinto saudades da minha ex, mas já me encontro noutra relação. O que faço? É uma mensagem do Aldónio. Boa noite, família FM. E não esquecendo de grande mãe e conselheira madrinha Helena. Muito obrigada pelo carinho. Bom trabalho e bom regresso a casa. E peço ouvir a música do Hermínio, 5 horas da manhã. Sérgio Zita, estou na escuta. Obrigada, afilhado Sérgio, está sempre na escuta. E muitas vezes passa somente para deixar ficar o seu cumprimento. Então não teria motivos para não tocar hoje o seu pedido musical.

Boa noite, madrinha querida. Eu estou bem, graças a Deus. Bom, sobre a mulher que foi abandonada pelo marido porque ela estava doente e agora quer voltar, eu aconselho que não aceite. Essa não é a atitude de um homem que ama a mulher. É o meu parecer. Peço a música de Luan Santana, Sorria. A música já está alinhada. Obrigada pelo seu parecer, ouvinte. Boa noite. Quero comentar acerca da moça que deixou o namorado porque já não o ajuda financeiramente. Ele pode não ter os valores. Peço a música Always and Forever de Luther Vandross. Pois, realmente, ele pode não ter os valores. Mas e se tiver e estiver a fingir que não tem? Como é que se deve proceder nesses casos?

0: Boa noite, madrinha, como vai? Eu estou ótimo e na escutas, o Lumadiba de Luís Cabral. Olá, Madiba, obrigada pela mensagem. Boa noite, madrinha. Quanto ao desabafo da irmã que foi abandonada quando estava doente, ele não merece outra oportunidade. Siga em frente, você não é museu. Peço a música de Ana Joyce, Puro, bom regresso a casa. Beijo, beijo, tia. Obrigada, afilhada. Vamos então alinhar a música Puro de Ana Joyce e nós vamos abrir espaço a esta altura para os nossos compromissos publicitários e voltamos a conversar dentro de alguns instantes. Voltamos a abrir espaço para que possa deixar o seu desabafo e não só, o seu parecer em torno de todos os desabafos que já foram deixados ao longo deste programa. São neste momento 13 minutos das 20 horas.
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0: porque eu sei que é assim. Nenhuma mulher suporta por tanto tempo, apesar de toda a força que a mulher tem, todo o poder de cheirar e transformar. Mas não é por toda a vida que a mulher vai suportar ter um homem que a troca pelos amigos, pelas festas, pelas companhias lá de fora. De casa só passa, as crianças não lhe vê. Tem filhos, mas quem cria, quem cuida é a esposa. Se não aguenta criar família, por que casar? É bom continuar a viver a vida com os amigos. E no entanto a esposa é o plano B, as crianças são o plano C. Infelizmente é assim que as coisas acabam terminando, se estragando de uma forma literalmente triste. Porque algumas mulheres que não querem separar-se, porque não querem vergonha carregar crianças e voltar à casa do pai, acabam ficando ali mesmo sem amor. E te enfeitam a cabeça, por outra te colocam chifres. Algumas estragam sua vida, suas carreiras, acabam se suicidando, se perdem. Só porque o homem quer ser criança para sempre. Ninguém será jovem para sempre. Concentra-te, concentra-te, Hermínio. Concentra-te. Ah.
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0: 20h32, pode ligar através do 84-34-97, pode deixar ficar o seu parecer em torno dos desabafos desta noite, 84-34-97. Estávamos a ouvir Hermínio, 5 horas da manhã, pedido musical, e ouvimos dentro de alguns instantes Sorria, Luan Santana e MC Dom Juan, a pedido de uma ouvinte. Temos aqui a nossa primeira chamada desta noite. Olá, muito boa noite. Parece que perdemos a nossa chamada. Olá, boa noite. 84-34-97. Ligue e deixe ficar o seu parecer, o seu comentário em torno dos desabafos que foram deixados esta noite até ao momento em questão. Temos uma chamada. Vamos esperar para ver se é desta. É desta que conseguimos, será? Olá, boa noite. Olá, boa noite. Estamos com um grande problema de interferência de rede. Enquanto isso, vou ler as suas mensagens. Boa noite, madrinha. Sou o Cláudio Sambo e vou deixar o meu parecer. A moça que foi abandonada quando adoeceu, o tal, mostrou que tipo de pessoa é. Não merece outra chance. Peço a música de Tammy, I Love You. Dedico à mulher mais linda, Thelma Raul. Ora, mais uma dedicatória. Será que vamos a tempo? Vou tentar alinhar, mas não sei. Não prometo, mas vou alinhar. Olá, boa noite.
1: Será? Olá, madrinha, como estão?
0: Finalmente conseguimos uma chamada. Bem, obrigada, e consigo?
1: Aqui está bem, madrinha, está tudo bem, obrigada.
0: Gostava de comentar em torno do que desabafo.
1: Sim, mas... eu queria deixar o meu desabafo. Aliás, o meu desabafo já deixei há muito tempo e tive opinião de... as ouvintes, é que... Eu sou moça de tatuagem. O jovem qual eu tive a oportunidade de lhe conhecer através da rádio. Quando eu deixei o desabafo na semana antepassada, ele acabou me ligando. Não podia ter deixado lá os comentários dos demais, já se sabe. Eu te conheço através da rádio. Não.

0: Ele disse, ah, não, não pode ser assim. Eu gosto de ti, mas deveremos ver. Eu disse, não, não faz sentido. De noite para o dia eu não posso fazer essas coisas. Ele acabou dizendo, epa, sabe, você fala muito, não tem problema.
1: Então, como é que vocês estão atualmente? Oh. Ouvinte das tatuagens, do desabafo, acho que foi o desabafo com mais comentários. Volta a ligar 84-34-97. Olá, boa noite. 84-34-97, enquanto isso, voltamos às mensagens. Boa noite, madrinha. Quanto à mana que o marido lhe abandonou quando estava doente e agora quer voltar, eu acho que ele merece perdão. Dê-lhe uma segunda chance. Se ainda o ama, pode-lhe voltar a acolher. Há um pedido musical, mas eu acho que já não vale a pena porque já temos alguns que ainda não foram tocados e estamos mesmo a ficar sem tempo. Olá, boa noite.
2: Olá.
1: Filhada, peço para baixar o volume do seu receptor, por favor.
2: Já está, já está.
1: Com quem tenho o gosto de conversar?
2: Mira.
1: Mira, gostaria de deixar ficar um desabafo ou quer deixar ficar um comentário?
2: Eu não quero comentar, só estou meio emocionada, é a minha primeira vez a falar na rádio.
1: Ah, não precisa de ficar emocionada, está tudo bem, fique tranquila, respire fundo, costuma acompanhar o programa. Oh meu Deus, porquê é que esta linha está a sabotar as minhas chamadas com os meus ouvintes, com os meus afilhados? Já perdi aqui a chamada da Mira, que era a primeira vez que ligava, não sei se para a Madrinha, não sei se para a Rádio Cidade. Enfim, Mira, tente voltar a ligar 84-34-97. Temos aqui mais mensagens. Madrinha, quanto ao desabafo do jovem apaixonado por uma mulher alcoólatra, ele deve seguir em frente, porque nada é incurável se existir amor. Conquistou o coração dela e verás que valeu a pena. É uma mensagem do ouvinte José Simbine. Obrigada, José, pela sua mensagem. Portanto, a linha continua disponível, vamos ver. Olá, madrinha, aqui é o Cláudio. Conheci alguém neste programa e está sendo muito maravilhoso conversar com ela. Só ao telefone, que maravilha, madrinha. Ok, ainda não se viram pessoalmente. Bom, espero que quando se virem possam contar à madrinha como é que foi o primeiro encontro, não é? Um casal fruto do mais amor. Olá, boa noite.
3: Alô, boa noite, como é que é?
1: Boa noite, afilhado. Com quem tenho o gosto de conversar?
3: Está a falar com o Francisco.
1: Francisco, conte-me, desabafo ou comentário?
3: Desabafo, preciso perceber que a Mira acabou o crédito.
1: A Mira acabou o crédito, é isso?
3: Penso em desabafo.
1: Não percebi?
3: Penso em desabafo.
1: Ligou para dizer que a Mira acabou o crédito?
3: É claro.
1: Mas isso é um desabafo em que sentido?
3: Nunca entendi. Acabo de voltar a ligar a rádio.
1: Eu não estou a entender qual é o seu contributo neste momento. Quer desabafar?
3: Acabo de ligar a rádio. Qual é o desabafo?
1: O desabafo? São vários os desabafos. Tem que estar a ouvir para saber. Há muitos desabafos. Não lhe consigo dizer todos agora. Mas pode deixar um comentário sobre os próximos desabafos que vão surgir.
3: Um desabafo comigo, eu tenho.
1: Tenho um desabafo para deixar, o Francisco?
3: Sim.
1: Então, por favor, pode
3: é
1: deixar.
3: Claro.
1: Qual é?
3: Uma mulher quando leva 12 anos fora de ti é capaz de voltar a amar?
1: Uma mulher?
3: Quando leva 12 anos fora de ti é capaz de voltar a amar e pedindo amor, desculpa.
1: Uma mulher, quando fica 2 anos separada de si, é capaz de voltar a amá-lo? É essa a questão?
3: Sim, peço desculpa, peço voltar.
1: Então está a dizer que esteve numa relação com, de, há 2 anos com uma pessoa? Separaram-se?
3: Não, uma dúvida. Uma dúvida para toda a gente.
1: Ah, para toda a gente. Só que as dúvidas, geralmente, elas partem de uma verdade. Essa história é sua ou é de alguém que conhece?
3: É dedicada a mim.
1: Então é

0: Esta história é sua, só não nos quer dizer, mas tudo bem. Então, uma pessoa que está com alguém 2 anos, depois separa-se, depois quer voltar e pede desculpa. É possível
1: Não, não.
0: ou não voltar a amar?
1: Desculpa, vou ter a explicar. 2 anos separados.
0: 2 anos separados significa que antes disso estiveram juntos, não é?
1: Sim,
0: E
1: eu
0: quanto
1: peço
0: tempo?
1: desculpa.
0: Quanto tempo?
1: Diga?
0: A relação seria de quanto tempo?
1: Ah, passei um anjo há 2 anos.
0: 12 anos? 12 anos com alguém, separados 2 anos, a pessoa quer voltar a pedir desculpa.
1: 2 anos vivo e 2 anos separado.
0: Então a sua questão é qual é a sua pergunta no final das contas?
1: Eu gostaria de saber, há perdão ou não?
0: É o quê?
1: Há perdão ou não?
0: Depende do que a pessoa tiver feito. O que é que pode ter levado à separação?
1: Isso aí é uma coisa que vem no coração.
0: O que é que aconteceu para que esse casal se separasse?
1: Custa difícil explicar.
0: Tem a ver com traição?
1: Mas eu disse, isso é para beber.
0: A pessoa saía para beber. Ok.
1: E daí?
0: E daí que fez com que se separasse dessa pessoa?
1: Diz que andava atrás de mulher, continua.
0: Andava atrás de mulher? Uma mulher andava atrás de outras mulheres ou era um homem atrás de outras mulheres?
1: Eu que saía para beber, eu cheguei à noite de mulher, quando eu bebia eu voltava, eu chegava numa madrugada.
0: Já entendi. Foi deixado.
1: Exato.
0: E agora ela quer voltar.
1: Está copiado.
0: Ok, agora já está mais explícito. Antes estava a dar muitas voltas. Mas vamos deixar ficar, o desabafo ficou. Acredito que o querido ouvinte que está a acompanhar o Mais Amor ouviu o seu desabafo e fica atento para as respostas subsequentes, está bem?
1: Está copiado.
0: Pronto, obrigada por estar na escuta. Fique bem.
1: Estamos juntos.
0: Estamos juntos. Querido ouvinte, percebeu o desabafo do ouvinte Francisco? Esteve numa relação 12 anos com alguém. E se pós 2 anos separados, a parceira quer voltar. O que é que levou à separação? O facto do ouvinte beber muito, sair muito e voltar de madrugada. A parceira alegava que as saídas eram motivadas por traições, mas o ouvinte confirma que a verdadeira causa era mesmo a bebedeira. Hoje em dia, a parceira quer voltar, envolvidos 2 anos de separação. É possível perdoar? É possível reconciliar? Olá, boa noite.
1: Boa noite.
0: Boa noite, Alberto, como está?
1: Eu mais ou menos estou com gripe.
0: Oh, rápidas melhoras, Alberto, é da temperatura.
1: Aqui na mais.
0: Alberto, quer deixar ficar o seu comentário em torno de que desabafo?
1: E há um pouquinho a moça que deixa a criança com o marido, depois vai beber. Acho que pode dizer que nós não podemos dizer, mas. Para mim, o jovem de já conversar com a esposa ou a namorada, sei lá, né? Eu prefiro lá beber dinheiro, né? E ela não aceitar ficar em casa, vai pelo menos partir para outra relação.
0: Muito obrigada,
1: Que é com
0: Alberto.
1: criança.
0: Muito obrigada, Alberto, pelo seu parecer. Então, na sua opinião, tudo se resume ao diálogo, né? À comunicação.
1: Sim, pode. Eu já pedi, quer bem, tem que, se for mulher, eu me bebi, não, eu para a vida vai andando.
0: Muito obrigada.
1: Estou eu aqui há 12 anos com minha esposa, tenho 26 anos.
0: Então está em Maputo agora?
1: Mas estou indo na marcha, né?
0: A esposa está aí na marcha também?
1: Lá, tem uma puta.
0: Ah, podia ter ido visitar, não é normal ir ver o marido?
1: Não, foi o que eu disse, mas já trabalho, segunda, a segunda, a sexta.
0: Ok.
1: Sexta-feira vou para casa. Diz que vou para casa na quarta. Depende dos dias.
0: Tudo bem. Muito obrigada pelo conselho e obrigada pelo exemplo, não é? Que deu, né? Até disse que a mulher pode preferir beber em casa, não é? Perto do marido, se é que ela quer beber. Muito obrigada. Muito obrigada, Alberto. Continuação de uma ótima escuta e até à próxima oportunidade.
1: Muito bem. Pois, Magrinha. Mandei o meu número para a gente conversar, mas não deu mais nada.
0: É verdade. Ai.
1: Mas vou ainda de férias. Vamos combinar melhor.
0: Não, dite lá o seu número para a madrinha gravar.
1: Ah, tá certo, tá certo. Tá certo de manhã.
0: Não, pode dizer 8?
1: Ah, 8, 4.
0: Uhum.
1: 41.
0: Uhum.
1: 92.
0: Uhum.
1: 17.
0: Uhum.
1: 5.
0: 5, tá bem. Vou mandar um sinal, tá bem?
1: Tá certo, tá certo.
0: Tá, obrigada. Com licença. Tchau, tchau. Boa noite, madrinha. Mais uma mensagem, no caso mais um desabafo. Sou Calisto e conheci uma moça e descobri que ela tem outro namorado. Eu lhe amo muito. O que posso fazer? Namorado de outra pessoa é também o amor da vida do Calisto. O que é que ele pode fazer? Ele descobriu, ele não sabia que essa pessoa era comprometida. Já está apaixonado. O que é que ele pode fazer neste sentido? Ou nesta circunstância? Olá, boa noite.
2: Alô, boa noite.
0: Olá, boa noite. Estas faltas de rede, de crédito, é complicado. Boa noite, madrinha. Aqui é o Bilal. Estou há 2 anos separado com a mãe da minha filha. Quando hoje peço para voltar, ela não aceita. E em casa da mãe, é perto da minha casa. E ela está lá, já faz 2 anos. Assim, vivo sozinho. O que faço? Ai, as relações estão cada vez mais complicadas. O que é que o Bilal faz? A mãe da filha está a viver perto dele, mas longe dele. Ele quer voltar. E ela não aceita o pedido de desculpas. O que é que ele pode fazer? O que é que ele ainda pode fazer? Porque acredito que a esta altura ele já tentou um pouco de tudo. Olá, boa noite.
3: Olá, mãe, como está?
0: Estou bem, obrigada. É Inês?
3: Sim.
0: Então, minha filha, qual é o desabafo? Qual é o parecer? Qual é o comentário? O que é que vai deixar?
3: O comentário é da moça. E deixa a bebê em casa, vai mais barato.
0: Uhum.
3: Para mim, do ponto de vista, é negativo. Tendo uma mãe, não fica bem.
0: Ok. E o que é que ela poderia fazer?
3: Cuidar do filho, mãe.
0: Cuidar do filho.
3: Exatamente,
0: e no caso deste ouvinte que não sabe se perdoa, se continua, se deixa, o que é que ele pode fazer?
3: Aquela que ficou doente.
0: Não, porque o caso do desabafo desta senhora que vai para as barracas, o parceiro, ele diz que a única coisa que lhe faz não falar com ela é isso, ele não sabe o que fazer. O que é que aconselha a ele?
3: E tentarem conversar os dois, simples, quanto a isso.
0: Ok. Obrigada, Inês, pelo seu parecer. Gostava de comentar em torno de mais algum desabafo?
3: Não, madrinha, esqueci.
0: Obrigada, minha querida afilhada, afilhada sempre muito presente, e obrigada por ter ligado. Acho que é a primeira vez que liga.
3: Ligo sempre, às vezes, anonimais.
0: Ah,
3: descobriu minha voz.
0: Saiu do anonimato.
3: Hoje madrinha descobriu quem é Inês.
0: Claro que descobri. A madrinha conhece os seus afilhados.
3: Obrigada.
0: Muito obrigada, minha querida. Votos de uma ótima noite e continuação de uma ótima escuta.
3: Também já tinha bom trabalho. Bora que vê-se a casa.
0: Obrigada, minha linda. Com licença. Estamos a 10 minutos das 21 horas, vamos alinhar aqui alguns pedidos musicais e voltamos para falar de desabafos.
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Terminamos assim mais uma semana do Mais Amor ao som da diva Whitney Houston, I Look to You. Obrigada, querido ouvinte, por ter estado ao meu lado nestas três edições. 120 minutos por dia, três edições da semana, 2 horas, das 19 às 21 horas com a Helena Costa. Eu espero voltar amanhã, aliás, na próxima segunda-feira, se Deus quiser e me permitir, para podermos falar de amor. O encontro está marcado e renovado. Eu espero por si aqui na 97.9. Eu sou a Helena Costa, a madrinha dos corações apaixonados, a sua madrinha, e é um prazer enorme estar consigo para falar de amor em mais uma semana. Obrigada pelo carinho. Continuo com a restante programação da nossa Cidade FM.

0: 21 horas.
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Saudações de grande amizade, este é o Sabor Azul, o espaço da música de Bass Blues, Afro Jazz e o New Soul. Eu sou Elder Lionel e estou com o meu alter ego DJ Malele. Neste mês, por influência do movimento sociocultural Black August, voltamos a lidar com a criação musical que dialoga com os seus eixos centrais, como resistência negra, liberdade, igualdade, memória, dignidade, autodeterminação, comunidade e sobrevivência. Black August nasceu no contexto prisional da Califórnia e mantém como foco a memória dos presos políticos, dos resistentes e das lutas de libertação negra. 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Mas muito antes dos anos 70, já a prática do racismo, a luta contra ela, já era histórica, e foi em 1939 que a cantora norte-americana Billie Holiday lançou o tema Strange Fruit, uma música de protesto em que usa a metáfora de corpos suspensos e enforcados em árvores, como se de alguma fruta se tratasse, uma forma de expor a realidade brutal do linchamento de negros americanos. Billie Holiday, Strange Fruit.

Já a seguir, Respect, uma canção de assinatura de Aretha Franklin, lançada a 10 de abril de 1967, como parte do seu aclamado álbum I Never Loved a Man the Way I Love You. A música tornou-se um marco da cultura popular, transformando-se num hino global pelos direitos civis e pelo movimento feminista.

No ano seguinte, o aclamado artista, geralmente apelidado The Godfather of Funk ou o Padrinho do Funk, James Brown, lançou em 1968 Say It Loud, I'm Black and I'm Proud, um hino do movimento Black Power que aborda o empoderamento e a autoafirmação da comunidade afro-americana, tornando-se uma canção marcante na sua carreira. A música utiliza um coro infantil para reforçar a mensagem de orgulho racial, abordando temas de autossuficiência e exigindo direitos civis.

Ainda na época fervorosa da luta pelos direitos civis, veio o tema Ghetto Child, uma versão demo e o conceito inicial da famosa canção Little Child Running Wild, escrita e gravada pelo ícone do soul e do funk Curtis Mayfield. A música foi desenvolvida no início dos anos 70 e serve como abertura do lendário álbum da banda sonora Superfly, um dos pilares do movimento Blaxploitation e da música socialmente consciente.

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1: Do mesmo álbum, já a seguir, Pusha Man, uma das faixas mais emblemáticas do lendário cantor, lançada em 1972 também. A faixa destaca-se pelo seu ritmo funk irresistível, linha de baixo marcante e uma forte consciência social, servindo como uma crónica realista da vida urbana e do tráfico de drogas dos guetos americanos da época.

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1: Someday we'll all be free é um clássico absoluto do R&B e da soul music, lançado em 1973 pelo brilhante cantor, compositor e pianista americano Danny Hathaway. A canção faz parte do aclamado álbum Extension of a Man. Embora a música tenha se tornado um hino de esperança, resiliência e direitos civis para a comunidade negra norte-americana, a intenção original do compositor Edward Howard era mais pessoal. Escreveu a letra especificamente para o amigo, que já na época sofria com esquizofrenia e a depressão profunda. Foi um reflexo de carinho, um apelo para que Hathaway aguentasse firme para os seus próprios demónios mentais e pressões do mundo.

Ainda neste contexto dos pioneiros soul funk e das causas que lhes eram características na época, vamos ao encontro de Tutu, um dos álbuns mais emblemáticos da fase tardia do trompetista norte-americano Miles Davis, lançado um mês antes da morte do nosso primeiro presidente Samora Machel. Miles Davis e Marcus Miller homenagearam o arcebispo sul-africano Desmond Tutu pelo seu projeto de não violência no contexto do apartheid. O projeto de Miles Davis é amplamente reconhecido por fundir o jazz fusion com a estética de produção pop, funk e eletrónica dos anos 80, além de carregar um forte simbolismo político e visual.

0: A primeira parte desta nossa edição de hoje, que procura exaltar as abordagens de ativismo em prol do respeito pelas comunidades afro na diáspora, termina aqui como sendo um alinhamento de pioneiros, soul, jazz e funk, Quincy Jones, que 3 anos depois de Miles Davis procura também estabelecer uma maior conexão com a África a abordar questões de orgulho negro. O lendário compositor abordou o orgulho negro, a ancestralidade e a identidade afro-americana de forma mais profunda e monumental neste álbum, lançado em 1989. Back on the Block, a faixa que dá título, não é apenas uma música, mas um manifesto de orgulho e união da cultura negra concebido para construir uma ponte geracional da música africana e afro-americana. 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
2: Iniciando a segunda parte, temos o falecido rapper Tupac Shakur. Foi filho de militantes do Partido dos Pantera Negras, usou a voz no rap para denunciar o racismo, a violência policial e a pobreza extrema nas comunidades negras. Sua visão unia a revolução social à necessidade de orgulho, postura e ação direta contra as injustiças. Uma das músicas mais marcantes de Tupac Shakur sobre consciência negra, resistência, foi Keep Your Head Up, lançada em 1993.

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1: Ainda no rap, uma das músicas importantes do rap nova-iorquino, de Talib Kweli, The Proud, sobre racismo estrutural, violência policial e discriminação, lançada no seu álbum Quality, de 2002, serve como uma crítica direta ao sistema norte-americano e ao preconceito racial diário enfrentado pelas populações. Violência policial, portanto, abordando o caso real de Amadou Diallo, um imigrante guinense desarmado que foi morto pela polícia de Nova York com 41 tiros em 1999, simbolizando o racismo institucional.

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Também recorremos ao tema The Roots, de D'Angelo. Faz parte do álbum Voodoo, em que ele aborda sobre um amor que o causou tanto mal e que mesmo depois da separação continua a ter efeitos colaterais. Foi como um feitiço que não acabou. O que pretendemos, particularmente nesta edição de hoje, a esta música, é usá-la como metáfora para o fato de africanos e povos de origem terem sido dominados por um poder violento e estigmatizante ao longo de mais de 5 séculos. E mesmo após o estabelecimento legal dos direitos humanos, as práticas continuam a fazer-se sentir e que continuam a causar constrangimento às comunidades. The Roots, uma estética também que simboliza um pouco dessa história, desse sofrimento e dessas lutas.

mas um outro grupo de músicos, alguns associados, outros não, a D'Angelo, também andavam empenhados numa estética evoluída de soul e funk, e por que não revolução nos temas, porque a violência contra o homossexualismo também é pauta para discussão e está em Leviticus Faggot, uma música marcante e politicamente carregada da cantora, compositora e baixista norte-americana Michelle Giocello, lançada em 1996 como single principal do seu álbum Peace Beyond Passion, que alcançou a 15ª posição na parada Dance Club Songs da Billboard. Faz referência direta ao livro bíblico do Levítico, frequentemente utilizado por setores religiosos para condenar a homossexualidade, justaposto a um insulto homofóbico, digamos assim, explícito.

A condição de mestiço leva os mesmos a escolher deliberadamente o lado negro da questão racial, porque a sua condição física, ainda que seja mistura e naturalmente parte da sociedade discriminada, é assim que as comunidades negras procuram autoestimar-se e produzir muralhas psicológicas, sociais e culturais contra o racismo. E essa luta às vezes traz automotivação, autorrespeito, valorização da sua comunidade. Esse espírito está refletido neste samba jazz de Max de Castro, Negro do Cabelo Bom, conhecida canção deste músico brasileiro em parceria com Seu Jorge, do álbum Orquestra Claxon, Negro do Cabelo Bom, Max de Castro.

e vamos seguindo no tempo, quer na América do Sul, quer na América do Norte, em algum momento também estaremos em nosso solo, mas continuamos a seguir as pegadas daqueles que foram revolucionando e sendo, digamos assim, continuadores dessa luta que está sendo exposta aqui no Sabor Azul de hoje. The Healer, uma canção aclamada da lenda New Soul Erykah Badu, lançada em 2008 com a segunda faixa do seu quarto álbum New America Part 1, Fourth World War. A música é amplamente conhecida pela sua mensagem cultural profunda e pela produção minimalista e marcante assinada pelo lendário produtor de hip-hop Madlib. The Healer.

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1: Este é o Sabor Azul, espaço da música de bass blues, afro jazz e o new soul na Cidade FM, todas as quartas-feiras entre as 21 e as 23. Hoje o foco é a abordagem associada direta ou indiretamente ao movimento Black August, que surgiu devido a assassinatos de ativistas negros nos Estados Unidos da América. Ainda nesta segunda parte, onde o hip-hop predomina, tal como Bakary Keïtaan explica, jovens que herdaram a luta pelos direitos civis e que são filhos de uma geração que iniciou a luta e que provavelmente não teve suas reivindicações acolhidas na íntegra. We're Not Alone. Proposta, Nas, colaboração de Michael, lançada em 2008, no seu nono álbum de estúdio, frequentemente referido como Untitled, combina uma mensagem de união global e consciência ambiental com as habituais críticas sociais e teorias de conspiração que caracterizam o artista. We are not alone.

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1: Para você que só agora se liga, saiba que este é o Sabor Azul, o espaço da música de bass blues, afro jazz e o novo soul clássico na Cidade FM. Com recurso a uma mensagem do falecido rapper Zagaia, nos dirigimos também aos jovens por ocasião do Dia Mundial da Juventude para sugerir que sejamos mais proativos na valorização da nossa cultura e na criação de mecanismos para salvar o continente da opressão ocidental e, por tabela, também o país, para continuar esta luta pela independência económica e repensar os acordos de exploração da nossa matéria-prima. Já a seguir, a Zagaia, do seu álbum Cubaliwa, o tema Revolução Popular.

Ora, depois de cerca de 16 anos sem lançar um álbum, eis que D'Angelo surge com o álbum Black Messiah Again, 2014. Daqui extraímos Till It's Done, Tutu, faixa new soul aclamada que aborda temas sociopolíticos e ecológicos com uma produção analógica bem empenhada. A canção conta com a colaboração do baixista Pino Palladino, que tem trabalhado com D'Angelo já há vários anos, digamos assim, até a sua morte. Destaca-se pela sua forte mensagem ambiental e homenagem a Desmond Tutu.

0: Kendrick Lamar, All Right, proposta que segue um dos singles impactantes do rapper norte-americano da Califórnia, Compton, lançada em 2015, do seu álbum To Pimp a Butterfly, coproduzida por Pharrell Williams e Soundwave, tornou-se um marco cultural contemporâneo, servindo como um hino de esperança e resiliência diante de lutas pessoais e sociais. 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
3: Entramos agora para o álbum Black America Again, o 11º do rapper americano Common, lançado a 4 de novembro de 2016 pelas gravadoras Artemis Recordings e Def Jam. Trata-se de uma obra profundamente política e socialmente consciente, que aborda temas como o racismo estrutural, a violência política, o encarceramento em massa e a justiça racial nos Estados Unidos. Black America Again.

O rei de Nova York também é trazido aqui para esta sequência com The Story of O.J., uma das canções mais aclamadas do rapper Jay-Z, lançada em 2017 como principal single do seu 13º álbum 444, produzida por Jay-Z, pelo próprio, assim é que é, com No ID, que recebeu 3 nomeações ao Grammy Awards, e destaca-se como uma reflexão sobre identidade racial e literacia financeira na comunidade negra. The Story of O.J.

energy. The Sampa the Great, uma rapper zambiana que surge aqui com uma expressão spoken word de Nadine Dingabizi a participar especialmente nesta faixa, que serve como um manifesto de empoderamento, celebrando explicitamente o poder, o misticismo e a resiliência da força feminina. Sampa the Great, Energy.

Vamos sair deste sabor azul com um rap bem melódico, Be Alright, uma canção do duo de hip-hop R&B The Foreign Exchange, composto pelo rapper americano Fonte, do grupo Lil Brada, e pelo produtor holandês Nicolay. A música faz parte do álbum de estreia do grupo, Connected, lançado originalmente em 2004. Assim fomos ao encontro deste som como forma de dizer que não tem de se preocupar, vai tudo correr bem, apesar de tudo quanto se cantou até aqui, everything is gonna be alright. Aos nossos jovens, é importante também participar nesta construção das sociedades. Sabor Azul fica por aqui. Grande abraço de Elder Lionel e DJ Malele.

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1: Saudações, estimados ouvintes. Já está a começar o Gira Mundo, o programa da Rádio Moçambique que aborda o essencial da atualidade internacional. Os destaques desta edição: recrudescimento de crimes violentos, reacende debate sobre a reintrodução da pena de morte na África do Sul. No Malawi, 8 formações políticas sem representação no Parlamento deverão pagar multas por violação da lei dos partidos políticos de 2018. O presidente deposto da Guiné-Bissau, Omar Sissoko Embalo, vai regressar ao país para concorrer às eleições presidenciais. Está na companhia de Vitor África na produção e apresentação, com a sonorização de Sidónio Pires.

0: O Giro pelo Mundo de hoje começa no Malawi, onde 8 formações políticas sem representação no Parlamento deverão pagar multas por violação da Lei dos Partidos Políticos de 2018. Mas antes temos a informação de que 2 cidadãos moçambicanos, nomeadamente Júlio Armando, de 25 anos de idade, e Steven Jorge, de 30 anos, foram detidos pela polícia malawiana na posse de uma arma AK-47, 2 pistolas, uma metralhadora e vários instrumentos contundentes. Os visados foram neutralizados no posto de fiscalização da Ponte Camuzu, no distrito de Chikwawa, o que faz fronteira com destino de Doha, na província de Tete. A porta-voz da polícia malawiana, Gladys Chiwaula, deu a conhecer que, neste momento, decorre um trabalho de perícia para saber o destino destes 2 e a finalidade do armamento. Desde então, a polícia emitiu um alerta severo ao público, deixando claro que as armas de fogo ilegais e as armas ofensivas continuam a ser estritamente proibidas e que qualquer pessoa apanhada na posse destes artigos enfrentará todo o rigor da lei. A polícia aproveitou ainda para lembrar aos malawianos que o período de amnistia continua em vigor, oferecendo ao público uma última oportunidade para entregar voluntariamente armas de fogo ilegais à corporação sem sofrer um processo judicial. A detenção ocorre no meio de uma crescente preocupação com o contrabando de armas através das fronteiras e com a segurança nas regiões fronteiriças porosas do Malawi. Na semana passada, um outro cidadão moçambicano, suspeito de rapto, foi baleado mortalmente pela polícia malawiana na cidade de Blantyre durante uma operação de resgate de uma cidadã britânica. Marcolino Mungwambi, de 43 anos de idade, vinha de Mualazi, na cidade de Damatola, e foi morto juntamente com outro cidadão malawiano quando enfrentavam a polícia com uma arma AK-47 e uma pistola. Na ocasião, o vice-inspetor-geral da polícia que comandava a operação foi baleado, estando neste momento internado numa das clínicas privadas da cidade de Blantyre. Agora sim, 8 formações políticas sem representação no Parlamento deverão pagar multas por violação da Lei dos Partidos Políticos de 2018. Detalhes na reportagem do jornalista Sérgio Sixpence.
1: O Gabinete do Registro dos Partidos Políticos multou 8 formações políticas sem representação no Parlamento por violarem disposições da Lei dos Partidos Políticos de 2018, incluindo a falta de endereços físicos rastreáveis. As partes envolvidas estão sujeitas a multas que variam entre 3 milhões de kwachas, cerca de 100 mil meticais, e 5 milhões de kwachas, cerca de 170 mil meticais, e têm 30 dias para regularizar os seus registros e escritórios, sob pena de verem o seu registro cancelado. Os partidos afetados são Assembleia para a Democracia e o Desenvolvimento, Movimento Mbakuwaku para o Desenvolvimento, Partido dos Cidadãos Patrióticos, Partido Nacionalista Patriótico, Partido da Libertação para a Liberdade Econômica, Partido MODS, Coligação Nzika, Anyamata Tsikana Zimai e Aliança da Solidariedade. O registrador Kizito Tenhani afirmou que o seu gabinete estava a verificar os registros dos escritórios, as listas de dirigentes, a contabilidade e os registros financeiros, bem como o desempenho dos partidos nas eleições gerais anteriores. Afirmou que o processo envolveu também a verificação dos registros de membros e de ativos, bem como a situação dos documentos-chave registados. Neste momento, com base no que vimos nesta inspeção inicial, ainda temos um longo caminho a percorrer. A verificação constatou que a maioria dos partidos políticos não tem qualquer gabinete. Disse Tenhani, deu a conhecer que o gabinete iniciará um processo semelhante para os partidos com representação parlamentar a 28 de setembro. A secção 16.1b da Lei dos Partidos Políticos obriga o registrador a cancelar o registro de um partido que, após 2 eleições gerais, não consiga garantir um lugar parlamentar, 5% dos votos parlamentares nacionais, 2 lugares de governo local ou 10% dos votos de governo local nacional. O diretor executivo do Centro para a Democracia Multipartidária, Bonifácio Chibuana, afirmou que os partidos políticos têm dificuldades em manter registros adequados devido à falta de pessoal suficiente e devidamente remunerado. As sanções surgem num contexto de crescente número de partidos políticos registados, alguns dos quais têm tido dificuldades em demonstrar estruturas visíveis e atividades políticas sustentadas. Em abril de 2025, existiam 23 partidos políticos registados no país. Entretanto, o Governo do Malawi e a Fundação Clone para a Justiça estão a reforçar a colaboração para melhorar o acesso à justiça para mulheres e raparigas, em particular sobreviventes de violência baseada no gênero e de casamento infantil. A parceria irá focar-se na remoção de barreiras que impedem os grupos vulneráveis, especialmente os das comunidades rurais e de difícil acesso, de obterem serviços jurídicos e de justiça. O compromisso foi assumido durante uma reunião entre o Ministério da Justiça e Assuntos Constitucionais, o Ministério do Gênero, da Infância, da Deficiência e do Bem-Estar Social e a cofundadora da Fundação Clone para a Justiça, Amal Clone. O Ministro da Justiça e Assuntos Constitucionais, Charles Nyango, afirmou que o acesso à justiça continua a ser um grande desafio, exigindo uma colaboração mais forte entre o governo e os parceiros do setor judicial. Acrescentou que as discussões se centraram no reforço dos serviços jurídicos, na formação dos magistrados e na utilização da tecnologia para alargar o acesso à justiça às mulheres e crianças afetadas pela violência de gênero e outras formas de violência. A ministra do Gênero, da Infância, da Deficiência e do Bem-Estar Social, Mary Navisha, explicou que as mulheres e as raparigas em zonas de difícil acesso enfrentam frequentemente barreiras significativas ao acesso à justiça, incluindo as longas distâncias aos tribunais e o elevado custo da representação legal. Sérgio Sixpence, em Blantyre.
0: O recrudescimento de crimes violentos está a reacender o debate sobre a reintrodução da pena de morte na África do Sul, reporta o correspondente Eduardo Figurão.
2: O assassínio bárbaro de cerca de 40 pessoas no último fim de semana nas províncias de Gauteng do Cabo Ocidental veio reacender o debate em torno da reintrodução da pena de morte na África do Sul. Aqui, na Terra do Rand, a pena capital foi abolida em 1995, após uma moratória decretada pelo antigo presidente Frederick de Klerk em 1990. Uma decisão que, na altura, pôs fim a décadas de uma das mais elevadas taxas de execução do mundo. Os apelos para o regresso da pena de morte já se fazem ouvir aos níveis dos partidos políticos atualmente em campanha para as eleições autárquicas de novembro e também no seio de organizações da sociedade civil que têm vindo a organizar protestos contra o recrudescimento do crime violento. Vuyo Zungula, líder do Movimento de Transformação Africana, é um dos rostos que há muito defende a pena de morte. Zungula afirma que a punição deve ser proporcional ao crime e sustenta que a reintrodução da pena capital enviaria uma mensagem clara de tolerância zero face a este tipo de atrocidades. O político propõe, inclusive, a realização de um referendo para que seja o povo sul-africano a decidir. É para o líder partidário, a pena de morte oferece uma retribuição justa por crimes hediondos, servindo de resposta às famílias e às vítimas que sentem que o governo é complacente com os criminosos. Esta ideia de referendo já tinha sido defendida anteriormente pela primeira vice-secretária-geral do ANC, o Congresso Nacional Africano, Nomvula Mokonyane, quando reagia à descoberta de mais de uma dezena de corpos de mulheres brutalmente assassinadas no município de Ekurhuleni. No entanto, no calor do debate, surgem também vozes de alerta. Ian Cameron, presidente da Comissão Parlamentar de Polícia, avisa para o risco real de erros judiciais e para a consequente execução de inocentes. Cameron questiona se o país pode confiar ao governo uma responsabilidade desta magnitude, apontando o dedo ao fraco historial do executivo na prestação de serviços públicos e ao estado deplorável em que se encontra o policiamento no país. É para Ian Cameron, o caminho mais eficaz passa primeiro por reforçar os recursos das forças de segurança. Desde o patrulhamento setorial e investigação criminal à inteligência policial, perícia forense, eficácia processual e capacidade prisional. Esta reforma estrutural deve, no seu entender, surgir muito antes de qualquer alternativa drástica. Enquanto a discussão prossegue, importa recordar que a pena de morte caminha para a abolição em quase todo o mundo, sendo considerada desnecessária, ineficaz ou injusta pela maioria dos estados. Atualmente, mais de 2/3 dos países já aboliram a pena capital, seja na lei ou na prática. Os especialistas nesta matéria alertam, sobretudo, para o risco irreversível do erro judicial. Desde 1973, por exemplo, centenas de pessoas foram libertadas dos corredores da morte nos Estados Unidos após se provar que tinham sido condenadas por engano. Muitos outros reclusos acabaram mesmo por ser executados, apesar de subsistirem sérias dúvidas sobre a sua culpa. Além disso, está demonstrado que a pena de morte não tem um efeito dissuador na prevenção do crime. Vários estudos estatísticos indicam que a pena capital não intimida mais os criminosos do que as penas de prisão de longa duração. Ou seja, não há qualquer prova de que reduza os índices de criminalidade. Soma-se a isto o risco de utilização política e seletiva da justiça. A história e os relatórios das organizações, como a Amnistia Internacional, provam que a pena de morte afeta de forma desproporcional as minorias, os cidadãos mais pobres, sem recursos para pagar uma defesa digna e os opositores a regimes autoritários. São, por isso, estes os argumentos e os factos que prometem continuar a guiar o debate e a desafiar aqueles que defendem o regresso da pena capital para travar a escalada do crime violento aqui na África do Sul.
0: Escuta o programa Gira Mundo. Líderes africanos defendem uma Organização das Nações Unidas mais inclusiva, onde todos os envolvidos tenham uma participação ativa. Daqui a pouco teremos o jornalista Mohamed Jani, que vai desenvolver este assunto. Para já, o ex-presidente da Guiné-Bissau, deposto por um golpe de Estado na véspera da divulgação de resultados eleitorais, Umaro Sissoko Embalo, anunciou o seu regresso ao país para concorrer às eleições presidenciais. A reportagem é do jornalista Vitor Rufino.
3: Saudações, Vitor. África é um caso que está a gerar várias interpretações em diversas esferas de política a nível internacional, tendo em conta que há quem nunca acreditou na teoria de golpe de Estado naquele país. A oposição considerou na altura que se tratou de um golpe cerimonial por ocorrer em vésperas de divulgação dos resultados provisórios das eleições presidenciais, que o bloco defende terem sido ganhas à primeira volta por Fernando Dias da Costa. Goodluck Jonathan, ex-presidente da Nigéria, foi enviado no ano passado como chefe da missão do Fórum dos Anciãos da África Ocidental para observar as eleições na Guiné-Bissau. Jonathan sempre mostrou reservas na teoria do golpe de Estado na Guiné-Bissau.
4: For want of better word, I'll say maybe it was a ceremonial coup.
5: Por falta de palavras, diria que foi um golpe cerimonial, por duas razões. Foi o próprio presidente Embalo que anunciou o golpe. Depois, os militares se reuniram para anunciar ao mundo que eles estavam no controle de tudo, sendo que Embalo já tinha anunciado. Muito estranho. Para além de ser ele próprio a anunciar o golpe, Embalo estava a usar celular a dizer aos órgãos de comunicação e ao mundo que ele estava detido. As eleições foram pacíficas, a contagem decorreu normalmente, os resultados foram processados de forma ordeira e o comportamento dos funcionários eleitorais, da segurança, dos delegados, dos eleitores, tudo correu bem. Foram boas eleições e só estávamos à espera que os resultados fossem anunciados. E quando já tinham recolhido todos os resultados, nós, à espera do anúncio, Embalo anuncia o golpe. Minha convicção é que devem ser anunciados os resultados.
4: They must announce the results.
3: Recorde-se que a missão da União Africana para Observação Eleitoral na Guiné-Bissau foi chefiada pelo moçambicano Felipe Nhus, que na altura disse não ter encontrado motivos para a suspensão do processo que, no seu entender, decorria na maior tranquilidade.
6: Uma das comunicações que ouvimos é que o processo eleitoral ficou suspenso. A suspender, não sabemos porquê que tem de ser suspenso quando estava no fim, etc. Por isso, a última comunicação, nossa declaração, apelamos para que seja deixado para que o processo seja concluído.
3: Bem, e esta segunda-feira chegou a informação do retorno de Embalo à Guiné-Bissau e a sua pretensão de concorrer ao escrutínio de dezembro próximo. De acordo com a publicação nas suas redes sociais, Umaro Sissoko Embalo, que fixou residência no Marrocos desde o golpe, sublinha a necessidade de colocar o interesse nacional e a estabilidade acima de quaisquer divergências políticas. A Guiné-Bissau é a nossa pátria e pertence a todos nós. Independentemente das nossas posições ou opções políticas, devemos preservar a paz social, fortalecer a união e colocar o interesse nacional acima das diferenças. lê-se na publicação. O porta-voz do Conselho Nacional de Transição, Fernando Vaz, afirmou não ter conhecimento do regresso de Embaló, tendo avançado que nada o impede de concorrer às eleições.
7: Quem entender que reúne as condições para ser candidato, acho que todo o sistema permite isso. Está aberto, não é um sistema ditatorial, é um sistema que veta a candidatura da ABOC. Ela é proposta e é apreciada pelos órgãos competentes.
3: Por seu turno, o líder do PAIGC, Domingos Simões Pereira, vê o regresso de Embaló como uma estratégia para chegar à presidência.
8: Devia ser algo normal que um cidadão nacional assuma a intenção de regressar ao seu país e eventualmente de concorrer. A estupefação com que provavelmente a maioria dos guineenses recebe essa notícia é porque acontece num quadro em que todas as atividades políticas estão suspensas, em que outras formações não podem livremente exercer as suas responsabilidades e direitos, em que uma junta militar tem o controle do país desde o golpe cerimonial de novembro do ano passado e, portanto, tudo tem acontecido numa perspectiva de excluir os demais e criar um campo propício para o retorno e a retoma da presidência por parte do Marcelo Embaló.
3: Em dezembro próximo, Guiné-Bissau vai às urnas para eleger o presidente da República. A eleição presidencial de 6 de dezembro acontece depois da aprovação de uma nova Constituição a 30 de agosto último, que reforça significativamente os poderes do chefe de Estado, após um referendo boicotado pela oposição, que a denunciou como uma apropriação institucional do poder.
0: O governo brasileiro entrou esta segunda-feira com uma ação civil pública contra 17 empresas de apostas, pedindo, entre outras medidas, pelo menos 1 milhão de reais em danos morais coletivos por vícios dos apostadores. Esta é uma informação desenvolvida pela jornalista Lilia Langa.
9: A partir de agora, não tem mais bet.
10: O presidente brasileiro Lula da Silva justifica a decisão do fim das apostas online com o impacto das bets no endividamento das famílias e na saúde mental dos apostadores. A medida foi tomada na última sexta-feira e determina o fim da exploração, oferta, intermediação e publicidade das apostas de cota fixa no Brasil, devendo os sites e aplicações sair do ar a partir de 6 de outubro.
9: As pessoas se endividam. Eu conheci pessoas que estão devendo o que não podem pagar. Essa atitude minha de acabar com as bets é para não permitir que alguém pegue o dinheiro do leite do filho, alguém pegue o dinheiro do pão das crianças, alguém pegue o dinheiro que a criança vai levar para comer um lanche na escola para apostar na bet. Quem fica rico é o dono da bet. O povo fica cada vez pobre.
10: É neste contexto que o governo brasileiro avança agora para os tribunais. A Advocacia-Geral da União processou 17 empresas de apostas, pedindo pelo menos 1 milhão de reais, cerca de 169 milhões de euros em danos morais coletivos. Mais de 1 milhão de pessoas já solicitaram a auto-exclusão da plataforma governamental de apostas e cerca de 392 mil fizeram-no por perda de controle sobre o jogo. Os atendimentos no Sistema Único de Saúde relacionados com o jogo patológico aumentaram cerca de 140% entre 2018 e 2025. As empresas processadas representam, segundo o governo brasileiro, cerca de 80% do mercado das bets no país. A ofensiva ocorre quando o governo já iniciou o bloqueio de plataformas irregulares e reforçou a fiscalização no mercado. Desde a entrada em vigor da medida, centenas de sites suspeitos já foram derrubados. Mas, por detrás dos números, estão histórias de pessoas que perderam o controle sobre as apostas. Um antigo apostador conta que chegou a utilizar 6 mil reais que tinha destinado a outros fins numa única sequência de apostas. O homem relata que a perda o levou a pensar em tirar a própria vida.
11: Teve um momento que eu estava tão louco, perturbado com a aposta que eu entrei de férias, peguei o dinheiro de férias, peguei 6 mil que era para comprar algo para mim, eu apostei todos 6 mil e aí foi nesse exato momento que eu parei, pensei, eu falei, eu não vou conseguir falar para minha namorada que eu perdi esse dinheiro, que eu não tenho mais esse dinheiro, então eu decidi na minha cabeça que era melhor eu desaparecer, tipo, tirar minha vida, até tentar se matar para não ter que dar essa explicação para ela, para não ter que dar satisfação de onde foi o dinheiro, para não ter que assumir essa culpa e ficar com essa culpa que é vergonhoso. E foi isso, eu só não tive a coragem de fazer.
10: A proibição das bets já enfrenta a contestação de entidades ligadas ao setor dos jogos e lotarias que recorreram ao Tribunal Supremo Federal. O governo brasileiro deverá ainda reunir-se com representantes do futebol depois de federações terem alertado para os impactos da medida num setor que mantém relações comerciais com empresas de apostas.
0: Os líderes africanos defendem uma Organização das Nações Unidas mais inclusiva, onde todos os envolvidos tenham uma participação ativa. O pronunciamento foi feito ao longo dos debates de alto nível inseridos na 81ª sessão da Assembleia Geral das Nações Unidas. Jornalista Mohamed Jani.
12: Líderes africanos defendem reformas profundas do Conselho de Segurança das Nações Unidas, na qual África, América Latina e Ásia estejam adequadamente representados na condição de membros permanentes com todos os direitos. O pronunciamento foi feito pelo estadista angolano João Lourenço durante a sua apresentação no debate de alto nível da ONU. O estadista angolano falou sobre a necessidade de a voz dos africanos ser ouvida e respeitada sobre assuntos que mexem com o mundo.
13: A República de Angola reafirma o seu pleno apoio à posição comum africana consagrada no consenso de Zuluíne e na declaração de Sirt. A voz dos africanos deve ser escutada em todas as circunstâncias, em todos os momentos, nos processos de tomada de decisões estratégicas sobre as questões da paz, da segurança mundial, do financiamento ao desenvolvimento, assim como das questões climáticas e da governação mundial da inteligência artificial.
12: O presidente do Brasil, Luiz Inácio Lula da Silva, defendeu o fim dos conflitos no Médio Oriente e em outras partes do mundo, sublinhando que a guerra aumenta a desgraça dos mais pobres. Lula da Silva disse que o Estreito de Hormuz, no Médio Oriente, que devia ser uma passagem vital para as tensões, transformou-se em trincheira de guerra. O estadista brasileiro intervia nos debates de alto nível inseridos na 81ª sessão da Assembleia Geral da ONU, que decorreu em Nova York. Lula da Silva defendeu a necessidade de separar com a ameaças algumas civilizações em benefício de certas nações.
14: A relatora especial da ONU, Francesca Albanese, não pode ser silenciada por dizer a verdade. Os assentamentos ilegais na Cisjordânia tornam cada vez menos viável a solução de dois estados, essencial para que israelenses e palestinos possam viver em paz. Ameaçar civilizações de extinção não trará estabilidade para o Oriente Médio. O Estreito de Hormuz transformou-se em trincheira da guerra, quando deveria permanecer uma passagem vital para o comércio internacional. Famílias em todo o mundo pagam pelo aumento dos preços de combustíveis, fertilizantes e alimentos. A guerra entre a Rússia e a Ucrânia se arrasta há 5 anos em um drama humanitário que continua a ceifar.
12: Presidente do Brasil, Luiz Inácio Lula da Silva, na abertura dos debates de alto nível da Assembleia Geral da ONU. Os debates de alto nível da 81ª sessão da Assembleia Geral da ONU giraram em volta da paz, segurança e mudanças climáticas. A título de exemplo, o presidente francês Emmanuel Macron defendeu a necessidade do respeito da soberania e direitos de cada nação. Macron foi mais profundo ao apelar às nações para que se juntem numa coligação internacional para o desenvolvimento de outros modelos de inteligência artificial, visando reduzir a dependência global em relação aos Estados Unidos da América e à China. Ainda nos debates de alto nível, o secretário-geral da Organização das Nações Unidas criticou o uso de inteligência artificial na disseminação de mensagens de ódio que semeiam guerras entre nações. Neste giro pelo mundo e em Nova York, a Rádio Moçambique acompanhou também os bastidores da 81ª sessão da Assembleia Geral das Nações Unidas. Num cenário marcado por jornalistas de todo o mundo, encontramos Sani Fuxo, jornalista da Rádio Nacional de Angola, que falou dos trabalhos na cobertura da Assembleia Geral da Organização das Nações Unidas.
15: Estamos todos preocupados com o futuro da humanidade, eu principalmente com esta questão da inteligência artificial, que também muito me preocupa, e fiquei feliz saber que faz parte dos temas em abordagem nesta Assembleia.
16: Como é que está a ser o intercâmbio com jornalistas de outros países?
15: Bastante saudável, não é? Todo mundo muito cordial, apesar das barreiras linguísticas. Não tivemos dificuldade para ter acesso às condições necessárias para trabalharmos. Encontramos aqui o espaço preparado, a internet à disposição. enfim, todo o apoio, nível da organização, posso dizer que é excelente.
12: Conversamos também com António Felipe, jornalista da TV Zimbo Angola, que falou também da cobertura dos trabalhos da 81ª sessão da Assembleia Geral das Nações Unidas.
17: Está a ser muito interessante, da minha parte, o facto de ser também a minha primeira vez a cobrir esta cúpula de alto nível da ONU, num momento em que o mundo enfrenta desafios de alta complexidade, como tem sido caracterizado, e também a experiência aqui com os outros colegas é certamente um momento que penso que vai marcar também a minha carreira, marca a minha carreira.
12: Giramundo, em Nova York, na cobertura dos trabalhos da 81ª sessão da Assembleia Geral das Nações Unidas.
0: Giramundo, já nos momentos finais, vamos fazer um breve olhar ao que acontece pelo mundo em notícia. O exército sudanês rejeitou esta segunda-feira as acusações da Etiópia de que Khartoum estaria a apoiar grupos armados da oposição etíope com o objetivo de derrubar o primeiro-ministro. O pronunciamento acontece numa altura em que se registram confrontos armados no norte da Etiópia. O chefe do Estado-Maior etíope afirmou à imprensa que a coligação não consegue alcançar nada sozinha, a não ser que o Sudão, o Egito e outras potências os impulsionem, apoiem e forneçam recursos. O presidente russo Vladimir Putin assinou esta segunda-feira um decreto que aumenta pela quarta vez este ano o número autorizado de militares nas Forças Armadas para 1,55 milhões de efetivos. O aumento foi de mais de 15.500 militares, de acordo com a Lusa, sendo que Putin já tinha assinado documentos que aumentavam o efetivo do exército em março, junho e julho deste ano. A ordem de Putin surge numa altura em que tanto a Rússia como a Ucrânia sofrem perdas crescentes na guerra na Ucrânia, que dura mais de 4 anos e meio. O chefe da diplomacia dos Países Baixos lamenta a decisão tomada por Israel de revogar o estatuto diplomático dos representantes neerlandeses em Ramala, na Cisjordânia, em resposta às sanções comerciais impostas. Tom Bernstein explicou que a decisão tomada pelo seu país de suspender as importações provenientes dos colonatos israelitas nos territórios ocupados da Cisjordânia não eram dirigida contra Israel. Bernstein justifica ainda que a suspensão das importações decorre, na verdade, da obrigação por força do direito internacional de não contribuir para uma situação ilícita, os colonatos ilegais.

0: E pronto, caro ouvinte, termina assim o programa Gira Mundo. Destacamos nesta edição o recrudescimento de crimes violentos, reacende debate sobre reintrodução da pena de morte na África do Sul. No Malawi, 8 formações políticas sem representação no Parlamento deverão pagar multas por violação da lei dos partidos políticos de 2018. O presidente de posto da Guiné-Bissau, Márcio Soko Embalo, vai regressar ao país para concorrer nas eleições presidenciais. Esteve na companhia de Vitor África na produção e apresentação, com a sonorização de Sidônio Pires. Até a próxima.
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1: Chegamos para a última edição da semana do Eco Estudantil, nesta quarta-feira, 30 de setembro, Dia Internacional da Tradução e da Interpretação. Hoje, sendo quarta-feira, é dia de rubricas aqui no Eco Estudantil. Então, fica desse lado para acompanhar as histórias que os meus convidados das rubricas Perfil de Estudante e também da UNE para o Mercado de Trabalho têm para contar. Rolando Ezequiel, Elder Malel e Lávia Chouk, contigo até muito perto das 19 horas. E vamos dar o start ao nosso programa com a música One Love, de Bob Marley.

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6: Boa noite. Iniciam amanhã, 1 de outubro, em todo o país, as matrículas de novos ingressos da primeira classe para o próximo ano letivo, com a previsão de inscrever mais de 1 milhão e 700 petizes até 31 de dezembro. Para o próximo ano estão disponíveis mais de 100.027 vagas em relação ao presente ano. Um aumento que visa responder às projeções do Instituto Nacional de Estatística sobre o número de crianças que deverão completar 6 anos até 30 de junho de 2027. As províncias da Zambézia e Nampula concentram o maior número de vagas, com mais de 480.000 e 397.678, respectivamente. Devido à sua densidade populacional, são as mais populosas do país. O porta-voz do Ministério da Educação e Cultura, Silvestre Dava, informou que, para acolher os novos ingressos, o país dispõe de 11.800 escolas primárias e 2.280 estabelecimentos de ensino básico. O Ministério da Educação e Cultura iniciou em Pemba, província de Cabo Delgado, o processo de auscultação nacional para a elaboração do Plano Estratégico da Cultura 2027-2036, que deverá orientar as políticas públicas do setor durante a próxima década. A iniciativa pretende recolher contributos dos diferentes atores da cultura com vista à definição participativa das prioridades e orientações estratégicas para o desenvolvimento do setor. A cerimónia de abertura foi dirigida pela Secretária de Estado das Artes e Cultura, Matilde Moocha, e contou com a participação de representantes do Governo Central e Provincial, artistas, criadores, gestores culturais, empreendedores das áreas culturais e criativas, instituições públicas, associações culturais, organizações da sociedade civil, universidades e parceiros de cooperação. Estudantes do Instituto Industrial e Comercial de Nampula desenvolvem uma bomba hidráulica manual de baixo custo, produzida com recurso a material local para irrigação dos campos de produção. Trata-se de uma alternativa às bombas convencionais de água, cujo custo e acesso limitam muito agricultores do setor familiar, sobretudo das zonas rurais. No âmbito da implementação das atividades do projeto Rede Tecnológica de Energias, o Centro de Pesquisa, Treinamento em Energias Renováveis e Produção Sustentável de Alimentos da Universidade Pedagógica de Maputo e o Centro de Pesquisa em Energia da Faculdade de Ciências da Universidade Eduardo Mondlane realizaram uma capacitação gratuita em energias renováveis destinado a 26 mulheres de vários segmentos sociais da província e cidade de Maputo. A capacitação teve o principal enfoque na realização de atividades práticas ligadas a energias renováveis, produção sustentável e irrigação das machambas com energia solar fotovoltaica para o bem-estar das comunidades, bem como a preparação de alimentos desde o arroz de capim, sumos, bolos, chips de cenoura e batata doce com uso da energia solar fotovoltaica. E ainda na ocasião, as mulheres experienciaram a montagem de um sistema solar fotovoltaico. O governador da província de Gaza, Alfeu Constantino Cunha, exigiu maior rigor na gestão das escolas e recomendou a racionalização dos efetivos de professores num contexto marcado pelo déficit de docentes e pelo recurso a horas extraordinárias e a segunda turma para assegurar o funcionamento das instituições de ensino. A orientação foi apresentada na Vila da Praia de Belém durante a abertura da 22ª edição do Fórum das Escolas Secundárias de Gaza, encontro que o governante considerou um espaço privilegiado para a partilha de experiências, conhecimentos e boas práticas entre os gestores escolares. É o fim do Informe Escolar desta quarta-feira, 30 de setembro de 2026, o último dia do mês de setembro.
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6: Eu já estou aqui bem ansiosa para saber o que é que temos hoje na rubrica Um Pensamento, Uma Contribuição Social. E por isso convido já a seguir o Elder Malel para apresentar esta rubrica.
2: Saudações. Hoje em Um Pensamento, Uma Contribuição Social, prestamos homenagem a Ida Exon Malenza Tembe, uma das figuras marcantes das artes plásticas moçambicanas, que faleceu a 16 de setembro de 2026, aos 71 anos. Eu sou Elder Malele, bem-vindo. Ida Malenza Tembe foi um desenhador, pintor, ceramista, ilustrador e escultor que construiu uma trajetória profundamente ligada à cultura, à criatividade e à reflexão sobre a sociedade moçambicana. Nascido a 1 de julho de 1955 no Vale do Infulene, Idas teve uma formação artística diversificada. Em 1979 frequentou o curso de animador cultural no Centro de Estudos Culturais, onde contactou com áreas como antropologia, história da arte moderna e africana, música, fotografia, teatro, pintura, cerâmica, desenho e xilogravura. Mais tarde, aprofundou a sua formação em comunicação gráfica sob orientação de António Quadros. A sua contribuição ultrapassou a produção de obras de arte. No Instituto Nacional de Cinema, esteve ligado à criação do Departamento de Arte e participou também no movimento artístico Charrua, manteve ligações ao Núcleo da Arte, à Associação Moçambicana de Fotografia e à Associação de Escritores Moçambicanos, revelando uma concepção da cultura como espaço de diálogo entre diferentes formas de criação. Na sua obra, a arte assumiu frequentemente uma dimensão de intervenção e questionamento social. Na exposição Um Passo com Unha, por exemplo, abordou questões relacionadas com a guerra, a fome, os conflitos, o desentendimento e a condição humana, apontando para valores como a partilha, o diálogo e o amor.
5: mas talvez uma das suas maiores contribuições esteja justamente na ideia de que o artista não deve ficar prisioneiro das limitações do seu tempo. Ida se defendia a liberdade do pensamento e procurava permanentemente novas linguagens e formas de expressão. A sua trajetória mostra que a arte pode ser simultaneamente memória, crítica, educação e possibilidade de transformação social. E há ainda uma dimensão particularmente importante do seu legado, as pessoas que formou e inspirou. O Núcleo de Arte destacou Idas como mestre, conselheiro, amigo e irmão, sublinhando que o seu legado não está apenas nas telas, esculturas e desenhos, mas também nas pessoas que receberam dele conhecimento, estímulo e generosidade. A arte não serve apenas para decorar o mundo, também nos ajuda a interrogá-lo. Idas Tembe deixa-nos, portanto, uma contribuição que ultrapassa as artes plásticas, a defesa da liberdade criativa, da cultura como instrumento de consciência e da arte como forma de diálogo com a sociedade. É o final da presente edição de Um Pensamento, Uma Contribuição Social. Hoje falamos do falecido artista plástico Idas Tembe. A produção e a apresentação esteve a cargo de Elder Malele.
6: Malel, thanks, Canimambo, por trazer esta rubrica para o nosso ouvinte. Espero por ti na segunda-feira para mais uma rubrica, um pensamento, uma contribuição social.

0: E vamos já seguir a nossa rubrica Perfil de Estudante desta quarta-feira.
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2: Olá, eu sou Eufrásia da Conceição, tenho 20 anos de idade e sou estudante. Falar da minha trajetória como estudante, primeiro dizer que o ensino primário foi muito bom. A princípio fiquei um pouco assustada quando comecei para a escola sozinha. Eu estava mesmo acostumada a pegar carinha, então na terceira classe tive que parar de carinha, passei a ir sozinha junto com colegas. Foi um pouco assustador, foi difícil me ambientar e tudo mais, mas graças a Deus acabei me ambientando com os outros colegas e fiquei à vontade. A partir daí comecei a ir sozinha e dizer que todas as classes foram desafiadoras, porque cada classe tem seus desafios e graças a Deus não tive aquela situação de ter que atrasar um ano e outro, porque todas as classes foram excelentes, só foram dispensas, e isso me deixou muito, muito feliz. Quando lembro da trajetória de lá, até que é excelente. E a classe que me deixou um pouco assustada foi a sétima classe, porque era uma classe com exame na altura, e cheguei a pensar que eu ia para o exame por causa das notas, tive um desfalque, assim posso dizer, com alguma cadeira. E graças a Deus consegui dar a volta por cima e pulei fora, sem ter que passar do exame como os outros colegas que foram para a sala de exame. Aí termino o ensino primário. Quando entro para o ensino secundário, a coisa começam a surgir novas maneiras de estudos. Comecei já a engrenar no mundo da internet, estudei mais com a internet a partir da oitava classe. Na sétima classe era mesmo livros. Então, oitava classe, tínhamos livros, comecei a ter livros online, comecei a estudar mais com a internet. E com as mudanças tecnológicas, é sabido por todos que agora usa-se mais livros eletrônicos, entre outras coisas que não havia na sétima classe, quando eu estudava. Quando fazia ensino primário, não tinha lá telemóvel com internet, ainda não sabia muito bem manusear ou usar a internet, ou mesmo o telemóvel. E o ensino secundário também foi desafiador por causa da 12ª. Meu último ano no ensino secundário foi desafiador. Pensei também que chegaria a fazer exame, mas graças a Deus não fui fazer o exame. Foi mesmo dispensa e as médias foram muito boas. Aí que a vida começa a sorrir. Mas volto para contar a história. E agora vou pedir a música do Mr. Bow, que eu gosto muito por acaso, que é aquela que diz "Inaima winners, não me logo vou ir lá".

0: Voltando agora para contar o meu perfil acadêmico. É onde começa a nova etapa mais desafiadora de todas. Assim posso dizer, para mim pelo menos, essa é a etapa muito, muito, muito, muito difícil e desafiadora. Porque, primeiro, foi difícil entrar na faculdade, não por questões financeiras, mas porque nos dois primeiros anos que eu concorri, eu não consegui. Concorri nas duas, em primeiro ano, concorri duas faculdades, UEM e UP. Então, não consegui admitir. Fiquei muito triste e aquele ano fiquei em casa, fazendo cursinhos, trabalhando com vendas, o que eu gosto muito de fazer. Trabalhei com vendas, vendi rebuçados, entre outras coisas, tudo que as meninas gostam nesse caso. Então, segundo ano, concorri para a faculdade de Unitiva e cheguei a conseguir, mas a situação financeira não estava boa na altura, tive que parar, deixar a vaga assim. E fiquei. No ano seguinte, eu só concorri para a Universidade Pedagógica de Maputo, onde, graças a Deus, fui apurada com uma média que me deixou assustada. Depois de tanto tempo parada, não consegui entrar em outras faculdades e entrei com média 14. Fiquei satisfeita porque não estava à espera, na verdade, aquilo foi deixar fazer. Eu levantei, fui me inscrever, tudo mais, e fui admitida. E hoje estou a fazer segundo ano, está sendo muito bom, não tenho nenhuma cadeira em atraso, está sendo muito bom e desafiador financeiramente, assim como de uma forma acadêmica. Se formar, estudar não é fácil, todos nós sabemos, então tem uma e outra cadeira que me deixa muito com muita dificuldade, mas espero eu conseguir. E é tudo. Meu perfil acadêmico é esse, espero voltar numa próxima oportunidade.
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2: Obrigada, Eufrásia, por partilhares comigo e com o ouvinte o teu perfil acadêmico. Tu também, ouvinte, podes participar desta rubrica. Para tal, é só enviares uma mensagem de texto ou WhatsApp para o número 87009790. Repito, 87009790. Envia uma mensagem de texto a mostrares a tua vontade de participar da rubrica Perfil de Estudante, que nós iremos entrar em contacto contigo. E agora vamos aos comerciais e voltamos daqui a pouco para mais conteúdos aqui no Eco Estudantil.
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8: E já estamos em mais um espaço da UNE para o mercado de trabalho. E como o ouvinte já sabe, nesta rubrica nós procuramos saber do nosso convidado como é que foi a sua vida na academia, como é que foi a sua formação na universidade e como é que este convidado entra no mercado de trabalho. E hoje quem vai partilhar o seu historial é o professor Orquídio Mimósio Nhampossa, ele que é licenciado em ensino básico com habilidades para a educação de infância pela Universidade Lecungo. Olá Orquídio, boa noite e bem-vindo aqui à nossa rubrica da UNE para o mercado de trabalho.
9: Olá, é muito prazer estar aqui convosco e vamos a isso.
8: Orquídio, como já disse, é licenciado em ensino básico com habilidades para a educação de infância. Mas sei também que tem muitas outras formações de curto período, não é? De onde é que vem esta sua paixão pelo conhecimento?
9: Eu penso que tudo parte da necessidade. Às vezes a gente não faz o que a gente quer fazer, mas aquilo que a gente percebe que é necessário aprender. Então, de tanto ver crianças a serem excluídas dentro da sala de aulas, crianças a serem... a receberem nomes feios como, por exemplo, burro, preguiçoso, etc. Isso me motivou a encontrar o que está por detrás dessas dificuldades que as crianças trazem, né? E eu não tinha outra forma de saber isso senão pesquisando, senão estudando. Por isso que tive de procurar no meio acadêmico primeiro, a universidade, depois no meio científico, procurando livros, procurando técnicos que entendem de questões relacionadas com o desenvolvimento das crianças. Eu penso que foi mesmo pela necessidade.
8: E gosta de adquirir conhecimento, né? Como já disse aqui, para partilhar com os outros. É por esta razão que tornou-se professor?
9: Eu tornei-me professor porque inicialmente eu já fazia aulas de catequese, então eu percebi que as pessoas gostavam da forma que eu ensinava as coisas. E eu fui desenvolvendo essa arte de transmitir, de mediar, sobretudo, o conhecimento. Percebi que era uma pendente minha, né? Eu tinha inclinação para isso. Por que não investir nisso?
8: A nossa rubrica é da UNE para o mercado de trabalho. Então, eu queria saber do Orquídio, como é que entra na universidade?
9: Eu entrei em 2013, na Universidade Lecungo. Na altura chamava-se UP. Faz-se um concurso, né, para entrar na Universidade Pedagógica. A procura por uma vaga lá é bem renhida. Sempre foi, né? E na altura nós tínhamos pouco acesso a livros que pudessem nos preparar para a universidade. Então, entrar para a universidade foi um pouco complicado. Até porque eu já estava a trabalhar.
8: Okay.
9: Eu tinha de me preparar nas noites, nos intervalos de serviço. E isso, de certeza, causou-me algum estresse. Mas eu penso que a vontade de superar, a vontade de aprender mais, falou mais alto, né? Então eu preparei-me usando exames que os outros estudantes já tinham realizado em anos anteriores. Eu penso que retrocedi uns 10 anos, assim, todos os exames que já tinham sido feitos antes para as disciplinas que eu queria.
8: Ok. Exames de português, história?
9: Eram de português e biologia.
8: Ok.
9: Certo.
8: Ok. E fez a sua formação em 4 anos, em tempo recorde ou nem por isso?
9: Eu concorri para fazer ensino à distância. A formação durou 5 anos, porque o plano curricular do ensino básico previa isso, que devia se fazer o curso em 5 anos. Não sei como funciona agora, mas na altura eram 5 anos.
8: E nestes 5 anos, como é que era a sua rotina?
9: A minha rotina era basicamente ir trabalhar, voltar de serviço, aqueles afazeres domésticos, e logo começar a ler, começar a estudar. nós já tínhamos a internet, já tínhamos algumas redes que nos davam internet, inclusive ilimitada, então não estava muito cara. Então isso me permitiu descarregar PDFs, procurar pelos livros que o nosso plano curricular pedia. Então a rotina era basicamente esta, embora em alguns dias a gente saísse para fazer uma ginástica e tal, para poder manter a cabeça um pouco mais fresca. Era isto.
8: Ok, e não satisfeito, não é? Depois de concluir o curso de ensino básico, procurou cursos de curta duração para fazer. Por quê?
9: Ah, a questão é que quando entrei na faculdade, eu estava à espera de aprender, de conhecer o que limita as crianças na aprendizagem da leitura e escrita. Eu decidi seguir essa vertente, porque eu tenho uma irmã que começou a estudar comigo. Ela tinha 5 ou 7 anos. Entretanto, exigia-se dela que ela conseguisse fazer o que eu fazia. Eu comecei a ler antes mesmo de entrar para a escola. Mas ela não estava a conseguir. E o que se fazia com ela? Ela era obrigada a repetir aquelas coisas que ela não estava a entender, aquela junção de letras, aquelas palavras. E quando não conseguisse, eram varas nas costas dela.
8: Em casa ou na escola?
9: Em casa. Então, ela começou a associar o estudar àquela opressão, né?
8: A algo que não era bom,
9: sim. E, felizmente, ela conseguiu fazer o ensino elementar, mas depois ela nunca mais gostou de pegar na caneta. Mesmo tendo aquelas facilidades de vamos colocar na sala, vamos negociar com os professores, etc. O que não é o
8: correto.
9: Certo. Sim,
8: uhum.
9: Sim. Mas ela nunca quis mais pegar a caneta. Então, eu percebo que ela teve um trauma e ela não consegue superar isso até hoje. Ela faz o mesmo com os filhos. Quando não conseguem, ela bate, né? Então, eu percebo que há alguma falha na forma como nós somos obrigados a estudar. E sobretudo porque nós não entendemos o que está no cérebro da pessoa que não está a conseguir aprender a ler e escrever. Então eu precisava saber o que estava no cérebro dessas crianças que não conseguem ler e escrever. Por que mesmo depois de serem batidas, depois de todos os reforços, essas crianças continuam com dificuldades e chegam até a desistir? Na universidade eu não encontrei respostas, né? Eu procurei pelos docentes que entendiam de língua, de ensino, de metodologias, etc. Mas não consegui encontrar neles uma ajuda que me pudesse fazer entender o que de fato acontecia no cérebro das crianças que não conseguiam ler e escrever. Então, os cursos livres, eles por não obedecerem a um plano curricular rígido, pré-elaborado há anos, eles tendem a seguir algumas orientações atuais vindas da, por exemplo, da neurociência atual, vindas da psicologia cognitiva atual, e não muito pelas teorias e ideologias. Então foi por aí que eu quis seguir os cursos livres.
8: Para encontrar respostas que não encontrava,
9: claro,
8: no nosso ensino aqui em Moçambique.
9: Certo.
8: Percebido. E, como já disse aqui, já estava a trabalhar mesmo na faculdade. Antes mesmo de entrar na faculdade, já estava a trabalhar.
9: Claro.
8: Por que fez esta inversão? Porque normalmente as pessoas formam-se e depois procuram emprego. Então, no seu caso, foi diferente. Por quê?
9: Quando eu fiz a 12ª classe, queria muito entrar na faculdade. Entretanto, os papais não tinham condições de pagar aquelas propinas, o transporte, porque no bairro onde eu estava a viver não havia uma universidade onde eu pudesse ir lá a pé. E, sendo assim, eu percebi que eu devia custear os meus próprios estudos. Eu precisava de estudar, de aprender mais. E as condições deviam ser criadas por mim mesmo, por isso que eu optei por primeiro trabalhar.
8: Certo, e já trabalhava, como acaba de dizer, mesmo já na universidade. Como é que conciliava estas duas coisas? Como é que conseguia fazer este exercício?
9: Eu penso que eu não tinha muitas outras atividades, não tinha muitas outras preocupações, nem tinha obrigação de, por exemplo, não tinha obrigação de sustentar crianças na altura. Então havia tempo para estudar e trabalhar, do mesmo jeito que há tempo para quem trabalha depois divertir-se, né? Então aquele momento da diversão, o momento que eu usava para estudar, eu lembro que às vezes, não tendo condições, por exemplo, de um computador em casa, eu conversava com os meus amigos, eles queriam ir chilar, eu passava lá uns 50, uns 100 meticais para dar lá teu computador, e quando vocês vão lá eu fico aqui a fazer minhas coisas. Então eu ficava lá a estudar, inclusive com instrumentos de outras pessoas, dentro dessas negociações, né, com estas pessoas.
8: Interessante. E com esta sua experiência, Orquídeo, é da opinião que os estudantes podem trabalhar e estudar ao mesmo tempo?
9: Eu penso que sim, sobretudo se o estudante escolher uma área para o ensino superior, né, uma área que esteja ligada à sua atividade laboral, porque aí também pode aplicar no seu posto de serviço os conhecimentos trazidos da universidade. Não só pode melhorar também o que ela aprende na faculdade, porque ela pratica. Inúmeras vezes eu apresentei em jornadas científicas assuntos que tinham a ver com as minhas atividades laborais, conciliando-as com o conhecimento científico.
8: Mas temos também aqueles casos em que as pessoas, tal como tu, né, já estão a trabalhar, mas o curso que querem fazer é diferente da área onde estão a trabalhar. Neste caso também funciona?
9: Há possibilidades, porque os nossos, tanto que nós estudamos quanto aquilo que nós fazemos no nosso trabalho pode ter relação com outros assuntos, com outras matérias. Então eu posso fazer, por exemplo, licenciatura em meio ambiente, mas eu estou a trabalhar numa área que nada tem a ver com o meio ambiente. Entretanto, há certas coisas dentro do nosso plano curricular que podem se adaptar àquilo que eu faço no meu local de trabalho. Algumas cadeiras podem ter relação. Nós vamos dar um exemplo. Todo ensino superior tem matemática, todo ensino superior tem inglês, né? No local de trabalho, por vezes, a gente se encontra com pessoas que falam inglês. Então, se eu for proficiente na fala do inglês, já é de agregar algum valor ao meu local de trabalho. Por exemplo, se eu sou bom em contas, em cálculos, como estou a fazer, como se faz nas universidades, posso também ajudar o setor da contabilidade do meu serviço, posso substituir quem trabalha nessa área quando estiver doente. Então eu penso que nunca podemos pensar de forma fatalista que o nosso curso não se pode adequar ao nosso trabalho.
8: Certo. Estamos quase mesmo no fim da nossa rubrica, mas gostaria que tu deixasses aqui uma mensagem motivadora ao nosso ouvinte estudante.
9: Ao nosso ouvinte estudante, que eu penso é o seguinte. Quando estamos na universidade, é importante buscarmos conhecimento em relação às coisas que realmente nos preocupam, em relação a coisas que têm a ver com o dia a dia nosso e de outras pessoas. Porque se nós só vamos estudar para engolir, para interiorizar aqueles livros e não traduzimos isso em práticas, não procuramos melhorar algum problema real do nosso dia a dia, de pouca valia vai ter a nossa estadia lá na universidade. Nós vamos ser apenas consumidores de informações e nunca vamos conseguir resolver os problemas que apoquentam a nossa sociedade. Então eu penso que é importante estabelecermos essa ponte, procurarmos. Eu, por exemplo, como é que fiz isto? A educação já tem quase tudo. A educação tem, inclusive, manuais, materiais até de sobra. E há muitas revisões que foram feitas no âmbito escolar. Entretanto, eu procurei aquilo que era uma lacuna, né? É possível encontrarmos lacuna tanto nas instituições como nos processos que fazem o nosso
10: no nosso dia a dia acontecer e procuramos descobrir quais são as formas de superar essas lacunas, como preenchê-las. Penso que é por aí.
8: Certo, e é com este conselho que nós terminamos aqui a nossa rubrica de hoje da UNE para o Mercado de Trabalho, onde recebemos o professor Orquídio Mimúzio Nhampossa, ele que é licenciado em Ensino Básico com Habilidades para a Educação de Infância pela Universidade Lukungo.
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8: Está tudo dito e feito por esta semana. Próxima semana estamos aqui de volta para mais uma jornada estudantil. É mais um fim de semana longo, então, ouvinte, comporta-te como deve ser. Se beberes, não te faças ao volante. Vai na boleia, no chopela, no yango ou de táxi, ou até mesmo de chapa. Conselho desta equipa do Eco Estudantil, composta por Rolando Ezequiel, Elder Malel e Lávia Chouca. Até segunda!
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